0: ambiental do Xingu, no Pará. Também foram destinados recursos do Fundo Amazônia ao projeto Naturezas Quilombolas, para apoio à gestão territorial de comunidades quilombolas na Amazônia Legal. O BNDES ainda divulgou o resultado do edital para projetos de restauração e fortalecimento da Bacia do Xingu, em Mato Grosso. A diretora socioambiental do BNDES, Tereza Campelo, destacou a importância da recuperação da floresta.
1: A restauração da floresta é absolutamente fundamental, não só para proteger esse território, para garantir emprego e renda, para garantir que a Amazônia não chegue naquele ponto de não retorno.
0: Também em comemoração ao Dia da Amazônia, o Serviço Florestal Brasileiro assinou contratos de concessão das unidades de manejo florestal 2 e 3 da Floresta Nacional de Humaitá, no Amazonas. Os contratos terão duração de 40 anos e abrangem 162 mil hectares. Reportagem Luana Karen.
2: Mais de 1000 acidentes de trânsito foram registrados nas rodovias federais durante o feriadão da Independência, com 66 mortes.
3: Os números foram divulgados pela Polícia Rodoviária Federal.
2: O foco da fiscalização este ano foi o uso de álcool pelos motoristas. Mais de 900 pessoas foram autuadas por embriaguez ao volante.
3: De olho nos motoristas que insistem em beber e dirigir, a Polícia Rodoviária Federal encerrou mais uma operação de fiscalização entre a sexta-feira, dia 4, e a segunda-feira, 7 de setembro. A Operação Independência foi a primeira ocorrida depois que o CONTRAN, Conselho Nacional de Trânsito, definiu novas regras na fiscalização de alcoolemia. Agora, a Lei Seca passa a prever um pré-teste ou teste passivo, somente se for detectado algum indício de embriaguez neste teste inicial, é que o condutor será encaminhado ao uso do bafômetro. A prática já é adotada pelos agentes da Polícia Rodoviária Federal, como destaca o coordenador geral de comunicação institucional da PRF, Matheus de Paula.
4: O foco deste ano foi a questão da mistura álcool e direção. Na verdade, essa já é uma fiscalização que a PRF faz constantemente nesse feriado. Foram cerca de 54 mil testes de alcoolemia realizados em todo o Brasil, onde nós autuamos 993 motoristas por embriaguez ao volante.
3: Ao todo, os agentes registraram 1.031 sinistros de trânsito, com 66 mortos e 1.074 feridos. Mais de 24 mil veículos foram flagrados com a velocidade acima do permitido, 5.404 motoristas foram autuados por ultrapassagens irregulares, 2.610 por não utilizarem o cinto de segurança e 461 por transportarem crianças fora das cadeirinhas. Reportagem Graziele Bezerra.
5: Pessoas que vivem com doenças raras são acolhidas no Sistema Único de Saúde por um protocolo que já existe há mais de 10 anos.
2: É a Política Nacional de Atenção Integral às Pessoas com Doenças Raras. Ela estabelece procedimentos para diagnósticos, tratamentos e melhoria da qualidade de vida dos pacientes.
5: Nós conversamos com o coordenador de doenças raras do Ministério da Saúde, Natan Monsores, sobre a política e a assistência prestada pelo SUS para quem vive com condições incomuns e de difícil identificação. Acompanhe. Olá, doutor Natan Monsores, um prazer ter o senhor com a gente aqui na Voz do Brasil pra gente falar sobre doenças raras, né? Eu queria que o senhor começasse então dizendo aí pro nosso ouvinte, nosso espectador, o que que define uma doença como rara e se há alguma estimativa de quantas pessoas existem hoje no Brasil com esse tipo de doença.
6: Doença rara para o Ministério da Saúde é um tema de bastante relevância. Primeiro aqui, né, agradecer pelo convite e desejar aí para todos os ouvintes também um excelente dia. Mas vamos lá, para o Ministério da Saúde, doença rara é aquela que acomete, né, 65 pessoas a cada 100 mil brasileiros. Em sua maioria, essas doenças são doenças de origem genética que afetam predominantemente crianças, mas também podem acontecer, né, em adultos, em pessoas idosas, de acordo com a natureza da própria doença. As estimativas globais que a gente tem para esse grupo de condições é de que entre 2,5% e 3% a 6% de toda a população do planeta seja afetado em algum momento por alguma dessas doenças raras. Então, essa estimativa, ela acaba se replicando aqui no Brasil também, tá? Então, é essa faixa, são muitos milhões de brasileiros. Precisar um número é sempre muito difícil, tá? Porque cada doença traz a sua contribuição numérica para o escopo brasileiro. E as doenças que acontecem aqui no Brasil não necessariamente replicam o que acontece em outros lugares do mundo. Mas nesse momento a gente tem trabalhado bastante em melhorar essas estatísticas.
2: Existe hoje uma política nacional de atenção integral às pessoas com doenças raras, né? Como é que essa política estabelece o acolhimento, o encaminhamento para pessoas com doenças raras no SUS, coordenador? Existe alguma diferença em relação ao acompanhamento de uma doença comum?
6: Existem algumas diferenças importantes, sim. Então, um percentual das crianças, né, identificadas com doenças raras vem de uma ação que existe há quase 20 anos aqui no Ministério da Saúde, na verdade há mais de 20 anos aqui, que é o Programa Nacional de Triagem Neonatal. É o famoso teste do pezinho, né, no qual é coletada, né, algumas gotinhas de sangue, né, do pé do bebê para fazer uma série de exames e depois, né, essas crianças serão acolhidas pelo sistema de saúde. Então, por exemplo, essa é uma grande porta de entrada que a gente tem. As outras portas de entrada são os serviços de referência em doenças raras. Hoje são mais de 50 serviços no Brasil, boa parte deles está associada a hospitais universitários, e esses serviços, eles recebem a chancela, a orientação da rede de atenção à saúde do Estado, para que os casos, né, suspeitos de doenças raras sejam encaminhados para lá. Esses serviços hoje, eles contam com um exame genômico, por exemplo, que é o sequenciamento de epigoma, que ajuda a diagnosticar essas crianças, essas pessoas, né, para que elas consigam alcançar o diagnóstico necessário.
5: Então, eu suponho que quando o médico, ali nos primeiros momentos, né, de acompanhamento do bebê, identifica que ele tem alguma condição e outras doenças mais comuns são descartadas, ele encaminha, então, a família para procurar esse serviço de referência, que o senhor disse que geralmente está nos hospitais universitários, né?
6: Isso. O fluxo estabelecido pelos estados geralmente é o seguinte, né? A atenção primária, os postos de saúde, as unidades básicas de saúde, as emergências, né? Algumas dessas crianças e adultos acabam, né, sendo identificados, né, em situações de alguma gravidade já. Essas pessoas são encaminhadas, né, pela regulação, que é uma área, né, da Secretaria de Saúde que estabelece filas, vagas, processos de atendimento. A regulação encaminha esses pacientes para esses serviços ultra especializados e lá nesse serviço o paciente vai ter contato com geneticista, com nutricionista, uma equipe multiprofissional que vai tentar acolher as suas necessidades. Então o fluxo de modo geral é esse, mas para algumas doenças não necessariamente o lugar de atendimento é um serviço de referência em doença rara. Então muitos pediatras, muitos neurologistas, muitos endocrinologistas também, né, conseguem conduzir o manejo, né, o atendimento dessas doenças.
2: Coordenador, nós temos aqui uma pergunta do Marco Aurélio Cardoso. Ele é presidente de uma associação de familiares e pessoas com síndrome de Prader-Willi, uma doença rara que, entre outras coisas, causa hiperfagia, ou seja, fome acima do normal e, consequentemente, obesidade. Ele menciona outro sintoma da doença e faz uma pergunta. Vamos ouvir.
7: A hipotonia neonatal é o principal sinal de alerta da síndrome de Prader-Willi, logo ao nascimento. Sabendo disso, a SPDA Brasil uniu mais de 10 associações de síndromes raras que compartilham esse mesmo sintoma. Como o Ministério da Saúde pode colaborar conosco para divulgar uma diretriz ou fluxo de orientação para os profissionais da rede pública de saúde, ajudando a encurtar a jornada dessas famílias em busca de um diagnóstico precoce?
6: Então, vou responder aqui essa pergunta maravilhosa e dar uma oportunidade da gente entender como é que a rede funciona. A Prader-Willi, né, um quadro sindrômico, é muito caracterizado por essa questão da hipotonia e da dificuldade, por exemplo, do bebê em fazer a sucção, né, do peito da mãe, né, o aleitamento materno, ele fica prejudicado. E logo do início, essa criança tem dificuldades com ganho de peso. Então, olha como é que é importante a gente ter um instrumento da atenção primária, né, para poder acompanhar isso. Hoje o Brasil disponibiliza para as famílias a caderneta da criança, que é um instrumento, né, usado pela equipe de saúde da atenção primária, né, do postinho, da unidade básica de saúde, para poder acompanhar o desenvolvimento dessa criança. Então, se o profissional da atenção primária ele consegue, né, preencher adequadamente essa caderneta da criança, boa parte desse processo de suspeita, né, de que alguma doença rara, né, esteja ocorrendo naquela situação, ela começa a ser levantada. Para além disso, né, se essa oportunidade de identificar a doença, né, no início da sua apresentação aconteça, tem outros marcos de crescimento, outros marcos de desenvolvimento que a gente pode utilizar como rede de saúde, né? A baixa estatura, por exemplo, né, essas crianças costumam ter, né, algum grau de deficiência de hormônio do crescimento, costumam ter algumas alterações no desenvolvimento motor, algum grau de deficiência cognitiva também, né, instalada, além da compulsividade alimentar, né, que foi falada aí. Hoje, dentro do Sistema Único de Saúde, como é que funcionaria esse processo para melhorar o acolhimento, né? É o desenvolvimento do que a gente chama de linha de cuidado. O Ministério da Saúde, nos últimos meses, tem elaborado algumas linhas de cuidado e tem disponibilizado isso para a população, né, para os profissionais de saúde também, no sentido de dar as orientações adequadas. Nesse momento, a gente está desenvolvendo uma de doenças neuromusculares, né, que não é bem o quadro aí de pandemia, mas esse desenvolvimento está permitindo a gente, né, criar marcos também para outras condições que vão ter, né, situações semelhantes, que vão precisar, né, de manejo endocrinológico, de suporte nutricional, de orientação psicológica e comportamental, de apoio educacional. Então, a linha de cuidado é o melhor instrumento que a gente tem na ausência, por exemplo, de medicamentos específicos. No caso de Prader-Willi, né, há uma deficiência de hormônio de crescimento que costuma ser debatida também entre profissionais para ajudar a conduzir, a manejar a situação. Mas, né, na ausência de um protocolo ou na ausência de uma orientação específica de cuidado, a recomendação do Ministério da Saúde é procurar, né, que esse pai, que essa mãe, que essa família procure um serviço de referência em doenças raras.
5: Para a gente concluir, então, doutor Natan, quando o senhor mencionou aí, às vezes, a ausência de uma medicação específica para tratar aquela doença, né, que possa servir de cura ou mesmo de tratamento, mas as pessoas encontram outros tratamentos para os sintomas e também tratamento psicossocial pelo próprio SUS, né, inclusive para as famílias.
6: Isso. Recentemente, o Ministério da Saúde anunciou uma iniciativa muito bacana para as mães cuidadoras de apoio psicológico, né? Então, no sentido de acolher essas mães, porque, né, o dia a dia, né, do cuidado, ele é uma sobrecarga, né, importante para a saúde mental dessas mães.
2: Muito bem, nós conversamos com o Natan Monsores, coordenador de doenças raras do Ministério da Saúde. Muito obrigado por sua entrevista aqui à Voz do Brasil.
6: Agradeço pela oportunidade e o Ministério da Saúde fica à disposição de vocês e dos ouvintes, né, para diálogo e esclarecimento.
5: Hoje, 8 de setembro, é celebrado o Dia Mundial da Alfabetização.
2: A data criada pela Organização das Nações Unidas marca a importância desta etapa no desenvolvimento da cidadania de crianças, jovens, adultos e idosos.
5: E o Ministério da Educação ressalta o compromisso com o processo de alfabetização em todas as idades.
8: A alfabetização é um direito fundamental em todas as idades. E para comemorar o dia em que ela é celebrada no mundo todo, o Ministério da Educação ressalta a importância dessa etapa. A qualquer tempo, jovens, adultos e idosos podem retomar os estudos e aprender habilidades que permitem compreender, produzir e utilizar conhecimentos em diferentes situações da vida social. O processo de alfabetização começa quando já se tem as habilidades de ler e de compreender textos curtos, de localizar informações e de escrever palavras. Como explica a secretária de Educação Básica do MEC, Kátia Schweikart, ele segue por toda a vida escolar do estudante, principalmente da criança.
9: A alfabetização começa lá atrás e que ela já pode ser trabalhada por meio das linguagens, por meio do contato com os livros, nos seus processos de aprendizagem. Os efeitos disso vão aparecer e certamente essa criança conseguirá se desenvolver.
8: O Dia Mundial da Alfabetização lembra a responsabilidade de professores, gestores públicos e redes de ensino como agentes nesse processo educacional. A alfabetização é um compromisso compartilhado entre municípios, estados, Distrito Federal e a União, conforme estabelece a Constituição Federal e a legislação educacional brasileira. Reportagem Léo Gomes.
3: Dicas do Enem.
10: Olá, meu nome é Isaac Leal e a minha pergunta é: como eu posso montar um cronograma de estudos?
11: Quem responde é a Randu Lemos, responsável pela coordenação de um cursinho popular.
12: No edital do Enem tem descritos todos os conteúdos que poderão cair na prova. Eu começaria estudando ele. Eu acredito que todas as matérias merecem atenção, até porque o Enem é uma prova que trabalha diferentes competências. Então, numa questão em que você está vendo matemática, pode ser que tenha uma pergunta sobre interpretação textual e vice-versa. Então, é importante que você tenha um conhecimento básico sobre todas as disciplinas. Tem pessoas que conseguem estudar 30 minutos no dia e conseguem se sair bem na prova, mas tem pessoas que precisam de mais tempo. Uma, duas, três horas. A minha dica é que você respeite a sua disponibilidade. É importante que você se organize para estudar com mais antecedência possível. Revisar, responder questões, conversar com a sua rede de apoio e descansar.
11: É isso aí. As provas vão ser realizadas nos dias 8 e 15 de novembro. 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
2: Personagens que marcaram a luta por um Brasil independente.
13: Na Semana da Pátria, vamos conhecer algumas figuras históricas.
2: Seus nomes estão marcados no Livro de Aço, que registra na memória nacional a trajetória dos chamados heróis da pátria.
14: A praça que abriga os três poderes da República em Brasília também guarda a memória daqueles que se dedicaram a um ideal de nação. No Panteão da Pátria, o Livro de Aço reúne os nomes de 49 dos 87 heróis brasileiros oficialmente reconhecidos. Quatro deles estão ligados à independência do Brasil. Joaquim José da Silva Xavier, o Tiradentes, inaugura o Livro de Aço. O historiador Rafael Leporassi explica por que Tiradentes se tornou um herói da pátria, mesmo tendo morrido 30 anos antes da independência do Brasil.
15: Ele fez parte de um movimento que visava a separação de Minas Gerais do Império Português. Para muitos historiadores, é um dos primeiros movimentos a trazer um ideal de fim do pacto colonial.
14: Tiradentes virou símbolo da Inconfidência Mineira. Quando a trama foi descoberta, acabou condenado à morte. Mas a Inconfidência deixou uma ideia que atravessaria décadas. Anos depois, esse projeto ganhou um articulador, o professor José Bonifácio de Andrada e Silva. Quando Portugal exigia que Dom Pedro retornasse, Bonifácio trabalhou para convencê-lo a permanecer no Brasil. O jornalista e escritor Laurentino Gomes detalha o projeto de Bonifácio.
16: Ele percebe que a única solução para a elite brasileira preservar os seus privilégios era manter o herdeiro da coroa de Portugal no trono e ir por uma via monárquica e não republicana.
14: A independência não foi fruto apenas do dia 7 de setembro. Depois que Dom Pedro decidiu ficar no Brasil, foram meses até o processo ser concretizado. Em 7 de setembro de 1822, durante uma viagem, recebeu cartas de sua esposa, Maria Leopoldina, e de José Bonifácio, que relatavam novas exigências de Lisboa. Do lugar onde estava, às margens do rio Ipiranga, Dom Pedro I decidiu proclamar a independência do Brasil. O historiador Rafael Leporassi destaca que também foi pessoalmente interessante para Dom Pedro I romper com Portugal.
15: Ele voltando para Portugal seria um príncipe. No Brasil ele seria alçado à condição de rei ou até de imperador, que foi o que aconteceu.
14: Após o grito do Ipiranga, houve resistência portuguesa e conflitos em diferentes regiões do país. E nesse cenário, na Bahia, surge mais uma personagem da história da independência, Maria Quitéria. Em 1822, ela fugiu de casa, se disfarçou de homem e entrou para o batalhão de voluntários do príncipe. Quando sua identidade foi descoberta, Maria Quitéria não foi expulsa. Depois da vitória, foi condecorada pelo próprio Dom Pedro I. Mas a heroína acabou esquecida pela sociedade. O jornalista Laurentino Gomes explica que a independência envolveu muitos brasileiros e brasileiras.
16: Na Bahia, no Piauí, no Ceará, nas regiões mais distantes, o Brasil inteiro se envolveu no processo de independência e sem essa luta, o Brasil hoje não existiria.
14: O Livro de Aço nasceu em 1989, com a inscrição de Tiradentes. Dom Pedro I entrou no livro 10 anos depois, em 1999. José Bonifácio foi inscrito em 2005 e Maria Quitéria em 2018. Tiradentes morreu antes da independência. José Bonifácio ajudou a construí-la politicamente. Dom Pedro proclamou a ruptura e Maria Quitéria pegou em armas para defendê-la. 4 personagens, 4 histórias e 4 maneiras diferentes de olhar para o nascimento do Brasil independente. Já, por...

0: reportagem, Luana Caro.
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2: Fique agora com as notícias do Poder Judiciário e do Congresso Nacional. Boa noite.
1: Boa noite, até amanhã.
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5: Ministro Edson Fachin encerra o Encontro Nacional de Corregedores na sede do CNJ em Brasília.
6: STJ entende que defensoria pública habilitada durante prazo recursal tem direito a contagem em dobro desde a intimação.
5: Presidentes do TSE e da Câmara dos Deputados reforçam confiança na Justiça Eleitoral.
6: Boa noite, eu sou Leandro Bezerra.
5: E eu sou Walter Lima.
6: O presidente do Supremo Tribunal Federal e do Conselho Nacional de Justiça, ministro Edson Fachin, participou hoje do Encontro Nacional Integração de Boas Práticas, diálogos entre o CNJ e o Colégio de Corregedores e Corregedoras da Justiça do Brasil, na sede do CNJ em Brasília.
5: As corregedorias são responsáveis por orientar e fiscalizar o funcionamento dos tribunais e dos cartórios.
6: O evento promoveu a cooperação entre as instituições e o compartilhamento de experiências para melhorar os serviços prestados pelo Poder Judiciário.
5: Durante o encontro, o ministro Edson Fachin destacou a importância do diálogo e da atuação da justiça brasileira diante dos desafios atuais.
7: Os dias de hoje reclamam esse diálogo permanente, reclamam que tenhamos uma resposta à altura dos desafios. E eu estou plenamente convencido de que o Poder Judiciário brasileiro está à altura dos desafios que se lhes apresentam no momento contemporâneo. E a justiça brasileira não faltará à legalidade constitucional, por certo, por seus deveres que decorrem da própria Constituição.
6: Você ganhou uma ação na Justiça do Trabalho e mesmo assim não recebeu o seu dinheiro?
5: Para resolver esse tipo de situação e garantir que as decisões judiciais sejam cumpridas, a 16ª Semana Nacional da Execução Trabalhista entrará em ação entre 14 e 18 de setembro em todo o país. Larissa Batista.
8: Com o slogan Seu Direito por Inteiro, a iniciativa é um esforço concentrado para localizar bens de devedores, incentivar acordos e dar mais celeridade ao pagamento dos créditos trabalhistas. Para se ter uma ideia, no ano passado, a campanha movimentou mais de 8 bilhões de reais em 5 dias de evento e promoveu mais de 94 mil audiências e cerca de 24 mil acordos entre trabalhadores e empresas. Quem quiser incluir um processo nesse mutirão pode pedir a inscrição na Vara do Trabalho, nos TRTs ou nos Centros de Conciliação da Justiça do Trabalho, onde o processo tramita. Para mais informações, acesse csjt.jus.br.
6: Presidentes do Tribunal Superior Eleitoral e da Câmara dos Deputados reforçam confiança na Justiça Eleitoral.
5: Pronunciamentos aconteceram na abertura da exposição O Caminho do Voto, na Câmara. Fábio Ruas.
9: O presidente do TSE, ministro Cássio Nunes Marques, disse que a exposição mostra que o caminho do voto vai muito além da cabine de votação. A Justiça Eleitoral percorre uma longa jornada de preparação, fiscalização e auditorias para garantir a segurança do processo eleitoral. Já o presidente da Câmara lembrou que o voto é o resultado de um processo amplo e aperfeiçoado ao longo do tempo. A mostra vai ficar disponível ao público até o próximo dia 21 de setembro.
6: Defensoria Pública habilitada durante o prazo para recurso tem direito à contagem dobro, completo desde a intimação da sentença.
5: Essa conclusão é do Superior Tribunal de Justiça, o STJ. Fátima Uchoa.
10: Uma mulher foi condenada a pagar pensão alimentícia e procurou a Defensoria Pública do Paraná quando faltavam 2 dias úteis para o fim do prazo simples de 15 dias. O Tribunal Estadual não conheceu da apelação por considerá-la fora do prazo. Já a terceira turma do STJ a reconheceu como tempestiva, ou seja, dentro do prazo legal. Segundo a ministra relatora Nancy Andrighi, a aplicação do prazo em dobro não altera o dia inicial da contagem do prazo recursal, que permanece o mesmo, mas o que ocorre é apenas a ampliação do termo final e, no caso de apelação, dobra-se o prazo de 15 dias úteis. Assim, o Tribunal do Paraná deverá continuar com o julgamento.
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6: A você uma boa noite.
2: E até amanhã.
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12: Eu sou Paula Groba.
13: E eu sou Humberto Pinheiro.
12: E estes são os destaques de hoje do Jornal do Senado, que começa agora.
13: Avançam novas regras para proteger investidor de criptomoeda.
12: Senado aumenta a proteção para crianças vítimas de violência no exterior.
13: Reajustes da conta de luz podem ser limitados pela inflação.
12: Boa noite.
13: Boa noite.
12: Quem investe em criptomoedas e outros ativos virtuais poderá ter mais proteção contra o risco de perder dinheiro caso a empresa que administra os recursos tenha problemas financeiros.
13: A Comissão de Ciência e Tecnologia aprovou novas regras para separar o dinheiro dos clientes do patrimônio das empresas. Os detalhes com a repórter Patrícia Oliveira.
14: Se uma corretora tiver problemas financeiros, o dinheiro investido pelos clientes em ativos virtuais, como as criptomoedas, não deve ser usado para cobrir dívidas ou prejuízos da própria empresa. É o que estabelece um projeto aprovado na Comissão de Ciência e Tecnologia. O texto também prevê que essas plataformas tenham um capital mínimo para atuar no mercado, para reduzir o risco de quebrar dessas empresas e de perdas para os investidores, como explicou o relator da proposta, senador Carlos Portinho, do PL do Rio de Janeiro.
15: O Banco Central deverá estabelecer requisitos prudenciais mínimos de capital para funcionamento das corretoras e plataformas de investimento em ativos digitais.
14: O projeto também estabelece medidas para prevenir fraudes, lavagem de dinheiro e o uso de ativos virtuais para financiar organizações criminosas. A proposta segue para a análise da Comissão de Assuntos Econômicos.
12: E empresas podem receber incentivos para contratar mulheres com câncer de mama.
13: Projeto com esse objetivo seguiu para análise do plenário do Senado. Repórter Márcio Maturana.
16: O projeto cria o programa Empresa Rosa e o selo Rosa para a inclusão e reinserção no mercado de trabalho de mulheres diagnosticadas em tratamento ou em remissão de câncer de mama. O programa prevê ações de contratação com igualdade de oportunidades, condições adequadas, flexibilização para o trabalho remoto, jornada reduzida e estabilidade no emprego, tudo sem redução da remuneração. As empresas participantes com mais de 10 empregados vão ganhar o selo rosa, válido por 2 anos e renovável pelo mesmo período, que poderá ser usado em publicidades. O texto foi aprovado na Comissão de Assuntos Sociais com parecer lido por Flávio Arns, do PSB do Paraná.
17: A criação de um regime positivo de inserção e manutenção profissional das mulheres em tratamento ou remissão do câncer de mama possui valor social evidente. Além disso, é comprovado que se manter ocupado e produtivo representa um grande apoio psíquico aos pacientes de câncer ao obstar ou ao menos dificultar o advento de depressão que muitas vezes os acomete.
16: A certificação vai ser feita por uma comissão composta de representantes do governo, do setor privado e da sociedade civil.
12: O Senado aprovou uma proposta que aumenta a proteção para crianças vítimas de violência no exterior.
13: Se houver indícios de violência ou de outro crime, as autoridades brasileiras poderão deixar de determinar o retorno da criança ao país onde morava com o pai. Repórter Pedro Pincer.
18: A proposta permite às autoridades brasileiras deixar de determinar o retorno de crianças e adolescentes ao país onde moravam com o pai quando houver indícios de que eles ou a mãe brasileira foram vítimas de violência doméstica. A Convenção sobre os Aspectos Civis do Sequestro Internacional de Crianças determina, em regra, o retorno da criança ou do adolescente. A relatora, senadora Mara Gabrilli, do PSD de São Paulo, fez ajustes para dar mais clareza e segurança jurídica ao texto. Para ela, a principal inovação da proposta é reconhecer que a violência doméstica pode constituir risco suficiente para autorizar a autoridade brasileira a ignorar a regra de retorno da criança ou do adolescente ao país estrangeiro.
19: E a proposição, ela contribui para que a exceção de grave risco deixe de ser interpretada de modo restritivo, permitindo que situações de violência, ainda que contra a genitora, sejam juridicamente consideradas como fatores de risco à criança.
18: Como sofreu mudanças, o texto retorna à Câmara dos Deputados.
12: Migrantes, refugiados e pessoas sem nacionalidade reconhecida por nenhum país que chegarem ao Brasil poderão ter acesso a serviços de acolhimento do Sistema Único de Assistência Social.
13: É o que prevê um projeto que começa a ser analisado pelo Senado. A proposta busca garantir dignidade à pessoa que, muitas vezes, são obrigadas a deixar seus países por causa de guerras, fome ou perseguição. Repórter Alexandre Campos.
20: Pelo texto, o direito aos serviços de acolhimento será exercido sem a necessidade de apresentação de documento não exigido em lei, a inscrição no CPF e comprovantes de residência e de regularidade migratória. Autor do projeto, o senador Paulo Paim, do PT do Rio Grande do Sul, lembrou que muitos desses migrantes fogem de guerras, da fome ou de perseguição e, quando chegam ao Brasil, precisam de um acolhimento digno e continuado.
21: Mais do que atender situações emergenciais, queremos transformar o acolhimento em uma política permanente do Estado brasileiro. O projeto também ajuda a fortalecer a estrutura dos municípios, reduz a dependência de recursos internacionais e melhora as condições de atendimento. Isto é, política humanitária.
20: A proposta vai além ao garantir a unidade familiar para evitar que, a depender do encaminhamento dado no atendimento, pais e filhos acabem ficando separados. A comunicação entre os profissionais de assistência social e os migrantes deve contar com tradução e mediação intercultural, e os documentos de viagem e de identificação não poderão ser retidos.
12: Avançou no Senado o projeto que autoriza o porte de armas de fogo para membros da Defensoria Pública da União, dos Estados e do Distrito Federal.
13: Uma emenda estendeu o benefício a integrantes da Advocacia Geral da União e procuradores estaduais e distritais. Repórter Bruno Lourenço.
22: O projeto altera o Estatuto do Desarmamento para permitir que defensores públicos da União e dos Estados, além de membros da Advocacia Geral da União e procuradores dos Estados e do Distrito Federal, tenham direito ao porte de arma de fogo. O relator, senador Flávio Bolsonaro, do PL do Rio de Janeiro, ressaltou que esses profissionais lidam rotineiramente com situações perigosas.
23: Há, portanto, na atuação do defensor público, risco de ameaças reais, violência física, retaliações de facções criminosas e de partes envolvidas em processos judiciais. Além da necessidade de visitas constantes a presídios, há disputas sensíveis de guardas de filhos ou posse de terra que tenham gerado hostilidade extrema das partes contrárias.
22: A proposta seguiu para a Comissão de Constituição e Justiça.
12: Diminuir as filas do INSS é o objetivo da lei promulgada pelo Congresso Nacional nesta terça-feira. A norma reduz de 45 para 30 dias o prazo para um processo ser incluído no programa de gerenciamento de benefícios, que abrange monitoramento especial e força-tarefa dos servidores. A nova legislação amplia ainda a finalidade do programa, que passa a incluir a análise de reconhecimento inicial de direitos, reavaliação e revisão de benefícios previdenciários e assistenciais.
13: No Congresso Nacional, o texto foi analisado por meio de medida provisória e recebeu aprovação dos senadores no início do mês. A relatora da proposta, senadora Zenaide Maia, do PSD do Rio Grande do Norte, destacou a necessidade de dar mais agilidade a análise dos processos. De acordo com ela, a demora em obter uma resposta do INSS afeta especialmente pessoas que dependem de auxílios da Previdência para despesas básicas.
0: O principal beneficiário dessa medida é o cidadão que depende do INSS para o reconhecimento de direitos de natureza alimentar, aposentadorias, benefícios por incapacidades e benefícios assistenciais.
12: E a inflação pode ser o limite para reajustes da conta de luz, é o que diz um projeto aprovado na Comissão de Infraestrutura.
13: O texto ainda cria um regime especial para frear aumentos na região norte e determina que a Agência Nacional de Energia Elétrica adote índice ou metodologia para os reajustes anuais das tarifas de energia elétrica. Agora, o projeto será analisado pela Comissão de Assuntos Econômicos. Com edição de Paulo Groba e trabalhos técnicos de Eliseu Caires, o Jornal do Senado fica por aqui. Acompanhe agora as notícias da Câmara dos Deputados. Boa noite.
12: Boa noite e até amanhã.
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3: Câmara diminui restrições legais para benefícios concedidos a data centers.
7: Avança projeto de lei que aumenta a punição para crimes contra os idosos.
3: Deputados alteram programa de gratificações para reduzir as filas do INSS.
7: Boa noite. A Câmara aprovou medida provisória que muda o programa de gratificações destinado a reduzir as filas do INSS. O repórter Marcelo Larcher explica as mudanças.
24: O plenário da Câmara aprovou medida provisória que altera o programa criado no ano passado para permitir gratificações como maneira de reduzir as filas de perícia e análise de benefícios do INSS. O texto amplia o alcance do programa que, quando foi criado, priorizava a revisão de benefícios já concedidos. Agora, esses processos terão a mesma prioridade dos pedidos novos. Além disso, reduz de 45 para 30 dias o prazo de espera para que um processo entre no programa. O programa de gerenciamento de benefícios foi criado por uma medida provisória em 2025. Ele permite pagamentos extraordinários para servidores que trabalham com a revisão de benefícios e na análise do pagamento do benefício de prestação continuada, ou BPC. Esse pagamento extra é de R$ 68,00 por processo concluído para servidores do INSS e de R$ 75,00 por perícia ou análise de documento para os médicos da Perícia Médica Federal. O programa está previsto para acabar no fim do ano. De acordo com o INSS, as medidas deram resultado. Entre janeiro e junho deste ano, o número de processos pendentes de análise ou de perícia médica inicial caiu de 2 milhões e 700 mil para 1 milhão e 700 mil. Já os processos com tempo de espera superior a 45 dias passaram de 1 milhão e 700 mil para apenas 557 mil. O deputado Reginaldo Lopes, do PT de Minas Gerais, disse que a medida é importante para a população mais carente, que depende de benefícios previdenciários.
25: Já conseguimos diminuir a fila em 76% até o mês de agosto. E agora, no mês de setembro, nós vamos zerar a fila do INSS.
24: A medida provisória que altera o programa criado no ano passado para permitir gratificações como maneira de reduzir as filas de perícias e análises dos benefícios do INSS foi aprovada também pelo Senado e já pode virar lei. Da Rádio Câmara de Brasília, com informações de Antônio Vital, Marcelo Larcher.
1: Justiça.
3: Tião Medeiros, do PP, defende a suspensão do reconhecimento dos estudos de demarcação da terra indígena Tecorá-Guavirá, no oeste do Paraná. Relator da matéria na Comissão de Agricultura, ele afirma que o procedimento da FUNAI desrespeitou o marco temporal adotado pelo Congresso para as demarcações.
7: Tião Medeiros também cita decisões da Justiça que interromperam o processo por falhas nos estudos de identificação da área. De acordo com o parlamentar, a medida fortalece a segurança jurídica e reduz os conflitos na região.
1: Segurança Pública.
3: A comissão da Câmara aprovou o aumento de penas para crimes contra idosos. A repórter Paula Bittar acompanhou a votação.
2: A Comissão de Constituição e Justiça da Câmara aprovou um projeto que altera o Código Penal para aumentar as penas para os crimes de lesão corporal, abandono, constrangimento ilegal e estelionato praticados contra pessoas idosas. Pelo texto, em casos de lesão corporal, a pena será de 1 a 3 anos de reclusão, podendo ser aumentada em 1/3 se for qualificada. A pena atual para lesão corporal simples é de 3 meses a 1 ano de detenção. Para o estelionato, o projeto prevê aumento de pena de 1 a 2/3. A pena poderá ser aplicada em dobro se a vítima tiver 80 anos ou mais. Nos crimes de abandono de incapaz ou constrangimento ilegal, as penas poderão ser aumentadas, respectivamente, pela metade e em 1/3. O constrangimento ilegal ocorre quando alguém, por violência ou grave ameaça, força outra pessoa a fazer o que a lei proíbe ou a deixar de fazer o que a lei permite. Também ocorre quando o autor reduz a capacidade de resistência da vítima. A relatora na comissão, deputada Renilce Nicodemos, do MDB do Pará, disse que a proposta está de acordo com os preceitos constitucionais.
5: Proteger quem construiu a história do nosso país é também defender a dignidade e o respeito que toda pessoa merece. É uma medida importante para combater a violência e os crimes contra essa parcela da população e garantir uma resposta mais firme de quem comete esse tipo de violência. Estamos trabalhando para garantir que nossos idosos tenham seus direitos respeitados e possam viver com mais segurança, dignidade e proteção.
2: O projeto que aumenta penas para os crimes de lesão corporal, abandono, constrangimento ilegal e estelionato praticados contra pessoas idosas ainda depende de aprovação pelo plenário da Câmara antes de seguir ao Senado. Da Rádio Câmara, de Brasília, Paula Bittar.
7: Jefferson Campos, do PL de São Paulo, defende proposta que reduz a idade mínima de imputabilidade penal no Brasil. O texto estabelece que jovens entre 12 e 16 anos respondam penalmente por crimes contra a vida, hediondos ou cometidos com violência e grave ameaça.
6: Jefferson Campos entende que a medida busca combater a impunidade e conter o recrutamento de adolescentes por organizações criminosas. Na visão dele, a medida é fundamental para garantir a punição proporcional de crimes graves.
7: Júnior Lourenço, do MDB do Maranhão, quer capacitar profissionais de beleza e estética para identificar sinais de violência contra a mulher. De acordo com o deputado, a ideia é ampliar a rede de apoio e facilitar o acesso das vítimas aos serviços de proteção.
6: Júnior Lourenço explica que o projeto inclui cabeleireiros, manicures, pedicures, depiladores, maquiadores e esteticistas. Eles devem orientar as mulheres sobre canais de denúncia e serviços públicos, além de, com autorização da vítima, acionar os órgãos competentes.
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0: a Câmara aprovou o projeto que diminui restrições legais para benefícios concedidos a data centers, resseguradoras e pequenos municípios. O repórter Marcelo Lascher explica as exceções.
1: A Câmara dos Deputados aprovou o projeto que permite que benefícios tributários concedidos a empresas de data centers, resseguradoras e as instituições beneficiadas por Programa Federal de Financiamento de Ações de Combate ao Câncer fiquem fora de restrições impostas pela Lei de Responsabilidade Fiscal em 2026. O projeto permite ainda que municípios de até 65 mil habitantes não precisem comprovar que arrecadam todos os impostos de sua competência para poder receber repasses federais ou estaduais. Essa exigência também é prevista na Lei de Responsabilidade Fiscal. O projeto foi apresentado pelo deputado licenciado José Guimarães, hoje ministro das Relações Institucionais da Presidência da República. A proposta original beneficiava empresas localizadas em áreas de livre comércio e o setor de bens de capital. Mas o texto foi alterado pelo relator, deputado Isnaldo Bulhões Júnior, do MDB.

0: de processamento de dados. Para Isnaldo Bulhões, o Brasil é um dos países mais procurados por empresas para instalação de centros de processamento de dados.
1: Trata-se de um setor intensivo em investimentos e marcado por elevada competição internacional na escolha da localização de novos empreendimentos em todo o mundo. Circunstância que recomenda a existência de um ambiente tributário capaz a favorecer a atração e a realização destes investimentos no Brasil.
0: Mas a exceção das regras da Lei de Responsabilidade Fiscal para municípios com menos de 65 mil habitantes foi criticada pelo deputado Gilson Marques, do Novo de Santa Catarina.
2: Aqui existe uma regra que lá atrás, não estou dizendo que é sensacional e perfeita, mas é a Lei de Responsabilidade Fiscal. Agora, o que esse texto faz? Dizer que não é bem assim, que pode ter uma exceção, que pode ser diferente, que esse ano não precisa ser assim. É inacreditável, eu não sei porque se aprova uma regra e depois diz que essa regra não precisa mais ser respeitada.
0: O projeto que cria exceções na Lei de Responsabilidade Fiscal para municípios com menos de 65 mil habitantes, empresas de data centers, resseguradoras e instituições beneficiadas pelo Programa Federal de Financiamento de Ações de Combate ao Câncer foi aprovado também pelo Senado e já pode virar lei. Da Rádio Câmara de Brasília, com informações de Antônio Vital, Marcelo Larcher.
3: Saúde.
4: Arthur Oliveira Maia, do União da Bahia, solicita a realização de uma sessão solene em homenagem à pesquisadora Tatiana Lobo Coelho Sampaio, da Universidade Federal do Rio de Janeiro. Ela lidera pesquisas com a polilaminina, uma proteína que pode contribuir para a recuperação de lesões na medula espinhal.
5: Arthur Oliveira Maia destaca que estudos com animais e testes experimentais iniciais em humanos apresentaram resultados promissores na recuperação de movimentos. Segundo o deputado, a pesquisa pode representar um avanço no tratamento de casos graves de paralisia.
3: Consumidor.
4: João Maia, do PP do Rio Grande do Norte, é favorável ao projeto que amplia a proteção de passageiros obrigados a despachar a bagagem de mão durante viagens de avião. De acordo com a matéria, a companhia deverá informar o motivo da exigência sem cobrar valor adicional pelo despacho.
5: A proposta apoiada por João Maia também obriga as empresas aéreas a oferecer canais gratuitos para reclamações sobre o despacho compulsório. O passageiro deverá receber orientações sobre seus direitos em casos de extravio, avaria ou violação da bagagem.
3: Cultura.
4: Projeto reconhece a Irmandade da Boa Morte de Cachoeira no Recôncavo Baiano e sua festa como manifestações da cultura nacional. Alice Portugal, do PCdoB, destaca que a confraria, formada por mulheres negras e descendentes de pessoas escravizadas, é uma das mais antigas tradições religiosas do Brasil.
5: Alice Portugal explica que o grupo surgiu como forma de resistência diante da opressão, garantindo sustento coletivo e apoio a mulheres negras após a escravidão. A deputada afirma que o reconhecimento nacional pode ampliar o acesso da manifestação a políticas públicas de preservação cultural.
6: A renda delas foi responsável por compra de alforrias, acolhimento de mulheres negras marginalizadas, consolidando-se como importante símbolo, não é, de luta pela liberdade, por dignidade dessas populações escravizadas. Então, esse grupo, que data aproximadamente de 1810, a partir de escravas vindas da África, se consolidou como uma manifestação cultural e todos os anos acontece a festa. Então, nós estamos reconhecendo a Irmandade e a festa como manifestações culturais nacionais.
3: Trabalho.
4: Os deputados aprovaram projetos que aumentam estrutura e reajustam valores de custas da Justiça do Trabalho. A repórter Cibele Comanetti tem outras informações.
7: A Câmara dos Deputados aprovou 3 projetos que trazem mudanças para a Justiça do Trabalho. 2 deles modificam a estrutura, com a criação de novas varas no Rio de Janeiro e de cargos de desembargador em Goiás. E um reajusta os valores das custas da Justiça Trabalhista, que estavam defasados há mais de 20 anos. Esse projeto foi apresentado pelo Tribunal Superior do Trabalho em 2022, com a justificativa de que o último reajuste aconteceu em 2002. O texto aprovado, apresentado pela relatora deputada Soraya Santos, do PL do Rio de Janeiro, estabelece que o menor

0: menor valor será de R$12,02, o maior de R$2.163 e que as custas judiciais terão reajuste automático anual. A proposta também cria um fundo que receberá o valor das custas e de outras receitas, como o pagamento de inscrições em concursos públicos. O propósito é financiar a modernização tecnológica da Justiça do Trabalho. Outro projeto aprovado transforma 7 cargos vagos de juiz do trabalho substituto em 4 cargos de desembargador, 5 cargos em comissão e 3 funções comissionadas no Tribunal Regional do Trabalho da 18ª Região, em Goiás. Segundo o Tribunal Superior do Trabalho, a mudança não representa custos extras. A proposta foi criticada pela deputada Adriana Ventura, do Novo de São Paulo.
1: Este projeto que faz amplia permanentemente a estrutura do segundo grau de Justiça do Trabalho. Fala que os cargos estão vagos e a gente pensa que está redistribuindo e está transformando, mas na verdade hoje esse dinheiro não sai da caixinha. Outra coisa importante, além dos novos desembargadores, nós temos 8 novos cargos sendo criadas, inclusive funções comissionadas.
0: O terceiro projeto aprovado, em análise há mais de 10 anos, cria 12 varas do trabalho, além dos cargos de juiz, juiz substituto, analistas e cargos de comissão necessários para o funcionamento delas no Tribunal Regional do Trabalho da Primeira Região, no Rio de Janeiro. Segundo o relator, deputado Marcelo Crivella, do Republicanos do Rio de Janeiro, as novas varas vão ampliar a capacidade de atendimento à população em 9 municípios do Rio. O projeto foi criticado por deputados do Novo e do Missão com o argumento de que cria novas despesas. Parlamentares da bancada do governo, como a deputada Jandira Fegali, do PCdoB do Rio de Janeiro, defenderam a proposta.
2: A Justiça do Trabalho é uma trincheira de defesa das mulheres e homens que produzem nesse país. Então o TST é importante e essa inovação, como chamaram aqui, a Justiça Eleitoral também não tem nos Estados Unidos, ela é fundamental para nós aqui. Então a gente não pode ter parâmetros de modelos dos outros, nós temos que entender o papel da Justiça do Trabalho no Brasil.
0: Os 3 projetos que aumentam a estrutura e o valor das custas da Justiça do Trabalho seguiram para análise do Senado. Da Rádio Câmara de Brasília, com informações de Antônio Vital, Cibele Comanete.
3: Eli Borges, do Republicanos do Tocantins, relatou o projeto que amplia de 60 para 120 dias o período de contratação de trabalhadores safristas. Segundo o deputado, a proposta busca reduzir a burocracia e garantir mais segurança, tanto para empregados quanto para empregadores do campo.
4: Então nós ampliamos de 60 para 120 dias, melhoramos a questão da segurança do trabalhador no aspecto dos direitos que ele tem, direitos para garantir que ele faça um trabalho e não tenha seus problemas em algum acidente, etc. Mas também dando para quem emprega mais facilidade, mais segurança e menos burocracia para ele contratar as pessoas em um período que foi ampliado com esta proposta.
5: Eli Borges destaca ainda que o período trabalhado ficará devidamente registrado, o que permite sua contabilização para os direitos do trabalhador. Se aprovado pelas comissões temáticas, o projeto seguirá para análise no Senado.
3: Silvia Cristina, do PP de Rondônia, se manifesta a favor da proposta que prevê a transposição de ex-servidores dos antigos territórios de Rondônia, Roraima e Amapá para os quadros federais. A deputada acredita que a medida faz justiça a quem ajudou a construir esses estados.
6: Essa é uma pauta muito sensível, até porque quem realmente construiu o estado de Rondônia, Roraima e Amapá foram os ex-territorianos, pessoas que chegaram lá quando nada ainda tinha acontecido nesses estados. E hoje é questão de justiça que eles sejam transpostos aos quadros federais. Uma luta, infelizmente, que já acontece há muitos anos, sem dar a devida atenção para que se faça justiça com esses ex-territorianos.
5: Silvia Cristina critica o que chamou de demora na tramitação da proposta e lembra que muitos ex-territorianos morreram sem ter o direito reconhecido. A parlamentar defende que a matéria avance rapidamente até a votação em plenário para garantir dignidade aos servidores.
3: Yandra Moura, do União de Sergipe, propõe criar um piso salarial nacional de R$ 3.400 para conselheiros tutelares, com reajuste anual pelo INPC. O projeto fixa a remuneração mínima em todo o país e garante a inclusão da categoria no PASEP.
5: Na visão de Yandra Moura, a medida, além de corrigir as diferenças salariais entre municípios, valoriza o trabalho de proteção a crianças e adolescentes. A deputada entende que garantir condições dignas de remuneração melhora a qualidade dos serviços prestados à população.
3: Termina agora o Jornal Câmara dos Deputados, produzido pela Rádio Câmara, com trabalhos técnicos de Everson Urani e apresentação de Val Monteiro e Luciana Vieira. Uma boa noite para você.
5: A Voz do Brasil volta amanhã. Boa noite.
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0: Não, é nóis, rapaz.
1: Gente, muitas palmas, muito carinho. Luan Santana!
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0: Now!
1: Essa é a história de uma garota que tem a vida tão torta, tão sem base, que conseguiu desvirtuar seu próprio anjo da guarda.

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1: Alô, compadre, comadre, estamos chegando aqui no Clube do Caipirão, defendendo as tradições culturais de nossa terra com grandes sucessos do nosso cancioneiro. Muita música, alegria pra você, que é o melhor ouvinte do mundo. Vamos que vamos!
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1: A sonoplastia do meu irmão companheiro Zé Luquinha, assessoria e produção da dona Juju. Juntos nós vamos reviver um passado tão vivo e presente na história e na memória de cada um de nós amantes da música sertaneja. Com a proteção de Deus, estamos chegando.
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1: Aí, ó, Boi Veludo, moda de viola com Tião Carreiro e Pardinho, abrindo com chave de ouro nosso Clube do Caipirão.
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1: Opa, que maravilha, como é bom estar contigo em mais uma manhã sertaneja aqui no Clube do Caipirão, abrindo o baú da música sertaneja. A Juju foi ajeitar um cafezinho pra nós, já já tem um cafezão cabeceira, o Luquinha tá ali separando mais umas modas, daqui a pouquinho tem humor caipira, ainda hoje tem histórias e canções da música sertaneja e o sucesso por aqui não para.
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1: Agora no jeito, Boi Jabuti, modão de viola com Sulino e Marroeiro.

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1: E o nosso programa tem como objetivo preservar a cultura caipira e a nossa música sertaneja raiz. Por isso, nós temos alguns parceiros que gostam do nosso projeto e nos dão um apoio cultural para continuarmos firmes nessa jornada.
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1: Nosso Clube do Caipirão está no ar desde 2008, defendendo a viola, a cultura, as tradições de nossa terra, sempre mantendo firme o melhor do nosso cancioneiro rural e da música tradicional, trazendo desde as raridades, as pioneiras da nossa canção, até mesmo as músicas mais novas, mas sempre dentro do estilão, do sertanejo raiz, tradicional e romântico. 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
1: Já, já tem mais moda.
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2: É o Clube do Caipirão defendendo a viola caipira, as tradições de nossa terra. Bom dia pra você que tá chegando agora, você que já vem com a gente, seja muito bem-vindo. Tem muita moda boa pra gente ouvir.
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2: Agora vamos ouvir Lisandra e Vitória. Minha vida está nos trilhos.

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2: Aqui é muita moda e pouca prosa. Toca mais uma, Luquinha.

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1: Vamos cuidar do nosso meio ambiente.
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1: Valeu, Wilson Sartori, pelas dicas. É isso aí, vamos cuidar do meio em que vivemos, vamos cuidar do nosso meio ambiente.
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2: Muito bem, uma pausa ligeira, daqui a pouquinho tem humor caipira, continue com a gente.
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4: Já estamos de volta com o Clube do Caipirão, maior programa sertanejo raiz do rádio.
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4: Agora no jeito, Roberta Miranda, Vá com Deus, participação de Ana Castela. Sucesso.

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2: Agora para o que você está fazendo, chegue mais próximo do rádio, aumenta o volume. Vamos ouvir Os Bastião no humor caipira do Clube do Caipirão.
3: Bastião. Oi. Aqui, meu filho, depois desse café, que eu até lembrei de contar o seu negócio.
4: O que tá acontecendo? Rapaz,
3: eu sabe o compasse de Ney, Bastião?
4: Ah, meu Deus.
3: Tomou umas, aí, e eu passei na hora que tá acabando de tomar o último copo. Eu falei assim, não, compadre, você tem que parar com esse negócio seu de tomar um. Vamos pra igreja, muda num carro aí, Bastião. Pior coisa que tem é você levar B pra igreja, Baixão.
4: Não pode levar, não.
3: Ah, foi, Baixão. Aí chegamos lá, sentamos na igreja lá. Aí o pastor tá com a Bíblia na mão. É que Jesus está vindo. Ei, esse aí não vem, não. Foi, para com isso, rapaz. Jesus tá vindo mesmo. Você fala, não vem. Aí, que trem, rapaz. Toda vez que o pastor falava que Jesus estava vindo, ele falava que não vem, que não sei que tem. Aí o pastor fez o que negócio, Baixão. Pegou o telefone, ligou pra polícia. Falou assim, doutor, sou polícia. Eu tô com um bêbado aqui, um irmão aqui, que não tá deixando eu continuar com o culto.
4: Eu sei que trouxe ainda, hein?
3: Aí, sabe o que falou? Ah, esse aí, velho!
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2: Aí, Os Bastião, aqui no Humor Caipira do nosso Clube do Caipirão. Siga no Insta, @osbastiãosg. Amanhã tem mais causo pra você.
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2: Toca mais uma, companheiro.

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5: É o Clube do Caipirão pelo rádio, pela internet. O negócio é defender as tradições de nossa terra com as músicas que marcaram época. Bom dia!
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5: Léo Canhoto e Robertinho homenageando o produtor rural. Vamos ouvir Meu Irmão da Roça.

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0: Mais uma edição do nosso Clube do Caipirão, agradecendo você pelo carinho da sua companhia, da sua audiência. Fique com Deus, com ele também fluindo. Até mais.
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apenas um filho. Na aldeia era comum se encontrarem as mulheres na praça, em torno do poço que servia a comunidade. Era o momento em que elas faziam pequena pausa em seus tantos afazeres, aproveitando para trocarem ideias, conversarem a respeito das novidades, que afinal não eram muitas. Naquela manhã, encontraram-se três mulheres ao lado do poço. E enquanto retiravam a água e enchiam seus potes com o precioso líquido, puseram-se a conversar. Falou a primeira: "Meu filho é muito forte, corre e pula. É com alegria que eu vejo disputando corrida com outros meninos e vencer a todos." A segunda disse logo em seguida: "O meu filho canta com os passarinhos. Acorda pela manhã e canta. Conhece belas canções e enche de harmonia os meus ouvidos." E porque a terceira mulher permanecesse em silêncio enquanto despejava a água do balde em seu pote, um homem que as observava perguntou: "Você não tem filhos?" A jovem olhou para ele e respondeu com delicadeza: "Tenho um menino, mas ele é um menino normal como todas as crianças." Com seus potes cheios d'água, as três mulheres foram caminhando de retorno aos seus lares. No meio do caminho, pararam para descansar, e o homem sentou-se ao lado delas. Passados poucos minutos, elas viram seus filhos vindo ao seu encontro. O primeiro vinha pulando pequenos obstáculos pelo caminho e correndo. Notava-se-lhe a vivacidade, a agilidade. O segundo vinha cantando uma linda canção e sua voz soava de forma encantadora. O terceiro simplesmente vinha andando, mas ao ver sua mãe, foi em sua direção e a abraçou com especial carinho, como se lhe desejasse transmitir energias renovadas. Depois, abaixou-se, pegou o pote cheio d'água e foi andando, no rumo de casa. Nesse momento, as três mulheres se voltaram para o homem que continuava sentado à beira do caminho e lhe indagaram: "E então, o que o senhor achou dos nossos filhos?" O homem levantou-se, demonstrando que prosseguiria seu caminho, e respondeu de forma sábia: "Realmente, eu acabei de ver três meninos, mas vi apenas um filho." No Código Divino que conhecemos como Decálogo, que nos chegou através do grande legislador hebreu, está escrito: "Honra a teu pai e tua mãe, a fim de viveres longo tempo na terra que o Senhor teu Deus te dará." A exortação nos remete ao preito de gratidão que devemos ter para com aqueles que são os responsáveis pela nossa vida na terra, os que nos geraram um corpo, a fim de que espíritos imortais transitemos pela terra, progredindo e crescendo para a luz. Honrar pai e mãe é estar atento às suas necessidades, é auxiliá-los nas tarefas, é lhes dizer da gratidão com afagos, carinho. Mesmo que possamos dizer que deles, por uma ou outra razão, não recebemos carinho, apoio, atenção maior, não nos esqueçamos de ser filhos. Qualquer que seja a circunstância, eles nos permitiram viver. E por isso estamos aqui, nesta abençoada escola chamada Terra, um planeta de tantas belezas e generosas bênçãos. Pensemos nisso.

0: E assim chegamos ao final de mais um Momento Espírita. Hoje, quarta-feira, 9 de setembro de 2026. 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
1: Alô, alô, caminhoneirada de todo o Brasil, tudo certo por aí, turma? Hora de bater marcha, acelerar o carrão, cumprir o compromisso, opa! Por cá o Fernando Riquetti, com muita informação, prestação de serviço, dicas importantes pra quem tá na estrada. Vamos juntos? Simbora nós, que essa meia hora é só nossa. Brasil Caminhoneiro, tá no ar! A LGPD, Lei Geral de Proteção de Dados Pessoais, dispõe sobre o tratamento de dados pessoais, inclusive em meios digitais, viu? Isso vale para qualquer pessoa física ou então pessoa jurídica. Resumindo, caminhoneiros não podem ter dados de créditos expostos por gerenciadoras de risco. Elas não podem utilizar ou então expor informações de crédito de caminhoneiros candidatos a empregos em transportadoras. E para falar desse assunto, eu conversei com as advogadas doutora Fernanda Ramos e também a doutora Eduarda Chaves. Presta atenção que esse assunto é importante.
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1: Proteção de dados é um negócio que interessa não apenas pro caminhoneiro, né, doutora? Mas acho que para a população de forma geral, né?
3: Com certeza, inclusive por ser uma legislação bem recente, né? Uhum. As pessoas ainda têm bastante dúvida a respeito dela.
1: Quer dizer, existe então, por exemplo, um camarada que vai trabalhar, por exemplo, registrado dentro de uma empresa, né? Ainda existe essa coisa que de repente o camarada tem lá um cheque devolvido, tá com problemas financeiros e que tem mesmo a sua contratação restrita por conta de pendências financeiras?
4: Infelizmente ainda existe, sendo desaguada na Justiça do Trabalho.
1: É,
4: e é pra isso que vem a LGPD, porque isso não é de hoje, tá? Isso é uma informação que vem muito antiga, é uma atitude discriminatória das empresas, mas ela ganhou muito mais força hoje com a LGPD.
3: Mas desde que entrou em vigor a LGPD, ela dispõe de 10 opções de tratamento de dados. Uma delas, que é a mais popular, é a do consentimento. É quando você acessa um site, por exemplo, e você concorda que você vai preencher os seus dados e que aquele site vai receber os seus dados. Então, isso é uma forma de tratamento de dados regulada pela LGPD.
1: Entendi, entendi. Agora, existe, por exemplo, assim, dentro da Lei de Proteção de Dados, né? Não existe nenhum artigo dentro da lei que trate de alguma forma específica, ó, quem trabalha com segurança pública, quem trabalha com transporte, quem trabalha, por exemplo, assim como ou qualquer outro tipo de serviço,
3: não,
1: ali
3: não.
1: É geral para qualquer cidadão.
3: Exatamente,
1: então, né?
3: Para qualquer pessoa física, pessoa natural, todos os dados dessa pessoa estão preservados, a forma como, a regulamentação, a forma como eles podem ser tratados. É isso que a legislação fala. Vou te dar um exemplo muito bacana.
1: Tá.
3: Dentro dessas 10 possibilidades, por exemplo, uma delas é a segurança à própria vida. Então, quando nós tivemos, por exemplo, o acidente em Brumadinho,
1: tá?
3: Rompeu a barreira, muitas pessoas faleceram, só que naquele momento não estava em vigor ainda a LGPD. Se ela estivesse, era possível, por exemplo, que o Exército solicitasse para as agências de telefonia a geolocalização de seus usuários. Por quê? Se eu tivesse ainda bateria, por exemplo, nos telefones, seria mais fácil identificar onde existiriam corpos.
1: Isso a gente trazendo para o mundo do transporte ajudaria muito, por exemplo, nosso irmão estradeiro que de repente é vítima de um roubo, de um sequestro, né? Você tendo essa facilidade, né? A
3: Exatamente.
1: Lei permitindo que você consiga acessar, fica fácil dele localizar até mesmo um motorista, apesar de toda a tecnologia embarcada que a gente tem no caminhão de localização, mas normalmente o pessoal sempre faz alguma
3: Exatamente.
1: Coisa para emitir o sinal, né?
3: Então, a gente não precisa de uma autorização, a gente pode conseguir esse tipo de informação com base na legislação.
1: É isso aí, parceiro. É fundamental que você compartilhe os seus dados apenas com empresas que cumpram essa lei, viu? E lembre-se, isso aí não é favor não, viu, gente? É uma obrigação legal de todo aquele que recebe dados pessoais utilizá-los de forma segura.
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1: Agora é hora de liberar passagem para o Francisco Garonce, nosso repórter especial. Onde você tá, Garonce?
5: Fala, Riquetti, turma do Brasil Caminhoneiro. Hoje nós estamos aqui, ó, com uma carreta carregada de madeira do transporte florestal. Mas você acha que quando ela vai para a estrada o caminhoneiro tá sozinho? Não tá não, viu? É cheio de tecnologia embarcada aqui, mas o objetivo de toda essa tecnologia é trazer segurança para o caminhoneiro e para todo mundo que está na estrada.
1: O Plínio é gestor de operações de uma transportadora. Ele fica na torre de controle. E é por lá que chegam todas as informações que são coletadas 24 horas dentro de cada caminhão. E o Garonce bateu um papo com ele.
6: Hoje a frota da Eldorado, 100% dela tem equipamento de rastreamento, que serve para trazer para a gente informações logísticas dos carros parados, carros em movimento, tempo de ciclo dos carros. A gente tem equipamento de telemetria, onde a gente consegue ver falhas do motor do carro, o consumo de combustível do carro em tempo real, qual o consumo de cada motorista. O motorista tem aplicativo para poder acompanhar a sua performance e a sua nota dentro do sistema.
7: Agora, Plínio, me diz assim, qual é a situação em que, pô, essa daqui eu tenho que mandar o caminhoneiro parar?
6: Quando ele está num nível 1 ali, às vezes é só um piscar que está mais lento, uma feição um pouco mais cansada. Esse alerta já gerado, o motorista é informado dentro da cabine e ele tem que procurar um local seguro para parar e fazer exercícios de estimulação. No caso de uma fadiga nível 2, que já é um alerta crítico, nesse caso ele tem que parar imediatamente para que a gente envie um outro motorista para trazer o carro.
5: É isso aí, turma. A gente viu que é muita tecnologia, mas que a figura humana, ela ainda é essencial. E a gente sabe que trabalhar num ambiente como esse significa trabalhar com segurança e com garantia.
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1: Tem música na boleia.

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1: Dica da estrada, espaço para conversarmos sobre segurança, uma dica de manutenção, alimentação saudável, informações para manter a saúde sempre em dia. Isso é bom, isso é importante, viu? Falar em saúde, gente, eu quero dividir com vocês algumas dicas para garantir a sua qualidade de vida. Alongamento, por exemplo. Programe paradas estratégicas sempre que possível durante a tocada para dar aquela alongada nos músculos, fazer uma pequena caminhada e muita atenção, viu? Atenção para a postura. A lesão por esforço repetitivo, conhecida como LER, e a inflamação nos tendões podem acontecer pela má postura enquanto você dirige, viu? Por isso, tente manter sempre a posição correta ao dirigir. É corpo encostado no banco, com ele ajustado, tudo certinho, pés no chão, sempre quando os pedais não estiverem sendo utilizados, viu? Nada de colocar a rotina de trabalho na frente da sua saúde, viu? Em viagens mais longas, faça as paradas, durma bem, tire um dia de folga de acordo com a legislação, porque a falta de descanso e o pouco sono pode aumentar o risco de doenças cardiovasculares, intestinais, degenerações cerebrais a longo prazo. Além disso, pode causar acidentes graves de trânsito. E não se esqueça de comer, viu? É muito comum a gente ver a turma aí, ó, que não fazem as refeições completas. Vira e mexe, a turma gosta de trocar aí um prato de arroz e feijão por um gordurame, por um lanche rápido. Isso, gente, faz mal para a saúde. Sem falar na turma que fica sem comer. Você tá doido. E quando sentir que tá muito estressado, com falta de paciência, com ansiedade, ou então que há mudanças menores, mesmo que sejam pequenininhas, mas que acabam afetando o seu comportamento, afetando o seu humor, não marca bobeira não, viu, gente? 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
1: Música na boleia, Maiara e Maraíza.

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2: Olha, muitos motoristas lembram dos pneus, dos freios e do motor, mas acabam esquecendo, sabe de quem? Dos amortecedores. Eles são fundamentais para a segurança, viu, turma? Além de melhorar aí o conforto, oferecer estabilidade para o caminhão. Quando os amortecedores estão em boas condições, eles ajudam a garantir mais estabilidade em curvas, na hora de você chamar o veículo no freio e até mesmo nas manobras. E para falar sobre esse assunto, tá na ponta da linha o Renato. O Renato é especialista em suspensão de pesados. Renato, quando é que o estradeiro percebe que o amortecedor tá ruim? Seja bem-vindo.
3: Amortecedor ruim deixa sinais. Ele vai perceber pelo pneu, o pneu vai começar a ter irregularidades, vai, a dirigibilidade vai ficar comprometida, ele vai sentir, vai ser como se o caminhão tivesse, como se fosse um barco aí no mar, vai sentir flutuando nessa questão de dirigibilidade.
2: Renato, tem muito estradeiro, né, que por conta aí do orçamento apertado, acaba optando por um amortecedor similar, mais barato, que não é original de fábrica. Isso aí acaba detonando a peça, não é?
3: Ele pega um amortecedor similar, então usa um amortecedor que não foi projetado para aquele modelo de caminhão. O amortecedor tem que trabalhar junto para aquele modelo. Não posso pegar um amortecedor similar, achar que é parecido, que dá certo nesse caminhão ou naquele, não. Isso é impactante na vida útil do amortecedor.
2: Bom, além de desconfortável, um amortecedor ruim, ele reduz a estabilidade nas curvas e isso pode causar um acidente sério, né, Renato?
3: Por exemplo, se um amortecedor em maus condições, né, se ele estiver sem ação, o amigo caminhoneiro pegar uma curva, com certeza ele vai sofrer muito. Ele não vai conseguir segurar esse caminhão na curva, porque o amortecedor tem o papel de ali fixar ali, fazer colar literalmente ali o amortecedor no asfalto.
2: E tem estradeiro que troca só um amortecedor, só o que tá piorzão. Aí não vale, né, Renato?
3: Trocar um amortecedor só vai sobrecarregar esse amortecedor novo. Então você acha que inicialmente vai fazer uma economia e aí muito precocemente vai estourar esse amortecedor novo. O ideal é isso, sempre troca aos pares, que aí você vai ter uma vida útil muito maior.
2: Ô, Renato, muito obrigado pelas dicas, viu, parceiro? E é isso aí, turma. Tem coisas que não podemos deixar pra depois. Fique atento.
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2: Mais música pra vocês!
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3: Por Caeu, Ponte dos Cafalenses, com orgulho, pernambucano de origem. Faço parte aqui da Rota 101. Que Deus venha nos abençoar, nos proteger e nos livrar de todo e qualquer mal. É isso aí, Fernando Riquetti. Bota pegado que eu tô na escuta.
4: Valeu, Flavinho. QRA do Caçaco, sempre ligado conosco. É ele que faz parte do grupamento Rota 101. Sempre fazendo rastros aí pelo Nordeste brasileiro e ligadinho aqui no Brasil Caminhoneiro. Obrigado pela beira, meu irmão, tamo junto. Tem mais alô aí, professor?
5: Bom dia, o Barraço, viu? Guerra de Gaspar por cá, unidade 064 na casinha, positiva. Negócio de território paraibano aqui, é os pega do Motora. Sertão ao litoral paraibano vai ser os pega, positiva.
4: Valeu, meu coligado, grande Gaspar, também fazendo parte do grupo Rota 101 e rodando aí por todo o trecho paraibano. Um abraço pra todos vocês aí em J Pessoa, sempre ligados no Brasil Caminhoneiro. E você, parceiro, tá por onde? Qual que é o palco do momento? Anota o WhatsApp aí do Brasil Caminhoneiro, 96082-5819. 96082-5819. 11 é o DDD.
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4: Hora de encostar, turma. Olha, muito obrigado, viu, por todos vocês que rodaram com a gente durante essa meia hora, viu? Mas amanhã tem mais. 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Fiquem todos com Deus e até lá!

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0: e a força. Quero olhar o mundo com os olhos cheios de amor. Quero ver além das aparências teu filho, como tu mesmo vê. E assim, Senhor, ver o bem em cada um deles. Fecha meus ouvidos a toda calúnia. Guarda minha língua de toda maldade. Que só de bênção se encha minha alma. Que eu seja tão bom e tão alegre, que todos aqueles que se aproximam de mim sintam a tua presença. Reveste-me de tua beleza, Senhor, e no decorrer desse dia eu me revele a todos. Amém.
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0: Alô, minha gente, salve, salve, bom dia, bom dia. Bom dia pra você e também pra você. Estamos chegando, né? Hoje, quarta-feira, dia 9 de setembro de 2026. Dia do veterinário, dia do administrador de empresas. Já se passaram 252 dias do ano, hein? Faltando só 113 para o próximo. Quarto minguante no céu. Por aqui o Jaci Ferreira com você. Jaci Ferreira fazendo companhia. Temperatura agora 23 graus. Manhã abençoada para todos nós. Seja bem-vindo, seja bem-vindo. Onde quer que você esteja, nosso bom dia. Bom dia pra você em casa, bom dia pra você já no trabalho, né? Pessoal nos bairros, no centro, amigos aí na fazenda, na chácara, comunidades, amigos motoristas, muito bom dia, seja bem-vindo. Hoje, quarta-feira, dia 9, tem sorteio no final do programa, hein? É isso mesmo. Você sabe que agora, dia 13 de setembro, agora, dia 13, acontece a 23ª do Porco no Rolete, né? Lá no pavilhão Roberto Munareto. Pavilhão Roberto Munareto. Lá eu vou sortear aqui um convite pra você. Vai ser uma pulseira, né? Que você vai lá e vai saborear esse porco no rolete. Beleza? Mande seu nome aí dizendo que tá afim de participar do sorteio. Tá beleza? Então tá combinado. Vamos lá então. Agora são 5h05. Meu amigo já tem participação aqui? Já tem, ó. Meu amigo Osmar já tá de pé comigo, né, Osmar? Dona Fátima no Primavera 2. Bom dia. Pedindo prato do dia, né? Oferecendo para todos que estão na escuta e também pro amigo Baltazar. Valeu, Osmar. Dona Fátima, bom dia, dona Ivone Novak do Bandeirantes. Obrigado pela audiência, muito obrigado pela sintonia. Áudio também aqui do meu amigo Batista. Fala comigo, Batista, bom dia, bom dia.
1: Bom dia, bom dia, Jocir Ferreira. Eu apaguei a mensagem que eu mandei errado. Eu falei sábado, ainda é quarta-feira, em dia 9.
0: Tá apressado, homem.
1: Tô sonhando, é.
0: Rapaz,
1: é quarta-feira ainda, ótima quarta-feira pra nós. Toca pra nós, Cacique Pajé, Laço da Saudade. Vamos que vamos. Agora eu acordei direito, né? Fazer um cafezinho e curtir a música até o momento e pro trabalho. Tranquilo? Vamos que vamos.
0: Tranquilo, meu amigo. Apressado, homem. Querendo que seja sábado. Um abraço, Badis. Uma ótima quarta aí, viu? 5h06. Bom dia, bom dia. Cadê o café?

0: de Laura, Força do Amor, que música bonita, né? Essa aqui é uma das preferidas do meu amigo Saristeu, gosta muito dessa moda, né, Saristeu? Bom dia, Dona Maria, no bairro Menino Deus, obrigado pela audiência. Agora 5:17, mandar um bom dia aqui, um abraço também, ontem conheci o senhor Juarez. Alô, senhor Juarez Cesário, morador lá do Jardim Primavera, né? Tá sempre curtindo, falou pra mim ontem que tá sempre ouvindo a programação da Regional, cedinho, né? Já ligo o rádio, seu Juarez é pedreiro, né? Um abraço, seu Juarez, Cesário, toda a família aí no Jardim Primavera, né? Muito obrigado pela companhia todas as manhãs.
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0: 23 graus em Lucas.
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7: Olha a hora, 5:28. Bom dia, 5:28. Ó, vou sortear no final do programa aí, ó, pra você participar lá do Porco no Rolete, né? Eu vou sortear aqui um ouvinte pra ir lá saborear. Porco no Rolete acontece agora dia 13, né? Próximo domingo. Ali no espaço, né? Ali no Roberto Munareto, pavilhão Roberto Munareto. É o 23º Porco no Rolete da APAI, beleza? Então vou sortear aí uma pulseira, né? Pra você ir lá e saborear. Mande o nome completo aí pra mim, dizendo que tá afim de participar do sorteio. O meu amigo Ademir tá ligado comigo. Alô, Ademir, bom dia! Toca aí, ó. Não é tarde pra ser feliz, Josival e Josiane. Ótima quarta-feira a todos, valeu. Meu amigo Marcelo, Marcelito. Marcelo, bom dia, bom dia.
8: Bom dia, tio Jô. Quanto tempo, mas não se fala, meu amigo.
7: Sumido, né, rapaz?
8: Quartou. Vamos pra cima. Tio Jô, toca golpe de mestre.
7: Golpe de mestre, beleza, já tá na agulha. Valeu, meu amigo Marcelão, um abraço. Bom dia, Santo Matias do bairro Bandeirantes, participar do sorteio aí, Amanda Lourenço Dorival, menino da aldeia. Falou Santo Matias. Bom dia, toda a família, né? O Darcy também tá ligado comigo, o Darcy tá pedindo um caminhão, é assim, João Mineiro Marciano. Darcy lá no Veneza, tá ligado? Falar em Veneza, manda um abraço também pro seu Eluíno. Bom dia, seu Eluíno e toda a família no bairro Veneza, né? Obrigado pela audiência, muito obrigado pela sintonia, tá sempre ligado, curtindo a programação da Regional. Mandar um abraço também aqui, tá sempre curtindo com a gente aqui. É, muito obrigado, a dona Lindalva, lá do Vida Nova. Bom dia, dona Lindalva. Bom dia, meu amigo Turco, toda a família no 30 de novembro. Alô, Valdelino, também no 30 de novembro, um abraço, muito bom dia. Agora, 5 horas mais 30 minutinhos, eu trazer aqui, ó, golpe de mestre.

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2: 23 graus em Lucas.
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14: Joaquim Ferreira, fala a hora aí pra nós, senhor.
2: Olha a hora, senhor. 5h40, esse rapaz do céu, hein? Tempo fica curto aí com o horário eleitoral. Vamos lá rapidinho aqui, eu tenho uns pedidos, vou atender depois do horário. Mandar um bom dia aqui pro Noriel, fazendo a pérola. Bom dia, Noriel, um abraço. É, bom dia também pro Ismael lá do Amazonas, obrigado pela audiência, né? Tá ligado, mano, aqui as próximas. Vamos trazer aqui o Lourenço Lorival, Menina da Aldeia. Esse aqui é o Santo Matias, pediu pra curtir. 5h47, daqui a pouquinho tem a oração da manhã, hein?

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1: 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Bom dia, povo de Deus, família amada. Que prazer cantar essa música Romaria, Paz e Luz. Lembrando quarta-feira, Nossa Senhora. De tantos títulos, de tantos nomes, vamos juntos pedir, suplicar, clamar, Nossa Senhora, rogai por nós. Nossa Senhora, Mãe de Deus, intercedei por nós, onde quer que você esteja. Rezemos em nome do Pai, do Filho e do Espírito Santo. Amém. Senhor Jesus, foram tuas as palavras: eu sou a luz do mundo. Quem me segue não andará nas trevas, mas terá a luz da vida. Senhor, eu creio e professo que, de fato, és a única luz que não tem fim. E é por isso, Senhor, que peço: iluminai a nossa pátria nessa semana da pátria, da cidadania, dos bons cristãos. Iluminai os governantes para que possam exercer o poder no serviço do bem comum. Iluminai, Senhor, todas as situações de conflito nas cidades e no campo. Que a nossa pátria possa valorizar a todos, dando dignidade, o pão de cada dia, saúde, educação. Senhor, Senhor Jesus, luz do mundo, eu também peço e suplico: ilumina minha existência. No início desta manhã, por intercessão de Nossa Senhora da Luz, afasta o que obscurece o horizonte da minha vida. Afasta o que me impede de ver este dia que começa com esperança. Dissipa, Senhor, a névoa da incredulidade. Dissipa, Senhor, a escuridão da mentira. Dissipa as trevas do pecado. Faz, Senhor, que a luz da fé, da Eucaristia, da palavra de Deus neste mês seja a verdade para a nossa vida. Não permita, Senhor, que os ventos do mundo, as atrações, as turbulências, as tempestades possam diminuir e até apagar a luz, a tua luz, que brilha dentro de cada ser humano. Que a tua luz permaneça em mim no dia de hoje, mas que a tua luz, Jesus, brilhe em toda essa pátria amada, cujo primeiro nome foi Terra de Santa Cruz. Oferece-se, Pai Nosso, para o bem do nosso Brasil e para alguém em particular. Pai Nosso que estais no céu, santificado seja o vosso nome. Venha a nós o vosso reino, seja feita a vossa vontade, assim na terra como no céu. O pão nosso de cada dia nos dai hoje. Perdoai-nos as nossas ofensas, assim como nós perdoamos a quem nos tem ofendido. E não nos deixeis cair em tentação, mas livrai-nos do mal. Amém. Nossa Senhora da Luz, rogai por nós. Um bom dia a todos.
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23: Agora 6:26.
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8: Ô, Joaci Ferreira, fala a hora pra mim, fala a hora pra mim, meu filho, que eu tô atrasado.
1: Que é isso, meu filho? 6:34.
8: Ô, Joaci Ferreira, eu tô aqui do pé do rádio.
1: Que beleza. 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Vou trazer caminhão, é assim, João Mineiro Marciano. Vou atender aqui meu amigo Darcy, né? Tinha pedido. Meu amigo seu Heluíno. Ô, seu Heluíno, bom dia.
9: Bom dia, Joacir. E aí, tudo bom por aí? Porque comigo, graças a Deus, tô bem. Vamos tomar café. O café tá pronto. Chega aí pra nós tomar um cafezinho. Aí eu não perco um só programa de vocês, mas quando eu levanto, tá passando, tá tocando o hino nacional, todo santo dia. Não perco um só programa seus. Chove pau, chove pedra, e eu tô escutando o dia inteirinho na rádio regional.
1: Aí sim, hein, senhorino?
9: O dia em todo.
1: E o galinho tá animado. Uma chuva
9: boa essa noite, né? Que bom. Então toca pra nós A Saudade é uma Estrada Longa, na voz do Amissaki.
1: Bonita essa moda, hein?
9: Agradeço tanto. Fica com Deus, meu amigo.
1: Amém.
9: Eu escutei tu falando meu nome aí.
1: Escutou, né?
9: Mas todo dia eu tô no pé do rádio, como diz o homem lá.
1: No pé do rádio.
9: Um abraço, meu.
1: Obrigado pela companhia. Não conheço o seu Elino ainda pessoalmente, mas a gente boa demais, né? Um abraço, Elino. O Elino lá do Veneza, né? Bom dia também, é o Ismael do Amazonas, lá, tá ligado comigo, mano, que é próximo, Hélio lá em Sorriso. Ô, Hélio, um abraço. Pedindo assino com X, não sei se vai dar tempo de atender todo mundo hoje, né? Nelsinho, Pai das Américas, bom dia, Daí Chacra Valardão, a Nilce também tá ligado comigo, pedindo Renan e Raí, a Nilce no Rio Verde, bom dia. Bom dia, Dona Maria e seu Arno, lá na Chacra Sonho Meu, um abraço, viu? Muito obrigado pela audiência. Meu amigo Robertão tá ligado comigo, Robertão.
3: Bom dia, eu quero mandar um abraço pro meu pai, pra minha mãe e pra todos meus irmãos.
1: Valeu, Roberto, um abraço. Alô, Genésio.
10: Bom dia, Jossi Ferreira. Eu tô fugindo assim, mas não perco um programa do Joacir.
1: Que beleza, rapaz, muito obrigado, hein? Obrigado pelo carinho, né? Audiência dos meus amigos ouvintes, das amigas. Bora! Caminhão é assim. Manda essa aqui lá pro meu amigo Flávio, meu amigo Palotina, né? Claudinho. Os amigos aí da rodagem.

0: Agora 6h44, na minha volta, eu vou sortear aqui um... É uma pulseira, né? Pra você participar lá do Porco no Rolete da Pai. Acontece nesse domingo agora. É a 23ª edição Porco no Rolete. 13 de setembro, no pavilhão Roberto Minareto. Vou sortear aqui então, hein? Após o intervalo. Mas agora tem Agronews.
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0: Olha, o preço do café no campo caiu nos últimos dias. Dados CPE indicam que a saca do Arábica ficou 5% mais barata do começo do mês para cá, vendida na casa de R$ 1.660. A colheita está praticamente encerrada, né? O que significa aumento da oferta. Além disso, as chuvas fora de época de julho afetaram a qualidade da produção. Resta saber se esse movimento de queda vai se manter, né? Até porque o produtor com café de boa qualidade para vender tende a bater o pé na hora de negociar, o que pode puxar o preço médio para cima. E depois de fechar agosto com alta de quase 4%, a cotação do algodão em pluma voltou a subir nos primeiros dias de setembro, com picos na casa de R$ 4,40 a libra peso, informa o CPEA. A alta dos preços no mercado internacional tem impactado nos valores por aqui, viu? Até porque o produtor vê as notícias e passa a pedir mais, inclusive, de compradores nacionais. Lá fora, as cotações subiram por conta do calor, que podem prejudicar a colheita nos Estados Unidos.
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9: Fala, gente, o grupo JPC Jovens Programadores de Cristo da Paróquia Rosa Mística fará um retiro para jovens a partir de 14 anos, dia 12 de setembro, né? 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
17: Vambora, finalzinho do programa. Um abraço pra Jacinta Piper, manda a última do programa. Um abraço, Jacinta. Fátima Terezinha, Barrinho Verde. Manda também a última. A Juscelia do bairro Cerrado, um abraço. Participar também do sorteio. Rosita fazendo a Boa Esperança. Bom, quem vai levar aqui hoje tem que passar aqui na rádio e pegar a pulseira, viu? É, saindo aqui hoje, Porco no Rolete da Pai, Fátima Terezinha Longo, olha. Professora Fátima Terezinha Longo, sorteada aqui hoje, passe na rádio e pegue a pulseira, tá beleza? Gente, na sequência tem Regional Notícias, a gente volta amanhã, às 5 da manhã. Um abraço.

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13: Muito bom dia, hora certa em Lucas do Rio Verde, agora são 7:10, está no ar o nosso Regional Notícias, edição desta quarta-feira. Uma produção do Departamento de Rádio e Jornalismo da Regional FM. Textos e edição de Sérgio Neri e Altair Anderle. A supervisão é de Davi Paré Agüero. A apresentação de Altair Anderle. Hoje é quarta-feira, dia 9 de setembro de 2026. Você vai acompanhar no nosso Regional Notícias. Anvisa aprova registro de canetas genéricas para diabéticos e para quem tem obesidade. Vazio sanitário termina em Mato Grosso e aumenta a atenção para o início do plantio da soja. Etanol continua mais vantajoso do que a gasolina em Mato Grosso. Cidade de Mato Grosso registra maior volume de chuva do Brasil e mete alerta para tempestade. Mãe morre após deixar filha em ponto de ônibus e capotar o carro. UAB e FMT ofertam vagas para graduação à distância em tecnologia em sistemas pela internet em Lucas do Rio Verde. Atletas de Lucas do Rio Verde são destaques no Raid Sorriso. Equipe de voleibol de Lucas do Rio Verde conquista vaga para a divisão especial dos Jogos Universitários. Estas e outras você vai conferir a partir de agora aqui no nosso Regional Notícias, edição desta quarta-feira que está começando.

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1: Bom dia. Eu tenho falado aí das mudanças nessa reta final. Foi diminuindo a diferença de Flávio para Lula, era empate técnico de 3 pontos de diferença, 2-1, depois foi empate pau a pau no Quest, que é encomendado pelo jornal O Globo, e agora no Instituto Nexus, encomendado pelo BTG Pactual, já está Lula perdendo para 2, perdendo para Flávio, perdendo para Cury. Segundo turno, no primeiro turno, tá Lula 39, Flávio 35 e Cury 9. Mas aí no segundo turno, dá Flávio 46 e Lula 45. Quando o adversário é Augusto Cury, aí mais gente que não votaria em Flávio de nenhuma maneira e estava votando em Lula, aí passa a votar no Cury, porque dá Cury 45 e Lula 43. Diferença de 2 pontos. Lula e Flávio, diferença de 1 ponto pro Flávio. Depois Caiado dá empate técnico. Diferença de 3 pontos. 46, Lula, Caiado, 43. É, as pessoas que não acreditavam em pesquisa estão vendo pesquisa agora, né? Eu venho dizendo lá, desde lá de trás. Ah, pesquisa de jeito nenhum. Ah, tem muita gente que está tão neurótica com eleição que se a pesquisa não dá como ela quer, ela não acredita na pesquisa. Mas é o que temos para avaliar, né? Além de Avenida Paulista cheia de gente, o palanque oficial de Brasília quase sem povo, né? Mas enfim, é isso. Agora, uma outra coisa que eu peguei lá no site Migalhas, que lembrou do seguinte, eu não tinha notado. Na sexta-feira, Fachin, presidente do Supremo, ao lado de Lula, falando das suas prioridades como presidente do Supremo, uma delas é encerrar o inquérito do fim do mundo. No dia seguinte, o ministro do Supremo, Dino, respondeu que perguntou se é dado a um juiz prometer o fim de um inquérito como se fosse candidato ou apenas para receber aplauso. Opa, deu uma batida no presidente Fachin. Isso já me confirmou uma posição de Fachin nessa divisão atual lá do Supremo, que está apoiando a tentativa de André Mendonça de limpar o Supremo do joio, de separar o joio do trigo, de tirar as frutas podres de lá. Eu tinha feito um exame mostrando Fachin ao lado de André Mendonça, ao lado de Fux, né? Ao lado de Cássio Cunha Lima, né? Formando um quarteto contra o quarteto que é formado por Gilmar, Moraes, Dino e Toffoli. E havia posto em cima do muro, por enquanto, a Carmen Lúcia e o Zanin, ex-advogado de Lula, que tem muito tempo pela frente, muita vida pela frente e tem uma biografia a zelar, assim como Carmen Lúcia, né? Porque vai demandar muita coisa na hora do plenário. E o plenário é que vai decidir, por exemplo, o óbvio que a gente está vendo agora, o Moraes envolvido numa quebra de sigilo de uma investigação que continua ajudando Vorcaro, porque revela futuras buscas e apreensões que seriam alvos, né? E que agora o alvo já ficou sabendo, já vai esconder provas. Terrível isso. E ele fez para se defender do André, né? Mostrando aqueles relatórios de inteligência que não são nada. Aliás, são só agravantes de crimes praticados lá dentro. Tanto que já foi afastado cautelarmente o chefe da inteligência e o chefe da Polícia Federal. e com o apoio da segunda turma do Supremo, já 3 votos. Gilmar tenta parar o julgamento pedindo vista, só que não adianta. Seja qual for o resultado, 3 é maioria em 5. Né? E, bom, e tudo isso sob a sombra ou a luz, dependendo do resultado da eleição, que agora as pesquisas estão mostrando uma virada. De Brasília, Alexandre Garcia.
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2: A hora certa, agora são 7:19 em Lucas do Rio Verde. Anvisa aprova registro de canetas genéricas para diabetes e obesidade.
3: A Anvisa, a Agência Nacional de Vigilância Sanitária, aprovou 2 registros de canetas injetáveis genéricas para o tratamento do diabetes tipo 2 e da obesidade. As autorizações para a farmacêutica brasileira EMS foram publicadas no Diário Oficial da União desta terça-feira, 8 de setembro. Segundo a Anvisa, os 2 medicamentos são genéricos da liraglutida, o mesmo princípio ativo das canetas Saxenda e Victoza, da Novo Nordisk. Os novos registros foram concedidos com base no Olire, indicado para o tratamento da obesidade, e no Lirux, indicado para diabetes tipo 2, ambos da própria EMS. E como os 2 injetáveis agora foram registrados como genéricos, o preço pode ser pelo menos 35% menor que uma caneta de marca como a Saxenda ou a Victoza, conforme determina a lei dos genéricos. A aprovação dos registros pela Anvisa não significa que os produtos estarão imediatamente disponíveis nas farmácias. A farmacêutica EMS ainda precisa definir os preços de venda e as datas de lançamento das canetas genéricas de liraglutida. Da Rádio Nacional em Brasília, Osama El Gauri.
2: Agora 7:20 em Lucas do Rio Verde. Vazio sanitário termina em Mato Grosso e aumenta a atenção para início do plantio da soja.
4: Com o fim do vazio sanitário da soja, que terminou no último dia 6 em Mato Grosso, os produtores entram na reta final de preparação para a safra 26-27. Apesar da liberação para o plantio, as condições climáticas devem ser determinantes para o avanço da semeadura. A expectativa é de que os produtores mantenham cautela e aguardem a regularização das chuvas antes de intensificar os trabalhos no campo, especialmente diante da influência do El Niño. Segundo o superintendente do Instituto Mato Grossense de Economia Agropecuária, o IMEA, Clayton Gauer, reforça que o produtor precisa avaliar as condições da propriedade antes de definir o momento de iniciar o plantio. Clayton alerta que o produtor precisa tomar cuidado e observar as condições de umidade e de chuva antes de colocar a semente no solo. De acordo com ele, o fim do vazio sanitário permite o plantio, mas isso não significa que seja o momento ideal para semear. O superintendente explicou que é importante avaliar as condições para garantir bom estabelecimento da lavoura e evitar custos com possíveis replantios. As condições climáticas também podem afetar o calendário das culturas de segunda safra. Eventuais atrasos na semeadura ou na colheita da soja reduzem a janela disponível para a implantação do milho, algodão e outras culturas. Mesmo com o fim do vazio sanitário, o monitoramento das lavouras continua sendo fundamental para o controle de doenças. A ferrugem asiática da soja, causada por um fungo, permanece como uma das principais ameaças à cultura e exige acompanhamento constante. Sapiquá, Rádio Agência, da redação em Cuiabá, Enéas.
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5: Soja. Os contratos futuros com vencimento em setembro registraram elevação nos Estados Unidos na terça-feira. Na Bolsa de Chicago, a cotação era de US$ 13,02 por bushel. Valores no mercado físico no Brasil por saca de 60 quilos. Estado do Mato Grosso, cidade de Rondonópolis, R$ 145,30. Bahia, Luiz Eduardo Magalhães, R$ 142. E Rio Grande do Sul, não me toque, R$ 138.
6: Boi Gordo.
5: Em São Paulo, na B3, os contratos com vencimento em setembro eram negociados ao final da terça a R$ 362,30 por arroba. Houve elevação de 0,95% no dia. Boi à Vista, no Mato Grosso, em Cuiabá, R$ 320,60 por arroba.
6: Café.
5: Os contratos futuros de café arábica com entrega prevista para setembro terminaram a terça-feira em Nova York, nos Estados Unidos, em queda. A cotação era de R$ 2.144,14 por saca de 60 quilos. No Brasil, no mercado físico, valores do café arábica tipo 6 por saca de 60 quilos. Minas Gerais, Varginha, R$ 1.670 e São Paulo Franca, R$ 1.650.
6: Milho.
5: Valores no mercado físico por saca de 60 quilos. Paraná, Marechal Cândido Rondon, R$ 58. Valor em estabilidade na comparação com a cotação anterior. E Goiás, Rio Verde, R$ 62 em elevação. Valores do algodão em pluma por arroba. Mato Grosso Sorriso, R$ 136,63 em elevação. E Bahia, região Oeste, R$ 143,67 em estabilidade.
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2: Agora são 7 horas 32 minutos. Estamos de volta com a sequência do nosso Regional Notícias. Etanol continua mais vantajoso que a gasolina em Mato Grosso. O etanol hidratado segue competitivo em Mato Grosso e apresentou uma das melhores relações de preço com a gasolina entre os estados brasileiros na última semana. De acordo com dados da Agência Nacional de Petróleo, Gás Natural e Biocombustíveis, o preço do etanol correspondeu a 56,91% do valor da gasolina do estado, abaixo do limite de 70% utilizado como referência para determinar a vantagem econômica do biocombustível. No período de 30 de agosto a 5 de setembro, o etanol foi considerado mais vantajoso que a gasolina em 12 estados brasileiros e no Distrito Federal. Na média nacional, a paridade ficou em 60,68%, mantendo o combustível dentro da faixa considerada economicamente favorável. A hora certa agora são 7 horas 33 minutos. Cidade de Mato Grosso registra maior volume de chuva do Brasil. Gaúcha do Norte, no médio norte de Mato Grosso, teve o maior volume de chuva das últimas 24 horas no Brasil, conforme dados do Instituto Nacional de Meteorologia divulgado ontem. O município acumulou 46 milímetros de precipitação, liderando o ranking nacional. Nesta quarta-feira, a previsão indica continuidade de instabilidade em Mato Grosso. Mato Grosso do Sul e no centro-sul de Goiás, com condições para chuvas e trovoadas. Grande parte de Mato Grosso, o sul de Goiás e todo o estado de Mato Grosso do Sul estão sob aviso amarelo de perigo potencial para tempestades. As temperaturas variam entre a mínima de 18 em Brasília e máxima de 35 em Cuiabá. Agora 7 horas 34 minutos, mãe morre após deixar filha em ponto de ônibus e capotar o carro. Uma mulher, identificada como Rosana Santos, de 45 anos, morreu após o carro em que estava capotar em Ipiranga do Norte nesta terça-feira. O acidente aconteceu depois que ela deixou a filha no ponto de ônibus para ir à escola. Segundo o boletim de ocorrência da Polícia Militar, o acidente aconteceu no trevo das rodovias MT-242 e MT-491. Após deixar a filha, Rosana seguia de volta para casa no assentamento Cristamel, quando teria perdido o controle do veículo, saiu da pista e capotou. Uma ambulância foi acionada e foi até o local para prestar os primeiros socorros. Em seguida, Rosana foi encaminhada para uma unidade de saúde do município. A vítima deu entrada na unidade com lesões causadas pelo acidente. Apesar das medidas de emergência, ela não resistiu aos ferimentos e morreu durante o atendimento médico. As circunstâncias do acidente e as possíveis causas ainda serão investigadas. 7 horas 35 minutos e a Universidade Aberta do Brasil, Polo de Lucas do Rio Verde, em parceria com o Instituto Federal de Educação, Ciência e Tecnologia de Mato Grosso, está ofertando vagas para curso de graduação de tecnologia em sistemas para internet na modalidade de educação à distância. A seleção dos candidatos será realizada por meio de 2 processos seletivos, um pela análise do histórico escolar e outro pelo aproveitamento da nota obtida pelo Exame Nacional de Ensino Médio, o Enem, em uma das edições realizadas entre 2010 e 2025. Ao todo, são 20 vagas disponíveis, sendo 10 destinadas para cada tipo de seleção. Em ambos os processos seletivos, o prazo para inscrição é até o dia 20 de setembro. Interessados em concorrer por meio de análise de histórico escolar, devem se inscrever por meio do endereço eletrônico seletivo.ifmt.edu.br/edital. Agora são 7 horas 36 minutos. Depois do intervalo comercial, a gente volta para destacar o esporte e a segurança pública.
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5: 7

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2: A hora certa, agora 7:43, de volta com a sequência do Regional Notícias. Fala de esportes agora. Atletas de Lucas do Rio Verde são destaques no Raid Sorriso 2026. Lucas do Rio Verde voltou a se destacar no cenário esportivo regional durante o Raid Sorriso 2026, que reuniu atletas de diferentes categorias e modalidades. Representantes do município marcaram presença nas disputas mountain bike, corrida de montanha, conquistando uma série de pódios e demonstrando a força e a diversidade do esporte luverdense. Entre os principais destaques está a jovem Manuele Gabor de Rios, atleta do programa Viva Lucas, que com apenas 12 anos conquistou 2 títulos no evento. Ela foi campeã da categoria de 12 a 18 anos no nono Raid Sorriso MTB, prova com percurso de 70 quilômetros, e também garantiu o primeiro lugar no MTB X. A Raid Sorriso. O desempenho da atleta chama a atenção não apenas pelos títulos, mas também pela idade da competidora. Parabéns aí, mais uma vez, os atletas luverdenses. E a equipe de voleibol de Lucas do Rio Verde, formada por meio de parceria entre o programa Viva Lucas e a Universidade La Salle de Lucas do Rio Verde, alcançou um importante resultado no cenário esportivo nacional. A equipe participou dos Jogos Universitários Brasileiros deste ano e garantiu a tão sonhada vaga para a divisão especial da competição em 2027, considerada a elite do voleibol universitário brasileiro. Esta é a primeira vez que o estado de Mato Grosso conquista esta vaga para os Jogos Universitários Brasileiros, e não poderia ser diferente, né? A equipe, comandada pela técnica Tereza Garcia, alcançou esse feito. Bom para Lucas do Rio Verde, bom para o estado de Mato Grosso, né, Sérgio? Bom dia.
3: Bom dia, Altair Anderle, bom dia, Glaucio Viana, bom dia, ouvintes da Regional FM. Realmente, esse trabalho da professora Tereza é um dos trabalhos mais longevos no voleibol do estado de Mato Grosso. Eu lembro quando eu cheguei a Lucas do Rio Verde, há mais de 20 anos, ela já fazia esse trabalho com a base, né? Formando ali atletas, ainda na idade de 12, 13, alguns até mais jovens, né? 10, 12 anos, enfim. E agora, trabalhando com o pessoal da idade ali de universitários, já os adultos, ela tem mostrado aí que a evolução do voleibol luverdense passa aí pelas mãos da professora Tereza, que é competentíssima, né, no que faz.
2: Muito bem, parabéns, né, para toda essa rapaziada aí de Lucas do Rio Verde. Bom, ontem à noite o Fluminense conseguiu um grande resultado jogando diante do Platense no Maracanã, venceu por 2-0, gols do Nonato e do Hulk, e agora joga lá na Argentina semana que vem, podendo até perder por 1 gol de diferença para avançar a próxima fase da Libertadores da América, né?
3: Agora, é aquilo que a gente falava ontem, né? A equipe do Fluminense é um time
2: cascudo, né?
3: Cascudo, experiente, né? E o passe que o Ganso encontrou ali pro Hulk fazer o segundo gol foi coisa assim de
2: quem conhece.
3: De, né? Quem conhece. E por mais que já tenha passado bastante, né, dos 30 anos, o Ganso continua sendo como um dos principais meias, né? O legítimo camisa 10. A antiga, né, do futebol brasileiro.
2: Aquele cara, aquele que pifador, bola, né?
3: Que distribui a jogada, ele é aquele que encontra sempre um passe, ele tem sempre um truque na cartola, né?
2: É. Muito bom o resultado do Fluminense ontem diante do Platense. Pela Sul-Americana, o Vasco foi bem, né? Trouxe um 0-0 lá da Colômbia diante do Santa Fé. Agora decide em casa, precisando de uma vitória simples para também avançar de fase. Já o São Paulo perdeu para o Boca Juniors por 1-0. Merentiel foi o autor do gol do Boca. O jogo foi lá em La Bombonera. E agora o São Paulo vai precisar reverter diante da sua torcida no Morumbi. 1-0 também não é um resultado assim que, tá decidido o confronto, né? Acho que a volta o São Paulo tem condições de reverter, né, Sérgio?
3: São dois confrontos que ainda estão em aberto, apesar da grandeza aí do Boca Juniors, o São Paulo também é gigante, né? Na América do Sul. E tem um time que tá se encontrando aí nos últimos jogos, o Dorival conseguiu apertar alguns parafusos ali, e acho que o confronto de volta aí vai ser um jogão de bola.
2: Ah, vai, com certeza. O Vasco também está de boa, né?
3: Tá tranquilo, deverá aí se classificar.
2: Acho que sim, né?
3: Diante do Santa Fé.
2: Bom, e ontem à noite nós tivemos dois jogos pelo Campeonato Brasileiro da Série B, envolvendo os dois líderes, né? Em Criciúma, no Heriberto Rios, o Juventude ganhou do Criciúma por 2-0. Olha, ganhar do Criciúma lá não é para qualquer um, né? Allan Kardec e Marcos Paulo marcaram os gols do Juventude e com esse resultado, o Juventude assumiu a liderança isolada. Pelo menos tem um gaúcho líder, né? Pelo amor de Deus, né?
3: Pelo menos na Série B.
2: Pelo menos na Série B, né? O Juventude é líder isolado do Campeonato Brasileiro da Série B, abriu 3 pontos de vantagem sobre o Criciúma, tem 50 agora na tabela de classificação, lembrando que só os dois primeiros sobem direto para a Série A. Por enquanto, Juventude em primeiro com 50, Criciúma em segundo com 47. Depois, os outros do terceiro ao sexto colocado vão disputar um quadrangular para definir as últimas duas vagas. O Novo Horizontino tem 46, o Vila Nova de Goiás tem 44, o Fortaleza tem 44, o CRB de Alagoas com 42 são os que vão seguir brigando aí, pelo menos por enquanto. Claro que o Cuiabá ontem ganhou e se aproximou também, chegou a 39. O Cuiabá conseguiu uma grande vitória na noite de ontem, jogando na Arena Pantanal em Cuiabá. A equipe mato-grossense conquistou um resultado importante, né, Sérgio? Acabou batendo aí por 3-0, fez uma grande apresentação nesta terça-feira na Arena Pantanal, onde derrotou a equipe do Atlético de Minas Gerais. Fábio Gomes, Lorenzo e Jean Dias marcaram os gols do Cuiabá, que agora se aproxima mais da parte de cima da tabela, né, Sérgio?
3: É, uma vitória aí, são 3 pontos que significam muito pro time do Cuiabá e faz uma diferença enorme, né? Venceu dentro de casa, 3-0, é sempre um resultado que mostra aí uma superioridade e mostra que o Cuiabá tem sim a capacidade de reação, né? Como você falou, do terceiro ao sexto, tem o sexto tem 42 pontos, né? O Cuiabá com a vitória foi a 39. Então tá a uma vitória do sexto colocado. É. Então, tem que manter essa consistência aí para poder mirar o retorno à Série B, à Série A.
2: Deixa eu até dar uma olhada qual é que vai ser o próximo compromisso do Cuiabá no Campeonato Brasileiro, né? O Cuiabá que ontem venceu por 3-0 o Atlético, joga agora fora de casa contra o Novo Horizontino, né? O Novo Horizontino que tá ali também dentro do G6, o terceiro colocado brigando, não vai ser fácil, né?
3: Mas para ver o peso desse jogo, né? Se vencer vai a 42 e aí fica na porta do
2: G6.
3: Do G6 ali na porta do quadrangular.
2: Bom, hoje tem Libertadores da América e Sul-Americana com brasileiros em campo, né? Hoje à noite nós teremos Palmeiras e LDU, o jogo vai ser em São Paulo. Eu acho que o Palmeiras, grande favorito para conquistar uma vitória, né? Apesar de tá oscilando bastante, né? Mas eu acho que não vai ter dificuldade para ganhar da LDU. E já o Corinthians joga na Argentina, lá em La Plata, contra o Estudiantes de La Plata, também é pedreira, jogo difícil pro Corinthians, mas apesar que hoje em dia também, vou te falar um negócio, Corinthians perdeu em casa para Chapecoense, né? Vem de derrota doída, né? Contra o Lanterna do Campeonato Brasileiro.
3: Precisamos.
2: E hoje
3: recuperar.
2: Pega um dos grandes da Argentina. E jogar contra a Argentina é sempre complicado, né?
3: É complicado, o Corinthians precisa se recuperar, vai enfrentar um adversário fortíssimo que joga em casa e sempre impõe muita dificuldade ali aos seus adversários. E já o Palmeiras joga em casa, no ambiente que ele conhece bem, mas precisa também aí se
2: confirmar o favoritismo.
3: Exatamente, né? Se reconstruir. E o Palmeiras, assim como outras grandes equipes do futebol brasileiro e do futebol sul-americano, tem que entender o seguinte: a partir do momento em que a equipe ela se torna vidraça, né? Ela acaba ficando bastante exposta. E todo mundo estuda o Palmeiras, todo mundo estuda o Flamengo, todo mundo estuda o Fluminense, que está muito bem, todo mundo estuda o Cruzeiro. É como fazer para derrubar esses gigantes, né? Então o Palmeiras precisa entender nesse aspecto também e se reinventar, né? Para poder construir um resultado interessante aí diante da LDU, que sempre é um adversário aí que traz dificuldade.
2: E pela Sul-Americana tem o confronto brasileiro, né? Na Vila Belmiro, Santos e Atlético Mineiro se enfrentarão, né? O Santos, que vem de uma vitória surpreendente contra o Internacional lá em Porto Alegre pelo Campeonato Brasileiro, e o Atlético, que perdeu pro São Paulo, né? No final de semana pelo Brasileiro. Então, um confronto interessante aí entre Santos e Atlético hoje à noite pela Sul-Americana.
3: É, e o Santos que deverá apresentar hoje o Cebolinha, né? Cebolinha, ex-Grêmio, ex-Flamengo, que foi contratado até o final do ano pelo
2: Santos. Tá reforçando bem o Santos, hein?
3: Tá,
2: aquele Arthur joga muita bola. Eu vi, ele entrou domingo no segundo tempo contra o Inter. Ele joga demais. Eu não sei como é que o Ancelotti deixou um cara desse fora da Copa do Mundo. Não tem explicação, né?
3: E lembrando que em breve vai ser divulgada oficialmente aí uma lista, né? Do Ancelotti para mais dois anos.
2: Acho que é semana que vem, né?
3: Semana que vem.
2: Esse Arthur joga muita bola, né? Lamento que ele saiu do Grêmio, mas ele tá no Santos lá e pode ter certeza que vai ajudar muito o Santos.
3: Vai, né? Fazer bonito.
2: Bom, Campeonato Brasileiro da Série B tem hoje à noite Fortaleza e Avaí, Botafogo de Ribeirão Preto e Novo Horizontino, América Mineiro e Náutico do Recife, Operário de Ponta Grossa e CRB de Alagoas, Atlético Goianiense e Ceará são os jogos de hoje.
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2: Vou falar então de segurança pública. Sérgio Nery está chegando para atualizar as informações aí, Serginho.
3: Olha, dois assuntos bem delicados que a gente vai citar aqui para dar uma atualizada, né? Sobre aquele caso do engenheiro agrônomo aqui de Lucas do Rio Verde, que acabou matando a esposa e feriu a filha de apenas 7 anos, né? A golpes de faca, isso no ano passado. Biomédica, né? A Caroline, que é filha da Grace Kelly, ela também se manifestou no final de semana nas redes sociais depois aí
2: daquele vídeo, né?
3: Da divulgação daquelas imagens, né? E ela representa bem ali o descontentamento, a irritação da sociedade com esse caso, né? Que é a pessoa que é apontada como feminicida, né? O cara que matou a mãe dela e tá
2: num spa hoje.
3: Tá num spa, né? Um lugar ali de luxo, tá bem assistido, tá bem tranquilo, né? E isso já custou.
2: Poder público bancando.
3: Já custou mais de R$200 mil, né? Essa indignação da Carolina é de toda a sociedade luverdense, de toda a sociedade matogrossense e brasileira também, né? Cometeu um crime, dois crimes gravíssimos, né? Então, que vá pagar onde realmente.
2: Onde deve, né?
3: Até porque nas unidades prisionais consideradas normais, também tem assistência médica, né? Ele não iria ficar desassistido, né? Cometeu esse crime aí, tem aquele incidente do problema mental lá, mas as imagens mostram aí um comportamento de quem sabia, né? Tinha planejado ali o que iria fazer logo na sequência. E outro caso também bem delicado, também envolvendo aí um possível feminicídio, né? É aquele caso que a gente falou ontem, naquela moça em Feliz Natal. É a Melina ou Melissa, né? Que teria deixado as crianças com familiares e foi tomar uma cerveja num bar lá em Feliz Natal, acabou encontrando um homem que...
2: Eu vi outra informação de que ela foi numa festa de aniversário, Sérgio.
3: Estava em um local lá e acabou consumindo bebida e indo até a residência desse rapaz, cuja esposa estava em tratamento de saúde fora da cidade de Feliz
2: Natal.
3: Parece
2: que tem umas imagens lá mostrando o jeito que o cara arrastou ela para dentro de casa.
3: Exatamente.
2: E tal, acho que meio que a força, né?
3: E as imagens mostram que ela não estava indo por vontade própria, né? Ele foi, vamos dizer assim, ele usou de uma certa força ali, de uma certa energia para poder carregar ela para dentro da casa. E aí depois, aos policiais, ele teria dito que ela bateu no rosto dele. Aí o sangue subiu e ele acabou esfaqueando ela.
2: Daqui a pouco vai estar no esporte também, né?
3: Vai dizer que foi uma reação ali, foi em legítima defesa, né? Mas enfim, são problemas aí que as leis, né, os nossos legisladores precisam corrigir imediatamente, né? Enquanto não houver ali a certeza da punição, o medo da punição, os crimes vão continuar acontecendo aí de maneira descontrolada. Hoje tivemos uma ação em Lucas do Rio Verde, né? Falamos ontem isso aqui no Jornal do Meio-Dia e agora mais detalhes sobre esse fato, né? Uma operação da Guarda Civil Municipal que acabou com 4 pessoas presas e cerca de R$150 mil em drogas apreendidas, além de 2 carros ali com queixa de furto ou roubo, né? Isso tudo aconteceu logo nas primeiras horas dessa terça-feira, né? Durante a madrugada, acabou mobilizando aí guarnições e viaturas da Guarda Civil Municipal. A situação começou da seguinte forma: durante a madrugada, a Guarda Civil recebeu a ligação de que havia chegado um estabelecimento comercial, né, um posto de combustíveis, uma pessoa, né, um homem bastante machucado, né? A Guarda Municipal esteve no local, conversou

0: pelo menos se identificou dessa forma. Ele e a esposa, eles eram responsáveis aí por guardar no apartamento deles drogas, apetrechos aí utilizados no, na preparação do entorpecente, e cestas básicas que seriam utilizados aí por uma facção para conquistar aí a confiança de moradores em alguns bairros aqui da cidade. Esse casal acabou preso, envolvido aí nesse esquema de tráfico de drogas na cidade de Lucas do Rio Verde.
1: Parabéns para a Guarda Civil aí, né?
0: Fez um belíssimo trabalho.
1: Excelente trabalho.
0: Um trabalho que durou aí algumas horas, né? Eles ficaram envolvidos ali juntamente com a Polícia Civil para determinar o passo a passo e para incriminar essas pessoas.
1: Eu tava vendo aí mais de 150 mil reais em drogas, né? Foram apreendidos nesta residência, né?
0: Exatamente.
1: Havia que desfalque, né?
0: É um desfalque grande. Haviam drogas aí como crack, maconha, cocaína, enfim. Eu vi umas peças consideradas grandes aí, né? De maconha, que ainda seriam fracionadas, que ainda seriam empacotadas.
1: 20 cestas básicas.
0: 20 cestas básicas.
1: Eu acho que a justiça agora tem que pegar essa cesta básica e dar para quem precisa mesmo, né? Distribuir. Exatamente. De fato, sem pedir nada em troca, né?
0: Matar a fome de quem tem fome nesse momento.
1: É, porque os caras estão produzindo cestas básicas e distribuindo para as pessoas carentes, né? E aliciando menores, crianças, adolescentes, pedindo algo em troca, né?
0: É como diz aquele ditado, né? Não existe almoço grátis. Mas a polícia deve fazer essa parte aí também. A gente acredita nessa situação. E lembrando que nesse caso aí, uma filha dessa mulher aí, uma garota de apenas 14 anos, ela foi entregue aos cuidados do Conselho Tutelar aqui de Lucas do Rio Verde. Então, uma ação aí, um trabalho longo, mas muito positivo da Guarda Civil Municipal.
1: Perfeito. Vamos embora?
0: Vamos nessa, lembrando que a partir das 12 horas tem mais informações no Jornal do Meio-Dia.
1: Valeu, obrigado Sérgio Neri pelas informações, obrigado Glaucio Viana. A gente volta, como disse o Sérgio, ao meio-dia com o Jornal do Meio-Dia. A todos vocês, uma excelente quarta-feira.
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17: Salve, salve, Lucas do Rio Verde, 8:09, 8:09. Bom dia para você na companhia da Regional FM. Estamos no ar com mais uma edição do nosso Bom Dia 103, no oferecimento de agrorações e Amigo Internet. Hoje é quarta-feira, dia 9 de setembro de 2026, são 8:09. Por aqui o Ratinho Viola com você até as 11:40. Hoje tem o Morning Call e a gente começa o programa de hoje com

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5: Regional, 8 horas e 29 minutos.

0: Muito bem, estamos de volta aqui na programação da Regional FM. 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Este é o WhatsApp da Regional. São 8h30, tá na hora da gente matar a saudade aqui na programação Clássicos da Regional.
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5: Regional, 8 horas 47 minutos.

Muito bem, 8:47, Lindava ligado com a gente, obrigado pela companhia lá no Jardim Primavera. A Carmen do bairro Bandeirantes também participando com a gente do sorteio do copo Stanley, o copo personalizado, oferecimento da Casa do Consórcio. Boa sorte no sorteio, sexta-feira, aqui na programação Bom Dia 103. João Bosco e Vinícius.

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0: buscas de amarguras.
1: Vós que agora chorais porque haveis de rir. Bem-aventurados sereis quando os homens vos odiarem e vos insultarem, vos expulsarem, amaldiçoarem o vosso nome por causa do Filho do Homem. Alegrai-vos nesse dia e exultai, porque será grande a vossa recompensa no céu. Porque era assim que os antepassados

0: antepassados deles tratavam os profetas. Mas ai de vós, ricos, porque já tendes a vossa consolação. Ai de vós, que agora tendes fartura, porque passareis fome. Ai de vós, que agora rides, porque tereis luto e lágrimas. Ai de vós, quando todos vos elogiam. Era assim que os antepassados deles tratavam os profetas. Hoje, as bem-aventuranças, segundo o evangelista Lucas, difere de Mateus. Mateus são 8 bem-aventuranças. Lucas, de uma forma muito peculiar, particular, apresenta 4 bem-aventuranças e 4 ais. 4 aspectos que somos chamados a viver e 4 formas erráticas de se viver, não cristãs. Por isso, vamos retomar um e outro. Ele começa dizendo: bem-aventurados os pobres, porque o vosso é o reino de Deus. E diz: ai de vós, ricos, porque tendes consolação. Bem-aventurados vós que agora tendes fome, porque sereis saciados. Ai de vós que agora tendes fartura, porque passareis fome. Terceiro, bem-aventurados os que agora chorais, porque havereis de rir. Em contrapartida, ai de vós que agora rides, porque tereis luto e lágrimas. Quarto, bem-aventurados sereis quando os homens vos odiarem e vos expulsarem, vos amaldiçoarem em meu nome por causa do Filho do Homem. Ai de vós, quando todos vos elogiam. Senhor, dai-nos consciência de como vivemos. Dai-nos, Senhor, consciência de sermos solidários, justos, caridosos, que se temos, partilhemos. Nossa Senhora, hoje é quarta-feira, ajudai-nos.
1: O teu nome eu chamei.
0: Que não vivamos presos ou reféns de nossa fartura, confortados no nosso ter, enquanto outros passam fome. Nossa Senhora, nos ajude a sermos solidários com aqueles que choram. Presença, atitude de conforto, consolo e promoção humana. Nossa Senhora, serva fiel de Deus, ajude-nos a sermos pessoas que, sem receio, vivamos o nosso discipulado, mesmo que isso nos leve a críticas, e não procuremos os elogios. É assim que Lucas nos apresenta como podemos ser santos e como podemos nos perder. De forma muito concreta, prática e objetiva. Então vamos pedir a Nossa Senhora, a serva de Deus, a discípula amada, que nos ajude a viver este evangelho. É claro, vamos também colocar as nossas súplicas e pedidos à Virgem Maria. Quais são elas? Falando da exaltação da Santa Cruz, nós lembramos que Maria acompanhou Jesus todos os momentos da vida, do nascimento à cruz, e estava de pé junto à cruz de Jesus. Coloquemos as nossas intenções e peçamos: Nossa Senhora, nos ajude. Nossa Senhora, peça a teu filho Jesus, ó amada de Deus, pelos doentes, os que estão agora enfermos, os que estão endividados, e não por maldade, mas porque a circunstância assim se manifesta. Nossa Senhora, fica conosco durante todo este programa. Acolhe os nossos pedidos e leve a teu filho Jesus. Fica conosco, mãe. Nós só começamos o programa. Eu vou pro intervalo e volto já. Volte comigo, avise teu amigo, tua amiga. Voltamos já.
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0: obrigado às milhares de rádios parceiras, rádios irmãs, que estão transmitindo experiência de Deus. Você não imagina o quanto bem faz às pessoas. Então eu vou falar duas coisas. Primeiro, ligue na sua rádio e diga obrigado por transmitir o programa. Isso mesmo, ligue na sua rádio e diga obrigado por vocês transmitirem o programa Experiência de Deus. Também quero lembrar que nós estamos com uma ação, um lugar no seu coração. E foi a partir de 2 Coríntios capítulo 7, versículo 2. Dai-nos um lugar em vossos corações. E eu quero dizer para você, você tem um lugar em nosso coração. Por isso, direcione o seu celular no QR Code e é para pedir oração. Isso mesmo. Direcione o seu celular na câmera, no QR Code que está na tela. E você pode pedir orações. Também quero lembrar que você pode fazê-lo para as missas, adorações, terços, intercessões, através do 0800 460 0800 460 6060 ou 041 3221 6060. Vou repetir. Você tem um lugar em nosso coração. O nosso coração está sempre aberto. Direcione a sua câmera e peça oração. Nós iremos colocar no altar do Senhor. Você também pode ligar 0800 410 6060 ou pelo WhatsApp 41 3221 6060. Confie sua intenção à obra evangelizar. É preciso. Aqui você tem um lugar em nosso coração. Queremos rezar com você e por você. Emerson, que a paz de Jesus esteja com você.
1: Bom dia, Padre. Sua bênção.
0: Deus abençoe. De onde você fala, Emerson?
1: São Paulo, capital.
0: Seja bem-vindo, filho. Como que você me acompanha ali em São Paulo, capital?
1: Eu acompanho pela TV Evangelizar, né? Às vezes pela Rádio Mix, Barroso Mix, e pela 9 de julho.
0: Tá certo. Então, certamente, ou pela Parabólica Digital, o aplicativo Mix e 9 de julho. Diga, Emerson.
1: Eu queria agradecer, eu queria fazer um agradecimento, né? E fazer um pedido de oração também, Padre.
0: Então vamos começar louvando a Deus, Emerson.
1: Vamos.
0: Conte o seu testemunho.
1: Eu há 3 anos, meu irmão não falava comigo.
0: Certo.
1: Por causa de um comentário maldoso de uma pessoa que eu me relacionei.
0: Certo.
1: Ela defamou a filha dele, né?
0: Sim.
1: Me falou que eu tinha falado coisas dela, né?
0: Certo.
1: Ele ficou 3 anos sem falar comigo. Eu rezava, pedia para Jesus da Santa Chagas restaurasse a minha família, né?
0: Com certeza.
1: Porque era Natal, era tudo. Era diariamente a gente afastado deles, né?
0: Certo.
1: E chegou na véspera do Dia dos Pais desse ano. Ele estava na casa dos meus pais aqui, eu tinha ido no médico. Na hora que eu cheguei, ele me abraçou.
0: Oh, meu Deus, que bom.
1: E voltamos a falar.
0: Oh, filho.
1: Ele pediu para não comentar nada, não falar nada.
0: Claro.
1: Né? E sobre o que tinha acontecido. Me abraçou e voltando lá, falar. E reuniu toda a família.
0: Ô, filho, então que graça e bênção. Houve o perdão e de fato há certas coisas que não devem ser mais tocadas. Deixa no passado e o perdão cura. O importante e que a sua família está reunida de novo. Então diga: obrigado, Jesus das Santas Chagas.
1: Obrigado, Jesus das Santas Chagas.
0: Pela restauração da paz na minha família.
1: Pela restauração da paz na minha família.
0: Graça recebida.
1: Graça testemunhada, toca o sino, sacristão.
0: Amém, isso mesmo. E Emerson, sim, você disse que ia pedir oração para quem?
1: É, para mim, para a família da Alessio, para a família Monteiro Martins e a família Roque.
0: Tá bom.
1: E eu queria pedir uma oração, se eu pudesse rezar comigo, eu perdi uma boa parte da minha visão, né? Por causa da diabetes, glaucoma e... Operei de glaucoma e catarata. Depois que operei a catarata, eu só enxergo numa vista,
0: entendi,
1: né?
0: Entendi.
1: E essa vista tá muito ruim.
0: E é difícil, eu sei disso.
1: E a gente é acostumado, no dia a dia, correndo pra cima e pra baixo, de repente você se sente inútil, né?
0: É.
1: E eu tô com um problema também no pé, no dedo do pé, que tá com o risco de ter que amputar o dedinho do pé, o dedo do pé, né? E queria pedir que Jesus das Santas Chagas derramasse uma gota da sua Santa Chagas na minha vida, na minha saúde.
0: Tá bom. O seu problema mais grave é a diabetes, não é?
1: É.
0: E você tá fazendo tratamento, filho?
1: Padre.
0: Tá levando a sério a dieta?
1: Tô levando a sério, eu faço acompanhamento, né?
0: Certo.
1: E do referente problema do dedo do pé que eu tivesse machucado, inclusive amanhã eu tenho um médico, né?
0: Tá bom. Então vamos rezar agora, filho. Vamos pedir a Deus. Reze comigo, Senhor Jesus.
1: Senhor Jesus,
0: pelas tuas santas chagas,
1: pelas tuas santas chagas,
0: dolorosas e gloriosas,
1: dolorosas e gloriosas,
0: ajudai-me, Senhor,
1: ajudai-me, Senhor,
0: que a minha diabetes
1: seja curada,
0: no mínimo controlada,
1: no mínimo controlada.
0: Eu te peço, Jesus.
1: Eu te peço, Jesus, que o tratamento médico
0: surta efeitos. Senhor,
1: sois um Deus do impossível.
0: E eu creio em milagres.
1: Eu creio no teu poder.
0: E na tua misericórdia. Derrame, Jesus. Uma gota. Do teu preciosíssimo sangue sobre mim. Que a circulação no meu dedo. Volte a acontecer. Diminua minha diabetes, Jesus. Continue em oração, Senhor Jesus, eu te peço. Não só pelo Emerson, mas por todas as pessoas que sofrem com diabetes e outros males. Este mal que vai tirando a visão, Senhor, restitua por intercessão de Santa Luzia esta visão, amado Deus e Senhor, e controle essa diabetes, Senhor Jesus. Nós te pedimos, ó médico dos médicos, manifesta o teu imenso poder e tua infinita misericórdia. Isso nós te pedimos pelo Pai, no Espírito Santo. Diga amém.
1: Amém.
0: Que Deus abençoe, Emerson, e que a consulta amanhã possa ser inspirada e iluminada pelo Divino Espírito Santo. Eu vou para o intervalo e volto já. Volte comigo e voltamos com a leitura orante.
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0: apenas mês da Bíblia, mês das Santas Chagas de Jesus. E contagem regressiva para a festa das Santas Chagas, dia 21, dia 27. Mas isso eu falo depois, só faço lembrar. Eu falei com Emerson de São Paulo, acompanha pelo aplicativo Parabólica Digital, também pela Barroso Mix e também pela 9 de julho. Minha saudação ao cardeal arcebispo Dom Odilo Pedro Scherer. Filhos queridos, hoje nós tivemos a quaresma de São Miguel Arcanjo. E Deus colocou no meu coração a necessidade de rezar nesta batalha espiritual pelos filhos que se afastaram de Deus. Você percebe que seus filhos, eu diria filhos, netos, se afastaram de Deus, se afastaram da fé, se afastaram da igreja? Convido você, se já fez, louvado seja Deus. Se não, depois da experiência de Deus, imediatamente vai lá e faça hoje a oração de São Miguel Arcanjo pelo seu filho, pelo seu neto que se afastou de Deus. É um material exclusivo no YouTube Padre Manzotti. Rezemos, gente. Se teu filho se afastou de Deus, Arcanjo Miguel, intervenha, traga de volta esta pessoa para a religião, traga esta pessoa de volta para a igreja, traga esta pessoa de volta para Deus. É a batalha espiritual na quaresma de São Miguel. E agora, vamos juntos para a leitura orante. Bíblia aberta, cartilha de oração.
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0: Segundo Coríntios, capítulo 12, versículo 11 seguintes. Capítulo 12, versículo 11 seguintes. Atenção, que vou saltar alguns versículos na perícope, no texto de hoje, para que peguemos a essência. Paulo agora manifesta sua profunda preocupação com a comunidade de Corinto. Estamos terminando. Esta semana terminamos a carta aos Coríntios. O que vem depois, padre? Conto depois. Paulo diz assim, versículo 11: eu estou agindo como um louco, mas foram vocês que me obrigaram a isso. Por quê? Porque vocês é que deviam falar bem de mim. Pois mesmo que eu não valha nada, não sou inferior de nenhum a esses tais superapóstolos de vocês. Versículo 12, atenção. As coisas que provam que de fato sou apóstolo foram feitas entre vocês com muita paciência. O que está dizendo Paulo? Aquilo que eu plantei foi com muita paciência. A evangelização é feita com paciência. A semente do verbo, da palavra, tem que ser lançado com muita paciência. Por quê? Porque o próprio Senhor Jesus Cristo disse: é como uma semente plantada que vai germinar e não adianta o dono da terra toda hora ficar olhando a semente, vai demorar dias. A natureza segue seu fluxo. Portanto, é com paciência que se cresce na vida da santidade. É com paciência que se prova a fé. É isso que está como ponto central. E Paulo continua: foram sinais, maravilhas e milagres o que aconteceu na vida de vocês. Sinais, maravilhas, milagres. Ele diz, versículo 15: vou ficar contente em gastar tudo que tenho e até a mim mesmo para ajudá-los. Neste propósito de crescimento, de maturidade, Paulo diz: vou ficar contente de gastar tudo que tenho e até a mim mesmo para ajudá-los. Gastar a mim mesmo. Veja como ele é desinteressado. E aqui vale para todos nós, para todos nós que estamos nesta missão. Eu falava para os pais nesta quaresma de São Miguel, que hoje coloquei, meu coração pediu rezar pelos filhos que abandonaram a fé, os netos. Gastar a si mesmo, mas não desistir. Mas eu já fiz tudo, padre. Não, ter paciência, tenha paciência. Gaste a si mesmo, como uma vela se consome iluminando. Estou eu usando uma metáfora. Essa metáfora não está no texto. Uma vela se consome iluminando. Que possamos nos consumir por Cristo. Que possamos nos consumir em Cristo. Nos consumir para Cristo. Você tem claro isso na sua vida? Se consumir em favor de Cristo. Sem querer retorno. Sem querer resultados imediatos. Então não abandone a sua pastoral. Não abandone a sua família. Não abandone querer ver todos no céu. Versículo 20. Tenho medo, continua Paulo, de que quando chegar aí, fala de Corinto, eu os encontro diferentes que eu gostaria que fosse, e que vocês me achem diferente do que gostariam que eu fosse. Segundo, tenho medo também de encontrar brigas, ciúmes, ódio, egoísmo, insulto, falatório, orgulho e desordem. Tenho medo de que na vossa comunidade, tenho medo de encontrá-los imersos em brigas. Como Paulo viria hoje a nossa igreja? Como Paulo viria hoje as nossas comunidades, as nossas pastorais? Como Paulo encontraria hoje a nossa vida de cristão? Não viria brigas? Ciumeiras? Como é feio a ciumeira? Ódio num coração de um cristão, egoísmo, insultos, falatórios, orgulho, desordem. Eu vou para o intervalo e eu volto ainda para o versículo 21, quando Paulo fala dos receios do que pode existir no seio de uma comunidade cristã. Eu vou para o intervalo e volto já. Volte comigo, lembrando que nós estamos na leitura orante. Agora, tem reprise às 10 da noite, fica no YouTube. E no final da tarde, é feito um recorte colocado como leitura orante. Você perdeu de sábado? Perdão, de ontem. Ontem foi feriado aqui, me dá a impressão de sábado. Perdeu de ontem? Tá lá no YouTube, Padre Manzotti. Eu volto já.

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0: continuando a leitura orante, depois de ter falado, tenho medo de encontrar entre vocês, e aqui em todas as instâncias, eu diria no Brasil, é o que estamos vivendo, na igreja, que Deus nos livre, na família, que o Deus rechace, o Miguel Arcanjo rechace, brigas, ciumeiras, ódio, egoísmo, insulto, falatório, fofoca, gente, orgulho e desordem. Ele diz receio, eu vou por conta própria dizer tenho medo de ter que chorar muito por vocês. Por quê? Porque Paulo choraria? Jesus chorou olhando para Jerusalém, Jerusalém que rejeitas o próprio Messias. Paulo choraria, ele diz, por vocês continuarem a cometer os mesmos pecados que cometiam no passado. Não se arrependeram da sua imoralidade sexual. Perceba, meus irmãos, seguir Jesus Cristo tem que ter renúncia, conversão, conversão, busca da santidade. Cada um no seu estado de vida, eu como padre, você como casado, solteiro, viúvo, viúva, separado. Imoralidade sexual, nem das relações sexuais proibidas, não se converteram, nem de outras coisas indecentes que faziam. Chorarei, porque vocês não mudaram de vida, continuam a cometer os mesmos pecados do passado. Imoralidade sexual, relações sexuais proibidas, e termina aqui o texto, outras coisas indecentes que faziam. Esta foi a leitura orante de hoje, muito forte, questionadora, um apelo de conversão. Segundo Coríntios, capítulo 12, versículo 11 a 21. Reflita, pense, reze. Filhos queridos, é com grande alegria que quero anunciar que nós teremos Pentecostes o ano que vem. Todos os anos eu celebro, e acontecerá em dois lugares, em dois momentos distintos. A primeira parte será em Assis, terra de São Francisco, Santa Clara, São Carlos Acutis. E a segunda parte acontecerá em Roma, com o próprio Papa Leão XIV. Anote o telefone. Ligue 419-8753-3300, 419-8753-3300, peregrinações@evangelizareprecisa.com.br. Mas a peregrinação será em lugares que nunca fizemos ainda, um roteiro inusitado. Nós começaremos em Palermo, onde faremos a visita à Catedral de Palermo, Santa Rosália, a Catedral de Santa Maria Nuova. Iremos a Selafu, no sul da Itália, Sicília, na missa dominical na Catedral Normanda, grandioso, Pantocrato. Siracusa, ah, que feliz foi colocar Siracusa, porque eu tenho uma promessa a cumprir, lá na terra de Santa Luzia, protetora dos olhos. Lá ela foi martirizada em Siracusa, e tem a Basílica de Santa Luzia. Vamos a Taormina, uma joia incrustada na montanha. Nós iremos à costa de Tirreno, Messinas. Iremos a Pompeia, Nossa Senhora de Pompeia, o Monte Vesúvio. Iremos, pasmem, e você tem certeza que vai gostar, na Costa Amalfitana, patrimônio mundial da Unesco, em Amalfi, na Catedral de Santo André, o Apóstolo. Na Ilha de Capri, nós iremos na Igreja de Santo Estevão, em Anacapri, em São Miguel Arcanjo. Em Nápoles, iremos visitar o tesouro de São Januário, aquele cujo sangue liquidifica até os dias de hoje. Então chegamos em Assis, no Congresso de Pentecostes, 60 anos da Renovação Carismática Católica. Me permita ser o seu guia espiritual. iremos celebrar São Francisco de Assis, Santa Clara, iremos visitar o corpo de São Carlo Acutis e rezar. Depois, iremos ao Vaticano, nas Basílicas Papais, e está previsto um encontro com o próprio Papa Leão XIV na Sala Paulo VI dos 60 anos da Renovação Carismática. Vamos juntos comigo. 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Ana Maria, que a paz de Jesus esteja com você, Ana Maria. Ana Maria.
1: Boa bênção, padre.
0: Bom dia. Deus abençoe, querida. De onde você fala?
1: De Senador Canedo, Goiás.
0: Meu abraço ao Senador Canedo, Goiás.
1: Como? Isso, Senador Canedo.
0: Senador Canedo. Como é que você me acompanha ali, querida?
1: Eu acompanho pelo YouTube.
0: Tá certo. Que você quer partilhar, filha?
1: Padre, eu comecei a assistir o Senhor no texto de São José e fui gostando cada dia mais, cada dia mais, e foi me dando uma alegria tão grande no meu coração.
0: Que bom.
1: E aí meu esposo estava desempregado e muita tribulação na nossa vida. E eu pedi para, fui pegando as novenas, fui pedindo por um emprego para ele, pedindo. Graças a Deus ele conseguiu um emprego, não é de carteira assinada, mas ele conseguiu, estava trabalhando.
0: Louvado seja Deus.
1: E o outro testemunho é que ele também está me levando em banho-maria já tem 18 anos, sem querer casar, dizendo que na hora certa vai dar certo, na hora certa vai dar certo, e eu pedindo, meu Deus, ajuda esse homem desse coração para nós casar. E eu falava para ele, o padre Mangote falou que quem vive junto está vivendo em pecado. Nós já temos um filho de 18 anos, nós estamos passando o quê com nossos filhos?
0: Isso.
1: Um de 18 e um de 14.
0: Eita.
1: O que nós vamos ensinar para esses meninos? Nós vamos ensinar coisa errada, coisa feia, porque nós estamos vivendo em pecado.
0: Certíssimo.
1: Aí lá na hora certa, nós vamos casar. A hora certa é aquela que Deus está botando no meu coração. Eu quero casar e pronto. Já vamos fazer o curso de noiva agora no final de semana e no mês de julho do ano que vem já vai casar.
0: Louvado seja, toca a corneta, sacristão. Que coisa linda, filha. Água mole em pedra dura. Água mole em pedra dura.
1: Tanto.
0: É verdade. Mas primeiro diga comigo, pelo emprego do seu marido, a São José rogou? São José providenciou. Amém. E fico feliz pelo seu casamento, filha. Que bom que vai fazer o curso de noivos.
1: Vamos fazer o curso agora, esse final de semana, terça, vamos fazer o curso, se Deus quiser.
0: Tá bom.
1: E já estamos programando para julho do ano que vem. Eu vou fazer 40 anos, 40 anos, eu vou fazer casando.
0: Louvado seja Deus. Podia ser antes, mas tá bom, já tá bom que seja em julho.
1: Eu queria que fosse antes, mas Tá bom,
0: não tem problema. O importante é que está no caminho para endireitar de vez e colocar o trem no trilho. Quer deixar alguém em oração, filha?
1: Eu quero deixar minha mãe perdeu meu irmão agora essa madrugada.
0: Meus sentimentos. Seu irmão veio a óbito, meus sentimentos. Como é que é o nome dele?
1: Nilvomar Rodrigues.
0: Eu não ouvi, querida.
1: É Nilzomar Rodrigues.
0: Vou rezar a missa do meio-dia na intenção dele. Nilzomar Rodrigues. Como é que é o nome da mãezinha?
1: É Maria Helena Rodrigues. E ela tá num choro, padre. Eu tô tão longe dela também.
0: Tá bom.
1: Eu tô tão triste porque não tem nenhum dos meus parentes por perto.
0: Filha, muita força para você, muita força, muita, que Jesus, e sinta Jesus do teu lado, porque ele está, e Nossa Senhora também. Eu tenho que ir pro intervalo, eu volto já, volte comigo.

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0: falava com a Ana Maria, de Senador Canedo, Goiás, que perdeu o irmão na madrugada. Ana Maria, meus sentimentos, e vou rezar a missa do meio-dia. Convido Curitiba, região metropolitana, venham para o santuário. Amanhã, quinta-feira, eu rezo em horário alternativo. Amanhã às 16h e amanhã às 17h30. Mas hoje rezarei na intenção do seu irmão e minha solidariedade à sua mãe Maria Helena, lá de Senador Canedo, Dom João Justino Medeiros da Silva, Arquidiocese de Goiânia. Hoje faz aniversário a Rádio Irmã, Sociedade Top FM de Espigão do Oeste, e também Vale FM de São João do Ivaí, Paraná. Quero lembrar a você, assim que terminar o programa, quem não fez a Quaresma de São Miguel, vai no YouTube Padre Manzotti. E hoje, padre, eu não fiz, eu quebrei, teve feriado e foi difícil. Não importa, faça hoje. Nós estamos pedindo a São Miguel que traga de volta os filhos, os netos que se apartaram da igreja, que se apartaram da religião. Isso, logo depois do programa. Quero lembrar que neste sábado, dia 12, eu estarei às 18h no DNJ, no Dia Nacional da Juventude. Às 18h a missa é presidida por Dom José Antônio Peruso e eu estarei animando a Santa Missa. Às 18h no Colégio Arquidiocesano de Curitiba. Juntos no DNJ da Arquidiocese de Curitiba. E, gente, é com grande alegria que anuncio, faltam 12 dias, contagem regressiva para o nosso momento, o maior evento católico do Brasil. Oh, meu Deus, que confusão que eu fiz agora. Ia falar do evangelizar é preciso fortaleza. Programa ao vivo é assim, gente, desculpe, é empolgação. O evangelizar é preciso é dia 31 de outubro, mas 12 dias para a festa de Jesus das Santas Chagas. Venha celebrar conosco, venha, faça sua caravana, reserve hotel, compre sua passagem. Você pode escolher segunda, terça, quarta, quinta, sexta, sábado, domingo. Chama atenção, segunda-feira é abertura ao meio-dia, quarta-feira, dia de São Pio de Pietrelcina, quinta-feira começa o trido, sexta-feira tem o show à noite que sempre faço, no sábado nós teremos aquela procissão que é uma procissão de muita cura, de muita graça, porque nós contemplamos as chagas dolorosas de Jesus na Via Sacra, encenada pelas ruas de Curitiba. E quantos testemunhos são dados. Inclusive, se você recebeu uma graça nas Santas Chagas, mande agora para mim que eu vou soltar até a festa das Santas Chagas, 41-3221-6060. Grave um áudio para mim, grave um áudio para mim. E se você vem para a festa e quer dar um testemunho, seja de segunda a domingo, entre em contato com a nossa equipe. Eu abro o microfone para você dar um testemunho na igreja. E no sábado à noite, então, vem a Curitiba, região metropolitana, com as velas dia 26, dia 27, o dia todo das Santas Chagas. Gente, um ano você vem pedir, o outro ano você vem para agradecer. A festa das Santas Chagas está por acontecer. E agora, juntos, a novena da exaltação da Santa Cruz. E cadê o teu jornal do evangelizador, feito com muito carinho? Eu me valho dele para a novena Exaltação da Santa Cruz, sexto dia.
1: Vitória.
0: Pelo sinal da Santa Cruz, livra-nos Deus nosso Senhor de nossos inimigos. Senhor Jesus, pelas tuas chagas fomos curados, por tua cruz fomos libertados. Jesus, que em seu próprio corpo levou nossos pecados ao madeiro, a fim de que morrêssemos para os pecados e vivêssemos para a justiça, por tuas chagas fomos curados. Ó Jesus, em cujos ombros foram abertas feridas por causa do peso da cruz, feridas causadas pelo madeiro e pelos nossos pecados, Se a cruz pesar, seja nosso sirineu. Se a cruz pesar e eu cair, ajude-me a levantar. Que a tua cruz seja a minha salvação. Ó Santa Cruz bendita, onde a humanidade foi redimida e o Filho do Homem teve suas mãos transpassadas, seu peito aberto, de onde jorrou água e sangue. Ó Santa Cruz, instrumento de morte e de castigo, mas que pelo sangue redentor tornou-se sinal de nossa salvação. Jesus, na tua cruz eu coloco a minha cruz. Qual é a tua cruz? Eu coloquei três intenções lá. Está lá na cruz de Jesus, junto com as flores. Uma é a terra prometida e você sabe, me ajude a rezar para que comecemos as obras. E duas intenções particulares. Quais são as suas? Na tua cruz eu coloco a minha cruz. Salve, ó cruz, doce esperança, concede aos réus remissão, dai-nos o fruto da graça que floresceu na paixão. Jesus, dai-nos a graça de viver os frutos da tua redenção. O Senhor esteja convosco, ele está no meio de nós. Abençoai, Senhor, a água, a roupa dos enfermos, os remédios. Hoje, os diabéticos que possam ter regularizado este

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5: Cuiabá vence o Atletique por 3-0 na Arena Pantanal.
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5: O Cuiabá venceu o Atletique por 3-0 na noite desta terça-feira na Arena Pantanal. Fábio Gomes abriu o placar no primeiro tempo, enquanto Lorenzo e Jean Dias marcaram na etapa complementar. Com a vitória, o Cuiabá chega a 39 pontos, sobe momentaneamente para a nona posição. O Atletique permanece em 12º com 37. O Cuiabá volta a campo no próximo domingo contra o Novo Horizontino no estádio Jorge Ismael de Biasi. A partida será às 17h30, horário de Mato Grosso. Já o Atletique enfrenta o líder Juventude no Alfredo Jaconi no próximo domingo.
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Olá, queridos apaixonados por pets. Que bom ter você aqui com a gente, porque já está no ar o nosso Momento Pet, na sua rádio preferida. Eu sou o Lineu Silva e estou super animado para a gente conversar sobre o que mais importa, o bem-estar dos nossos amigos de quatro patas. E para começar, uma dica de ouro, viu? Nossos bichinhos sentem muito as mudanças no clima. Quando está frio, eles precisam de um cantinho quentinho, uma coberta, uma caminha fofa para se proteger. E quando o calor aperta, o ideal é manter o ambiente bem ventilado e, claro, evitar passeios naqueles horários mais quentes, sabe? Exposição ao sol por muito tempo pode causar cansaço e até queimaduras neles. Então, sombra e água fresca são fundamentais. Fique sempre atento aos sinais do seu animalzinho. Falta de apetite, tristeza ou agitação podem indicar que algo não vai bem. Quanto antes a gente percebe, melhor para a saúde. Esse foi o Momento Pet com Lineu Silva. Mas não se preocupe, porque na próxima parte do programa tem muito mais dicas incríveis para os nossos pets.

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6: 10:10, estamos de volta no seu rádio com a nossa segunda edição do programa Bom Dia 103, no oferecimento de Agro Rações. 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E olha, atenção, hein? Oportunidade de emprego. Você que está à procura de trabalho, a Domingos Auto Center está contratando mecânico com experiência. Tá interessados? Entrar em contato através do telefone 65996338395 ou 65999269863. Vou repetir: 65992619863, ou ir pessoalmente na Avenida Amazonas 967W, no bairro Bandeirantes. 10:11, 10:11. 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
6: Valeu, Giba. Agora são 10 horas e mais 14 minutos. Luan Santana com Léo Foguete.
9: Luan Santana e Léo Foguete.

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1: Bom do céu, tamo junto, meu pai.
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3: 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Todo mundo já passou por essa história. Dessa história.
4: Só em prédio, né?

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1: Regional 10:24.
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10 horas e 29 minutos. A Vilma está na sintonia do programa. E diz o seguinte: estou aqui no Primavera, limpando a casa e ouvindo seu programa. Quero cadastrar a minha nora, Ariane dos Santos, para concorrer ao bolo. Ela está fazendo aniversário hoje. Parabéns. Felicidades para Ariane. Muitos anos de vida. Boa sorte no sorteio da promoção Aniversariantes da Semana. Bom dia, Ratinho, Viola. Ótima quarta-feira abençoada. Me coloca no sorteio de todos os prêmios do sorteio do gás. Isso é à tarde, né? Com Alex Santana. Também coloca minha filha Rafaela Fonseca no sorteio do bolo. Ela fez aniversário ontem, dia 8. Parabéns para ela. Felicidades, muitos anos de vida. Filha da. A filha não, a nora, né? Melhor, a filha da Rafaela Fonseca. A filha da Maria Janete, né? Lá do bairro Cidade Nova. Parabéns para ela. Felicidades, Maria. Obrigado, Maria, pela participação aqui no nosso programa. Obrigado pela audiência. Quem é nora é a Ariane, né? Que é a nora da Vilma, né? Quem mais ligado com a gente? Bom dia, manda um lebroto pra mim. Hoje é à tarde com Alex Santana. Agora, quem foi que mandou a mensagem? Não faço a mínima ideia, né? Não tem o nome da mensagem. Tem que mandar o nome, gente, pra poder efetivar o cadastro, tá? Bom dia, amigo Ratinho. Quero participar dos prêmios do programa. Giovana, do bairro Rio Verde. Abraço, Giovana. Obrigado pela audiência. Meu amigo Wesley, Wesley Espíndola, aquele abraço, meu querido. Obrigado pela companhia. 10 horas e 31 minutos, Henrique e Juliano.

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1: Regional 10:39.
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1: Agora 10h44. É o nosso Bom Dia 103 na manhã da Regional FM, desta quarta-feira maravilhosa.

Muito bem, vamos lá, galera participando com a gente pelo nosso WhatsApp. Bom dia, quero participar do sorteio do Copo Stanley, Nelson Binsfield, do bairro Imperial. Galera da Rua Canoas, aquele abraço, bom dia, ótima quarta-feira para todos. Sou ouvinte de todos os dias. Obrigado, Nelson. Grande abraço para todos aí. Bom dia, sou a Lauren Tereza, moro no Jardim Cerrado. Quero participar do sorteio dos prêmios de hoje. Um abraço para minha avó Leda, né? Tá de rádio ligado lá no Jardim Primavera. Alô, dona Leda, aquele abraço, bom dia. Alô, Lauren, obrigado, querida, pela companhia aqui na manhã da Regional FM. Bom dia, Ivanilde, do Parque das Américas. Manda o Lebruto pra mim. Hoje é tarde, né? Com o bebezito. Fiquem ligados na programação, tá? A Ana Júlia, do bairro Jaime Seite Fuji, está ligada com a gente também. Pedindo música da Marília Mendonça. Qual é a música? Foi por coincidência. Vamos ver se a gente consegue aqui ao vivo, né? Foi por conveniência, seu jumento. Não sabe ler, né? 80 anos nas costas. Não fugiu do colégio, né? Como é que vai aprender a ler? Então tá bom, querida. Vamos lá, Ana, curtir juntos. Sucesso da Marília Mendonça. Foi por conveniência. Cavalo. 10h46, bom dia.

0: O AB e FMT oferecem vagas para graduação à distância em tecnologia em sistemas para a internet.
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0: A Universidade Aberta do Brasil, Polo de Lucas do Rio Verde, em parceria com o Instituto Federal de Educação, Ciência e Tecnologia de Mato Grosso, IFMT, está oferecendo vagas para o curso de graduação em tecnologia em sistemas para a internet na modalidade de educação à distância. A seleção dos candidatos será realizada através de dois processos seletivos, um pela análise do histórico escolar e outro pelo aproveitamento da nota obtida no Enem, em uma das edições realizadas entre 2010 e 2020. Ao todo, são 20 vagas disponíveis, sendo 10 destinadas a cada tipo de seleção. Em ambos os processos seletivos, o prazo para inscrição é até o dia 20 de setembro. Interessados em concorrer através da análise do histórico escolar devem se inscrever através do endereço eletrônico disponibilizado no site da Prefeitura e pagar uma taxa de R$50. Já a inscrição para concorrer através da nota do Enem é gratuita. Essa deve ser realizada através de um endereço eletrônico também disponibilizado no site da Prefeitura de Lucas. Os documentos necessários para concorrer através do sistema de cotas estão disponíveis para consulta em ambos os editais. Dúvidas podem ser sanadas pela UAB Polo de Lucas do Rio Verde através dos telefones 65-3548-2326 ou 65-3548-2327.
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4: 30 graus.
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1: 31 graus.
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3: Agora são 11 horas e 32 minutos. Estamos de volta.

11:33. Bom dia, meu nome é Emília Gama, sou do bairro Primavera, gostaria de participar do sorteio. Toca uma música boa pra nós aí, tá bom, querida, obrigado pela audiência. A Bruna Soares, lá do bairro Jaime Seite Fuji, coloca meu irmão Júnior no sorteio do bolo, dia 7, já fez aniversário, parabéns pra ele, felicidades. Muitos anos de vida, foi na segunda-feira, né? O aniversário dele. E na sexta-feira a gente vai fazer o sorteio aqui na programação da Regional FM. Sorteio do bolo promoção aniversariantes da semana, oferecimento da panificadora Romã. E também tem o sorteio do copo Stanley, né? Um copo personalizado, oferecimento lá da Casa do Consórcio. Gente, vou ficando por aqui. Obrigado pelo carinho da audiência. Vem aí o programa Morning Call. E a gente se fala amanhã, às 8 horas da manhã, no oferecimento de agro rações. E logo em seguida, depois do Morning Call, tem o Jornal do Meio-Dia com a apresentação do Sérgio Neri. Grande abraço, ótimo almoço a todos e até amanhã.

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1: Olá pessoal, sejam todos bem-vindos a mais um Morning Call do Grupo Estúdio. Para quem tá chegando agora e ainda não me conhece, meu nome é Gabriel Menezes e apresento diariamente o programa. Hoje recebo Matheus Machado, que é gerente de negócios aqui do Grupo Estúdio. Tudo bom, Matheus? Seja bem-vindo.
2: Tudo bem, Gabriel. Bom dia para quem tá assistindo.
1: Estamos iniciando aqui as nossas transmissões, 26 de agosto de 2026, falando diretamente aí ao vivo da matriz operacional do Grupo Estúdio em Porto Alegre. E o assunto que nós separamos para conversar com vocês é consultoria tributária na estratégia do assessor de investimentos, Matheus. É um assunto que a gente traz aqui a cada 15 dias, conversando um pouco com a nossa audiência, falando um pouco dessas estratégias, né, Matheus?
2: Exato, já fazem alguns anos que a Estúdio tem parceria com o Banco XP e com inúmeros escritórios pelo Brasil, justamente para que o atendimento do assessor não seja só para o investimento, só para soluções financeiras, mas para que toda essa rentabilidade que o assessor está levando para o cliente fique na mão dele e não seja convertido em impostos. A gente levando um planejamento tributário para o empresário, para a empresa, o lucro dele acaba sendo muito maior.
1: É, e dentro dessas estratégias, né, Matheus, tu que já conduz o relacionamento com uma série de escritórios, a gente entende que há uma janela de oportunidade muito grande que às vezes passa despercebido pela grande maioria das pessoas. Como é que tu enxerga hoje essa janela de oportunidade que nós temos aí para os próximos anos para as empresas realizarem esse planejamento tributário?
2: O mercado tributário é uma grande oportunidade aqui no Brasil, não só pela alta carga tributária, mas pela complexidade que existe na hora de fazer as nossas declarações, na hora de informar os nossos tributos. Só que agora essa oportunidade ela aumentou mais ainda, porque a gente está passando pela reforma tributária. Não só a reforma da renda e do patrimônio, mas 2026 é o ano de teste da reforma do consumo. Então as empresas precisam se regularizar, precisam corrigir a sua operação para esse novo modelo. Não é uma oportunidade para um ou dois setores, mas sim uma mudança que chega em todo mundo. Ou seja, 100% das empresas precisam desse trabalho.
1: É, e pessoal, hoje nós temos aqui um convidado especial, é o Pedro Hanzi, sócio da GB Investimentos, que é parceiro aqui do Grupo Estúdio. Bom dia, Pedro, seja bem-vindo. Consegue me ver e me ouvir?
3: Gabriel, fala Matheus, bom dia, tudo certo? Obrigado do convite e estamos aí, né, para falar um pouco do papel do assessor, o papel fundamental nesse trabalho junto com as empresas, um assunto importantíssimo que é a revisão tributária.
1: É. E Pedro, gostaria de inicialmente te perguntar, né, e que tu contextualizasse um pouco sobre a GB Investimentos, né, da atuação de vocês, sendo uma atuação muito forte dentro da região de Bagé e nesse eixo sul do estado do Rio Grande do Sul. Gostaria que tu contextualizasse um pouco da atuação do escritório de vocês.
3: Bom, vamos lá. Então, primeiramente, só me apresentando, né? Eu venho aí do mercado financeiro, trabalhei durante 18 anos no Sicredi, uma cooperativa de crédito, e há 2 anos eu fiz a transição para a XP Investimentos e tive aí o prazer de ingressar na GB Investimentos, um escritório aí com mais de 18 anos de experiência, né? Com uma carteira com mais de 1 bilhão de captação, com mais de 9 mil clientes dentro da base, bem atendido. E um ponto bem importante também, que a GB Investimentos, ela possui o selo NPS, que é a satisfação do cliente junto ao atendimento da XP. E, entrando já nesse assunto, quando eu fiz essa transição, eu percebi que o que a XP tem de diferente, né, com o que o mercado, a concorrência, os bancos e cooperativas atuam, que eu estar levando para as empresas, né? E um desse trabalho, um desses assuntos, seria, assim, a revisão tributária, porque hoje o papel do assessor junto à empresa ele é muito importante, né? Hoje, a empresa que está escutando o assessor de investimento, a empresa não está perdendo tempo falando com o assessor. Muito pelo contrário, a empresa está ganhando dinheiro falando com o assessor, né? E aí entra todo o papel do assessor, o papel da GB como escritório, de montar uma proposta e levar até essa empresa, né, fazendo com que essa empresa aí organize a casa dela, com as frentes tributárias, com gestão de negócio e gestão de proteção.
1: É interessante aqui contextualizar também como que uma empresa hoje ela é atendida dentro da GB, porque provavelmente vocês devam ter uma carteira bastante robusta aí com clientes que em algum momento são pessoas, né, físicas e também daqui um pouco pessoa jurídica. Como é que funciona hoje um pouco dessa parte do atendimento, já entendendo que a consultoria tributária é um grande potencial de gerador de receita para dentro do caixa do empresário?
3: É, hoje o assessor, o papel do assessor, como eu falei, ele é fundamental no atendimento à empresa, né? Ah, o normal dos bancos e cooperativas no atendimento com a empresa é entrar lá com produtos e serviços vendendo algo. O papel do assessor faz um trabalho mais completo, mais consultor mesmo. E esse trabalho vai em três frentes, né? Que a primeira coisa é a consultoria tributária. Como que está essa empresa hoje, né? E aí nós trouxemos aí o Grupo Estúdio como primeira porta de entrada com essas empresas para saber como que está o enquadramento dela, a consultoria tributária dela, se essa empresa já fez algum trabalho de consultoria e se já fez também, nós trouxemos o Grupo Estúdio para fazer uma revisão da revisão, né? Um escritório tão renomado faz essa revisão da revisão que já foi feito e em muitos casos... em quase todos os casos, aí eu quero afirmar que mesmo empresas que já fizeram esse trabalho de consultoria tributária, o Grupo Estúdio consegue ainda assim identificar vários créditos que essas empresas passou batido, vamos dizer assim, né? E ele fica até como um braço da contabilidade dessa empresa. Então, hoje a empresa enxerga o Grupo Estúdio, enxerga a GB, Escritório Credenciado XP, como um parceiro mesmo, tanto um parceiro de negócios, olhando para investimentos, quanto parceiro de tributário. Vamos organizar nossa casa, vamos organizar a partir de agora, não que algo estava sendo feito errado, mas vamos organizar a casa, se tiver crédito a restituir, essa empresa fica, né, muito feliz com esse trabalho, analisando aí os últimos 5 anos, o que foi emitido de tributo, e a partir daí, conseguir organizar a casa e fazer bons negócios.
1: E um ponto muito interessante que o Pedro traz aqui é o fato das empresas em algum momento já realizaram esse trabalho e quando o Grupo Estúdio realiza um double check, vamos dizer assim, a surpresa é de se encontrar mais alguns milhões de crédito tributário nessa análise, Matheus.
2: Exato. Normalmente o empresário ele está esperando que o assessor de investimentos no primeiro assunto ele vá mostrar uma boa oportunidade de investimentos, vai captar valores. E com a GB, às vezes, o assunto ele é um pouco diferente, né, Hanzi? A gente leva dinheiro para a empresa antes de tudo e com muito êxito. Hoje já são mais de 30 milhões recuperados pela GB junto com o Grupo Estúdio. E eu queria até entender, Hanzi, qual que é o segredo desse sucesso? Como é que vocês conseguiram todo esse resultado até agora?
3: Matheus, primeiramente, a GB, os assessores da GB... entenderam que o Grupo Estúdio é parceiro. E é parceiro, e essa parceria, Matheus, já começa no primeiro acesso, aí eu quero citar o teu nome e o nome do Luca também, pela facilidade e pela agilidade que nós temos hoje em identificar a empresa, identificar aquele pré-crédito que essa empresa possa estar usufruindo aí de uma restituição. E a partir daí, dessa agilidade, o assessor, através da minha pessoa, né, entender que esse trabalho é um trabalho diferencial. Esse trabalho, Matheus, não é um trabalho que o gerente ou atendente de um banco ou da cooperativa vai levar para essa empresa. Como você falou, hoje o atendente, o gerente, ele vai lá querer vender um produto ou serviço, mas o trabalho do assessor é um trabalho mais completo, um trabalho de consultor, né? E aí nós fizemos, os assessores... entendem a importância de fazer esse trabalho dentro da casa, a empresa gosta desse contato de alto nível, né? Porque a empresa vai estar, como eu falei, ela não vai estar perdendo tempo falando com o assessor, muito pelo contrário, essa empresa vai estar ganhando dinheiro falando com o assessor de investimento da GB, da XP, ela vai estar ganhando dinheiro, então faz muito sentido essa empresa escutar e os assessores identificaram, né, e compraram a ideia de que sim, esse produto é a porta de entrada com empresas do lucro real, presumido, né? E a partir daí, nós começamos a ofertar, organizar a casa dessas empresas, levando lá uma conta isenta, sem manutenção, né, TED, PIX, ilimitado, sem custo algum, que quando eles olham para onde eles têm conta hoje, eles estão pagando manutenção de conta, TED, PIX, e não é pouco. Então, o assessor, além de levar uma plataforma completa de investimento, ele dá um passo atrás, organiza toda a consultoria tributária da empresa e aí fica um relacionamento sustentável e mais profissional.
1: Em call do Grupo Estúdio, ele é transmitido todos os dias, 9 horas da manhã. As transmissões são realizadas tanto pelo Instagram quanto pelo YouTube. A produção vai deixar um link aqui na tela para quem acompanha hoje através do Instagram que faça a migração para ver o nosso programa através do YouTube. Já deixa o seu like lá e segue aqui o canal do Grupo Estúdio. Pedro, uma curiosidade agora que eu preciso que tu externe aí para toda a audiência do grupo e das dezenas e centenas hoje de parceiros aqui que nós temos através do relacionamento com o grupo, como é que vocês preparam os assessores para prestar, né, todo esse atendimento diferenciado para essas empresas?
3: Muito boa a tua pergunta, Gabriel. Hoje o escritório, ele divide os assessores em níveis, em cluster, nós chamamos aqui, né? Que são assessores dentro da mesma página de conhecimento. Assessores novos que estão entrando e assessores mais antigos no sistema. Então, conforme for o nível, o cluster que esse assessor está, nós, né, divulgamos e fizemos aí ações dentro de cada cluster. O trabalho, acho que a profissão do assessor de investimento, ela é uma profissão individual. Então, cabe cada assessor empreendedor, e a cabeça do assessor tem que ser uma cabeça de empreendedor mesmo, identificar o que realmente a XP é boa, quais são os produtos e serviços que a XP tem de diferencial frente ao mercado, e a partir daí, levar isso para as empresas. Um desse diferencial da XP, além de investimentos, além de proteção patrimonial dos clientes, é esse trabalho tributário, é esse trabalho de alto nível. Então, como eu falei, isso bancos e cooperativas não vai levar para as empresas, não vai ser a porta de entrada. Hoje, um banco, uma cooperativa, a porta de entrada é oferecendo crédito. A XP não faz isso. A XP organiza a casa através dos parceiros, né, do Grupo Estúdio, organiza todo esse tributo e a partir daí monta estratégias de inteligência de desenvolvimento, com investimento, com proteção, mas o ponto principal é identificar. Os assessores compraram a ideia e entenderam que ano que vem tem a nova reforma tributária. Muito do que não for feito esse ano, as empresas não vão mais conseguir fazer essa restituição. Então, é um trabalho de régua alta e a partir daí, o Grupo Estúdio é parceiro demais da GB, né? O Matheus, o Luca, nós estamos em contato, posso dizer, todos os dias, não só eu, mas como todos os assessores, nós temos grupos direto com assessor e Grupo Estúdio. Então, essa agilidade, essa leitura dos créditos que essas empresas têm ou não a restituir, é o que está fazendo com que os assessores levem para as empresas esse trabalho, esse serviço. E aí, participo das reuniões junto, né? E a cada reunião que o assessor entra com a empresa e vê a apresentação do Matheus, vê toda a apresentação do Grupo Estúdio, ele acaba entendendo cada vez mais da importância desse trabalho, né? E aí, assim, ele começa a levar mais para as demais empresas.
2: Muito interessante. Eu acho que hoje, mais do que tudo na nossa live, um conselho, né, Gabriel, para o empresário que, de todo o Brasil, mas principalmente o empresário gaúcho que está procurando um assessor desse nível que o Pedro comentou, com preparo, com conhecimento de mercado, com relacionamento para te levar as melhores soluções, que busque a GB. Fala com eles. Talvez você já tenha um assessor ou ainda não tem e está procurando alguém para te auxiliar, com certeza tem um escritório aqui no Rio Grande do Sul que pode te levar todas essas soluções, te levar um atendimento muito completo.
1: É, e nós já temos aqui a participação da nossa audiência. Lembrando, pessoal, que o programa é ao vivo. Se tem algum questionamento e quiser fazer aqui, tanto para o Pedro quanto para o Matheus, que faça via direct aí, que a gente já interage de forma imediata. O Jonathan Basso está dizendo aqui, ó, Pedro é referência absoluta. Eu gostaria de pegar um gancho no que o Pedro trouxe aqui, que é o fato aí da reforma tributária e um tempo curto que a gente tem aí para revisão e, logicamente, escrituração de PIS e COFINS, que acaba sendo hoje um dos tributos que mais se gera crédito tributário. Como é que tu está enxergando a corrida das empresas, Matheus, para hoje identificarem e conseguirem escriturar esses créditos até o final do ano?
2: Excelente pergunta, Gabriel, e é algo que no momento é uma preocupação do empresário. Aqueles que sabem, alguns ainda não estão cientes, mas o que acontece é o seguinte: a reforma tributária ela vai entrar gradualmente. Ano que vem a gente tem a extinção do PIS e da COFINS, são os primeiros tributos que saem de linha para a entrada do IVA dual. O que isso quer dizer? O PIS e COFINS sendo extintos, a Receita ela não publicou ainda, ela não nos deu nenhuma margem para que vocês possam fazer uma recuperação de 2022, 23, 24, 25, 26 em 2027, porque o tributo vai estar extinto. Agora, se for feito um trabalho ainda dentro de 2026, esse crédito pode inclusive ser compensado com a CBS. Pode ser usado no tributo novo. E por que que isso é tão importante? A gente ainda não tem as alíquotas da reforma tributária. É possível que essa mudança prejudique muito a tua operação. Tem outros pontos também que eu sei que podem estar te deixando preocupado, empresário, como por exemplo o split payment. Entrando o split payment, na hora que o cliente faz o pagamento, o tributo já é retido no exato momento que vocês recebem. Aquele dinheiro não fica mais no fluxo de caixa até o próximo mês para que vocês possam utilizar. Será que um crédito tributário recuperado em 2026 não pode ser esse fôlego que vocês estão precisando para a entrada do split payment? Então é um momento excelente para fazer mais uma revisão, para procurar o teu assessor e ter acesso a toda essa consultoria.
1: É, e indo aqui já para a nossa parte final do programa de hoje, sabemos que temos uma janela muito curta aqui para a revisão tributária de PIS e COFINS ainda dentro do ano. Estamos falando aí de um pouco mais de 4 meses, né? Setembro, outubro, novembro e dezembro. Eu gostaria de fazer uma última pergunta aqui para o Pedro. Pedro, hoje, para o empresário que assiste o programa e que precisa essa corrida contra o tempo, que recado tu deixa para esse empresário que precisa gerar fluxo de caixa?
3: Gabriel, o recado que eu trago para esse empresário é o que a XP e o Grupo Estúdio levam para essas empresas, que é o conhecimento, tá? A empresa ela pode fazer todo o estudo tributário, toda essa consultoria, e ela decidir se faz sentido ou não avançar com essa utilização do crédito. Mas eles, na própria reunião que o empresário tem com o Grupo Estúdio, o conhecimento é trazido, né? A empresa sabe o que, que pode ser feito, o que, que não pode ser feito. Então, eu acho que o recado que eu passo ali é: entra, vamos fazer o estudo, faz esse estudo tributário, escuta o que o Grupo Estúdio tem para trazer para essas empresas, e a partir daí a empresa, junto com a sua contabilidade, vê se faz sentido avançar ou não com essa utilização do crédito. Então, o papel também, não só levar algo que melhore, mas levar conhecimento. Talvez ninguém nunca levou esse assunto para a empresa, né? E a proposta que nós, assessores da GB, estamos fazendo com as empresas é levar conhecimento. A empresa vai saber o que o assessor está trazendo e se ela pode ou não utilizar desses produtos e serviços, né? E a partir daí ele toma a decisão junto com os demais sócios e a contabilidade e avança ou não com a utilização do crédito. Então, o recado que eu passo é: participe da reunião, escuta o Grupo Estúdio, escuta o assessor de investimento e a partir daí tome suas decisões.
1: Aí, né, tem que procurar, de certa forma, a GB Investimentos nessa parceria, tanto do Grupo Estúdio aí quanto com a XP. Pedro, eu quero te agradecer bastante a participação aqui no nosso programa de hoje e fica o convite aqui para participação em outros encontros. Gostamos muito aqui da experiência que tu trouxe e espero que seja aí uma figurinha carimbada aqui no Morning Call, que acontece todo dia 9 horas da manhã. Também quero fazer um forte agradecimento ao meu parceiro de bancada, Matheus Machado, aqui pela participação, e não posso deixar de agradecer a toda a nossa audiência, dizer que esse conteúdo já está à disposição para que você acompanhe ou até mesmo envie para uma pessoa interessada. E eu lembro que diariamente nós criamos conteúdo nas nossas mais variadas empresas. Se você gosta do conteúdo que é criado pelo Grupo Estúdio, nos siga nas redes sociais, @ Grupo Estúdio.
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0: 12:07 em Lucas do Rio Verde, 12:07. Está no ar o Jornal do Meio-Dia desta quarta-feira, hoje dia 9 de setembro de 2026. O Jornal do Meio-Dia é uma produção do Departamento de Jornalismo da Rádio Regional FM de Lucas do Rio Verde. Textos, edição Sérgio Neri e Altair Anderle. Apresentação Sérgio Neri, supervisão geral Davi Paré Agüero. No Jornal do Meio-Dia desta quarta-feira, 8 estados terão reforço na segurança no primeiro turno das eleições. Vazio sanitário termina em Mato Grosso e aumenta a atenção para início do plantio da soja. A partir de agora, no Jornal do Meio-Dia, são 12:08.
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2: Bom dia. Eu tenho falado aí das mudanças nessa reta final. Foi diminuindo a diferença de Flávio para Lula. Era empate técnico de 3 pontos de diferença, 2-1. Depois foi empate pau a pau no Quest, que é encomendado pelo jornal O Globo. E agora, no Instituto Nexus, encomendado pelo BTG Pactual, já está Lula perdendo para 2. Perdendo para Flávio, perdendo para Cury. Segundo turno, no primeiro turno, está Lula 39, Flávio 35 e Cury 9. Mas aí no segundo turno, dá Flávio 46 e Lula 45. Quando o adversário é Augusto Cury, aí mais gente que não votaria em Flávio de nenhuma maneira e estava votando em Lula, aí passa a votar no Cury, porque dá Cury 45 e Lula 43, diferença de 2 pontos. Lula e Flávio, diferença de 1 ponto, pró Flávio. Depois Caiado, aí dá empate técnico. Diferença de 3 pontos, 46, Lula Caiado, 43. É, as pessoas que não acreditavam em pesquisa estão vendo pesquisa agora, né? Eu venho dizendo lá, desde lá de trás, pesquisa de jeito nenhum. Tem muita gente que está tão neurótica com eleição que se a pesquisa não dá como ela quer, ela não acredita na pesquisa. Mas é o que temos para avaliar, né? Além de Avenida Paulista cheia de gente, o palanque oficial de Brasília quase sem povo, não? Mas enfim, é isso. Agora, uma outra coisa que eu peguei lá no site Migalhas, que lembrou do seguinte, eu não tinha notado. Na sexta-feira, Fachin, presidente do Supremo, ao lado de Lula, falando das suas prioridades como presidente do Supremo, uma delas é encerrar o inquérito do fim do mundo. No dia seguinte, o ministro do Supremo, Dino, respondeu que perguntou se é dado a um juiz prometer o fim de um inquérito como se fosse candidato ou apenas para receber aplauso. Opa, deu uma batida no presidente Fachin. Isso já me confirmou uma posição de Fachin nessa divisão atual lá do Supremo, que está apoiando a tentativa de André Mendonça de limpar o Supremo do joio, de separar o joio do trigo, de tirar as frutas podres de lá. Eu tinha feito um exame mostrando Fachin ao lado de André Mendonça, ao lado de Fux, né? Ao lado de Cássio Cunha Lima, né? Formando um quarteto. contra o quarteto que é formado por Gilmar, Moraes, Dino e Toffoli. E havia posto em cima do muro, por enquanto, a Carmen Lúcia e o Zanin, ex-advogado de Lula, que tem muito tempo pela frente, muita vida pela frente, e tem uma biografia a zelar, assim como Carmen Lúcia, né? Porque vai demandar muita coisa na hora do plenário. E o plenário é que vai decidir, por exemplo, o óbvio que a gente está vendo agora, o Moraes envolvido numa quebra de sigilo de uma investigação que continua ajudando Vorcaro, porque revela futuras buscas e apreensões que seriam alvos, né? E que agora o alvo já ficou sabendo, já vai esconder provas. Terrível isso. E ele fez para se defender do André, né? Mostrando aqueles relatórios de inteligência que não são nada. Aliás, são só agravantes de crimes praticados lá dentro. Tanto que já foi afastado cautelarmente o chefe da inteligência e o chefe da Polícia Federal. E com o apoio da segunda turma do Supremo, já 3 votos, Gilmar tenta parar o julgamento pedindo vista. Só que não adianta, seja qual for o resultado. 3 é maioria em 5. Né? E, bom, e tudo isso sob a sombra ou a luz, dependendo do resultado da eleição, que agora as pesquisas estão mostrando uma virada. De Brasília, Alexandre Garcia.
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0: 12h14. 8 estados terão reforço na segurança no primeiro turno das eleições de 2026.
3: 8 estados brasileiros tiveram pedidos aprovados para receber tropas federais que atuarão na segurança no primeiro turno das eleições gerais de 2026. A atuação das Forças Armadas acontece nos locais indicados pelos tribunais regionais eleitorais. Nessa terça-feira, o TSE aprovou por unanimidade novos pedidos de envio de tropas. Desta vez, para o estado do Maranhão e para a 37ª Zona Eleitoral do Piauí. Também tiveram pedidos de reforço de tropas aprovados outros municípios, no Piauí, no Acre, no Ceará, Rio de Janeiro, Tocantins, Mato Grosso e Mato Grosso do Sul. Entre as cidades estão as capitais Rio de Janeiro, Fortaleza, Teresina e Rio Branco, além de aldeias indígenas, municípios de difícil acesso no interior, regiões de fronteira e localidades ribeirinhas. As Forças Armadas têm que assegurar o cumprimento das etapas de votação e apuração, além de manter a normalidade do pleito. A solicitação de apoio federal é regulamentada pelo TSE e está prevista no Código Eleitoral e no decreto sobre o emprego das Forças Armadas na garantia da lei e da ordem. Já o Ministério da Defesa fica responsável pelo planejamento e execução das ações. No caso de ajuda para o transporte, a requisição de Força Federal segue outro trâmite. Está previsto para este primeiro turno apoio logístico até o momento em 9 estados, quase todos da Amazônia Legal: Acre, Amazonas, Amapá, Maranhão, Mato Grosso, Pará, Roraima, além de Mato Grosso do Sul e Rio de Janeiro. Nas eleições de 2018 e 2022, foram mais de 500 cidades em 11 estados que receberam tropas federais. Da Rádio Nacional em São Luís, Gabriel Correa.
0: 12h16. Sem aprovação pelo Congresso, 5 medidas provisórias perdem validade.
4: 5 medidas provisórias perderam eficácia no mês de agosto por não terem sido aprovadas a tempo pelo Congresso. As MPs são editadas pelo governo federal e passam a valer imediatamente, mas precisam ser aprovadas pela Câmara e pelo Senado em até 120 dias para se tornarem definitivas. Entre elas está a MP do Novo Desenrola Brasil, programa do governo federal voltado à renegociação de dívidas de pessoas físicas. Assinada em 4 de maio, a medida permitia que pessoas com renda mensal de até R$ 8.105 refinanciassem sem dívidas de até 15 mil reais por banco com taxa de juros máxima de 1,99% ao mês. Também puderam se beneficiar pequenas e microempresas e endividados como Fundo de Financiamento Estudantil. De acordo com a medida provisória, os devedores que participassem do novo Desenrola Brasil teriam o CPF bloqueado em plataformas de apostas de cota fixa, no prazo de 12 meses após a assinatura do contrato de renegociação. Para o senador Paulo Paim, do PT do Rio Grande do Sul, essa exigência era acertada, ainda que não tenha virado lei.
5: Essa decisão aponta para a necessidade de responsabilidade. Quem já está endividado não pode ser empurrado para um ciclo ainda mais grave de perdas, especialmente em um ambiente como o das apostas online.
4: Também perderam validade quatro medidas provisórias editadas pelo governo para reduzir os impactos econômicos dos conflitos no Oriente Médio. Uma delas abria crédito extraordinário de 17 bilhões de reais no orçamento para viabilizar tanto a renovação da frota quanto a ampliação das garantias de acesso ao crédito. Outra destinava 14 bilhões e meio de reais para financiar a compra de veículos como caminhões, ônibus e micro-ônibus. A terceira aumentava em 5 bilhões o Fundo de Garantia à Exportação, reforçando o Plano Brasil Soberano. Por fim, também perdeu validade a medida provisória que previa auxílio financeiro de 330 milhões de reais por mês para empresas importadoras de gás liquefeito de petróleo, o gás de cozinha. Da Rádio Senado, Pedro Pincer.
0: 12 horas e 18 minutos. Anvisa aprova novo medicamento para tratamento de enxaqueca. Um novo medicamento para o tratamento da enxaqueca foi aprovado nesta terça-feira pela Agência Nacional de Vigilância Sanitária, Anvisa. O Aquipta Atorgepanto é um indicado para adultos que têm pelo menos 4 episódios mensais de enxaqueca. De acordo com a agência, a substância atua no bloqueio de uma via envolvida na transmissão da dor. Além disso, é capaz de prevenir o aparecimento das crises. O laboratório que solicitou o registro foi o AbbVie Farmacêutica, conforme resolução publicada no Diário Oficial da União. Os estudos apontam que o atorgepanto é capaz de reduzir significativamente o número de dias mensais de enxaqueca. Segundo a Anvisa, apesar de existirem opções terapêuticas para prevenção da enxaqueca, muitas delas não atuam especificamente nos mecanismos fisiopatológicos da doença. Por essa razão, o Aquipta representa uma nova opção de tratamento oral para a prevenção da doença. A enxaqueca é caracterizada por crises recorrentes de dor de cabeça de intensidade moderada a grave, frequentemente acompanhadas de náuseas, vômitos e sensibilidade à luz e ao som. A doença atinge cerca de 15% da população mundial, com impacto significativo na qualidade de vida. 12 horas e 20 minutos, em instantes, mais informações para você no Jornal do Meio-Dia.
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0: Meio-dia e 20.
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0: 12:25 em Lucas do Rio Verde. Vazio sanitário termina em Mato Grosso e aumenta a atenção para o início do plantio da soja.
17: Com o fim do vazio sanitário da soja, que terminou no último dia 6 em Mato Grosso, os produtores entram na reta final de preparação para a safra 26/27. Apesar da liberação para o plantio, as condições climáticas devem ser determinantes para o avanço da semeadura. A expectativa é de que os produtores mantenham tenham cautela e aguardem a regularização das chuvas antes de intensificar os trabalhos no campo, especialmente diante da influência do El Niño. Segundo o superintendente do Instituto Mato Grossense de Economia Agropecuária, o IMEA, Clayton Gauer, reforça que o produtor precisa avaliar as condições da propriedade antes de definir o momento de iniciar o plantio. Clayton alerta que o produtor precisa tomar cuidado e observar as condições de umidade e de chuva antes de colocar a semente no solo. De acordo com ele, o fim do vazio sanitário permite o plantio, mas isso não significa que seja o momento ideal para semear. O superintendente explicou que é importante avaliar as condições para garantir bom estabelecimento da lavoura e evitar custos com possíveis replantios. As condições climáticas também podem afetar o calendário das culturas de segunda safra. Eventuais atrasos na semeadura ou na colheita da soja reduzem a janela disponível para a implantação do milho, algodão e outras culturas. Mesmo com o fim do vazio sanitário, o monitoramento das lavouras continua sendo fundamental para o controle de doenças. A ferrugem asiática da soja, causada por um fungo, permanece como uma das principais ameaças à cultura e exige acompanhamento constante. Sapiquá, Rádio Agência, da redação em Cuiabá, Enéas Jacobina.
0: 12:28. Cuiabá terá voos diretos e semanais para Buenos Aires a partir do próximo ano.
17: A partir de janeiro do próximo ano, Cuiabá terá a primeira ligação aérea internacional direta com Buenos Aires, na Argentina. A operação da nova rota será feita pela Gol Linhas Aéreas e contará com frequência semanal entre a capital de Mato Grosso e o país vizinho. O anúncio oficial da rota foi feito nesta terça-feira pelo governador Otaviano Pivetta e pela secretária de Estado de Desenvolvimento Econômico, Mairam Beckmann. A secretária confirmou ainda o alinhamento com a empresa aérea e os próximos passos para a comercialização dos bilhetes. Segundo ela, em poucos dias, as passagens já estarão à venda com carta de intenção pela Gol, facilitando a viagem dos mato-grossenses para Buenos Aires. O governo do estado reforçou que a Gol já assinou a carta de intenção para a operação e os detalhes adicionais sobre os horários e frequências exatas dos voos serão divulgados nos próximos dias pela própria companhia. A nova linha permitirá que o passageiro embarque em Cuiabá e chegue à capital argentina sem a necessidade de fazer escalas ou conexões em São Paulo ou em outros aeroportos do país, trajeto que atualmente não dispõe de voos diretos regulares. Além de facilitar o deslocamento dos mato-grossenses até Buenos Aires, a rota promete fomentar a economia local. A expectativa é que a operação impulsione a atração de turistas argentinos a Mato Grosso, beneficiando especialmente o setor do turismo em Cuiabá e na região do Pantanal. A chegada da nova rota acontece após uma série de movimentações para consolidar a internacionalização do aeroporto Marechal Rondon, que há anos tinha status internacional, mas nunca havia conseguido manter uma ligação comercial regular com outro país. Sapiquá, Rádio Agência, da redação em Cuiabá, Enéas Jacobina.

12:30. A ANP quer usar substância amarga para identificar etanol em bebidas. A Agência Nacional de Petróleo, Gás Natural e Biocombustíveis, ANP, aprovou um relatório com medidas para coibir o uso de etanol hidratado combustível em bebidas. A decisão segue diretrizes do Conselho Nacional de Política Energética e do Tribunal de Contas da União. O estudo da agência concluiu por uma solução definitiva que ainda passará por testes de viabilidade e uma provisória. Esta última envolverá a revisão da resolução da ANP número 907 de 2022, com processo de revisão que terá início imediato. A proposta definitiva para impedir o uso irregular do etanol é a adição obrigatória de benzoato de denatônio. Por ser uma substância de sabor extremamente amargo, seria facilmente detectada pelos consumidores em caso de adulteração de bebidas. Antes da sua implementação, a ANP precisa comprovar a viabilidade técnica da adição do produto ao etanol. Serão realizados testes mecânicos para demonstrar a ausência de impactos negativos nos componentes e nas emissões dos veículos. Embora já seja utilizado em produtos de higiene e limpeza, não há precedentes do uso de benzoato em motores. Devido à necessidade dos estudos, ainda não é possível estabelecer um prazo para a adoção da medida. Como alternativa provisória, a ANP propõe a adição obrigatória de um corante verde ao etanol hidratado combustível. A adição seria feita diretamente nas usinas. A obrigatoriedade será estabelecida através da revisão da resolução ANP 907. Haverá um prazo de transição após a publicação da norma, permitindo a adequação dos agentes econômicos para que a medida seja implementada no ano que vem.

12:32, pai denuncia filho por compartilhar nudes de colega de classe feitos por inteligência artificial. O pai de um adolescente de 15 anos registrou um boletim de ocorrência na Polícia Civil contra o próprio filho em Jaú, no estado de São Paulo. De acordo com informações preliminares, o homem foi alertado pela escola em que o jovem estuda sobre o envolvimento do filho em um grupo de WhatsApp para compartilhamento de imagens íntimas falsas de uma colega de classe, geradas por inteligência artificial. Após o alerta, o homem, que não teve a identidade revelada, verificou o celular do filho e encontrou indícios do crime. O aparelho e o adolescente foram levados à delegacia. O pai também encontrou imagens de uma arma de fogo e munições que teriam sido enviadas por um aluno identificado como namorado da estudante vítima do grupo. Em entrevista, o homem alertou outros pais. Ele admitiu ter falhado em não monitorar o aparelho celular do filho, o que poderia impedir os atos praticados pelo menor. Depois de passar pelo problema, ele afirma que jovem de 15 anos não deve ter celular sem acesso dos pais. Além do adolescente, outros 7 colegas no nono ano do ensino fundamental foram suspensos na escola. As famílias dos envolvidos e da vítima foram alertadas. O caso segue sob investigação da Delegacia de Defesa da Mulher de Jaú. Os pais da vítima também registraram boletim de ocorrência. 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

12:34. UAB e FMT oferecem vagas para graduação à distância em tecnologia em sistemas para a internet. A Universidade Aberta do Brasil, UAB, Polo de Lucas do Rio Verde, em parceria com o IFMT, está oferecendo vagas para o curso de graduação em tecnologia em sistemas para a internet, na modalidade em educação à distância. A seleção dos candidatos será realizada através de dois processos seletivos, um pela análise do histórico escolar e outro pelo aproveitamento da nota obtida no Enem, em uma das edições realizadas entre 2010 e 2025. Ao todo, são 20 vagas disponíveis, sendo 10 destinadas a cada tipo de seleção. Em ambos os processos seletivos, o prazo para inscrição é de até o dia 20 de setembro. Os interessados em concorrer através da análise do histórico escolar devem se inscrever através do endereço eletrônico disponibilizado no site da Prefeitura de Lucas do Rio Verde e pagar uma taxa de R$50. Para isso, deverão ser preenchidos todos os itens do formulário de inscrição, inclusive o questionário socioeconômico, e anexados o histórico escolar do ensino médio em formato PDF, com as notas do primeiro e do segundo ano, e um documento oficial com foto que contenha o número do cadastro de pessoa física, o CPF. Já a inscrição para concorrer através da nota do Enem é gratuita. Essa deve ser realizada por meio do mesmo endereço eletrônico. Para isso, deverão ser preenchidos todos os itens do formulário de inscrição, inclusive o questionário socioeconômico e o ano da inscrição no Enem com o qual deseja concorrer, além de anexar um documento oficial com foto que contenha o número do CPF. Os documentos necessários para concorrer através de cotas estão disponíveis para consulta em ambos os editais. 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

12:36. Homem e babá foragidos por roubo em Sinop são presos em ação integrada. Um homem com mandado de prisão em aberto por roubo majorado foi preso em Sinop durante uma ação conjunta da Polícia Federal e da Polícia Militar. Ele foi localizado enquanto realizava manutenção de um aparelho de ar-condicionado em uma residência no bairro Jardim Botânico. Conforme as informações policiais, o mandado foi expedido no último dia 26 pela Justiça de Loanda, no estado do Paraná, em razão de condenação pelo crime de roubo majorado. O homem havia deixado o sistema prisional havia aproximadamente 3 meses após cumprir cerca de 10 anos de prisão por um duplo homicídio. Ele foi novamente detido após ser localizado pelos policiais durante o serviço de manutenção. Em outra ocorrência também registrada ontem, uma mulher foi presa em uma ação conjunta da Polícia Federal e da Polícia Militar por suspeita de envolvimento em roubo, um crime previsto no artigo 157 do Código Penal. A mulher trabalhava como babá em um condomínio de luxo de Sinop e estava na residência onde prestava serviço quando foi localizada e presa pelos policiais. Ela foi conduzida pelas forças de segurança para os procedimentos cabíveis e permanece à disposição da justiça. Policial penal e professora são alvos de operação por entrada de celulares em presídio de Mato Grosso. A Polícia Civil deflagrou hoje a Operação Insídia para desarticular um esquema de corrupção envolvendo servidores públicos investigados por facilitar a entrada clandestina de aparelhos celulares e outros itens para integrantes de uma facção criminosa dentro do sistema prisional. São cumpridas 8 ordens judiciais em Cuiabá, sendo 2 mandados de prisão preventiva, 2 de busca e apreensão, 2 de bloqueio de valores, R$14.600 para a professora e R$25.500 para o policial penal e 2 medidas de suspensão cautelar do exercício das funções públicas. Os servidores são investigados pela prática dos crimes de corrupção passiva continuada, facilitação e intermediação da entrada de aparelhos telefônicos em estabelecimento prisional e associação criminosa. A atuação dos servidores estaria relacionada à logística de integrantes de uma facção criminosa. O cumprimento das ordens judiciais foi acompanhado pela Corregedoria da Secretaria de Estado de Justiça. As investigações iniciaram no ano passado, após análise de materiais apreendidos, que identificaram transferências via Pix destinadas à professora investigada, realizada por reeducandos ou por familiares e visitantes cadastrados. As informações coincidiram com uma denúncia que apontava a atuação da professora e do policial penal na introdução clandestina de aparelhos celulares e outros itens ilícitos na unidade prisional, mediante o recebimento de vantagens financeiras indevidas. As investigações também apontaram movimentações consideradas incompatíveis com a atividade funcional dos investigados. O policial penal cobrava valores entre R$7.000 e R$10.000 por cada celular levado para integrantes da facção criminosa. Segundo a polícia, durante sua atuação, ele chegou a utilizar a conta de sua companheira para receber os valores, como forma de dificultar a rastreabilidade das movimentações financeiras. Conforme apontado, a professora se valia do trânsito autorizado no interior da unidade prisional para viabilizar a entrada clandestina de celulares e outros itens em favor da facção, enquanto o policial penal utilizava sua condução funcional para o mesmo objetivo. O acesso privilegiado ao ambiente prisional proporcionado pelos cargos ocupados foi o elemento essencial para a prática do crime.

0: 12:41. Dono de caminhão diz que 220 porcos foram saqueados em Várzea Grande. O proprietário do caminhão que tombou e teve a carga de porcos saqueada em Várzea Grande na tarde de segunda-feira, Cleomar Roque Laval, afirmou que 220 animais foram levados por populares após o acidente. Segundo Cleomar, o prejuízo provocado pelo saque é estimado em cerca de R$80 mil. Ele explicou que a carga não tinha seguro e que apenas a cabine do caminhão possuía cobertura. Vídeos registrados após o tombamento mostram dezenas de pessoas ao redor do veículo, retirando os animais da carreta e os levando embora. Algumas pessoas chegaram a utilizar cordas para facilitar a retirada dos porcos. A Polícia Rodoviária Federal foi acionada para tentar conter a aglomeração e impedir a continuidade do saque. Ainda conforme o proprietário, ao chegar ao local do acidente, ele encontrou pessoas utilizando lixadeiras para cortar as grades da carreta e retirar os animais. Facões e machados também teriam sido utilizados durante a ação. Em entrevista, o superintendente da PRF, Arthur Nogueira, afirmou que cerca de 300 pessoas estavam no local durante a retirada dos suínos. A carga havia saído de Itiquira e tinha como destino Brasileia, no Acre. A transportadora aguarda a conclusão do laudo da PRF para registrar um boletim de ocorrência por furto. Imagens de uma câmera de vídeo monitoramento registraram o momento do acidente. O vídeo mostra o caminhão saindo do acostamento e percorrendo poucos metros, até que a parte traseira da carreta desliza para uma área não pavimentada, passa por um buraco e provoca o tombamento. O motorista havia acabado de sair de um posto de combustíveis e seguia pelo quilômetro 516 da BR-070 em Várzea Grande, quando ocorreu o acidente. Ele sofreu ferimentos leves e foi encaminhado ao pronto-socorro de Várzea Grande, onde recebeu atendimento médico. 12:43, em instantes, mais informações para você no Jornal do Meio-Dia.
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26: Alô, meus amigos do esporte, aquele abraço, muito boa tarde. Nós estamos chegando com as informações esportivas aqui na Regional FM, sempre no oferecimento do Sicredi, onde o seu dinheiro rende um mundo melhor. Medida salarial de Everton Cebolinha inviabiliza o retorno ao Grêmio. Perto de deixar o Flamengo, Everton Cebolinha foi procurado pelo Grêmio nos últimos dias. Porém, após duas conversas, o retorno do atacante à Arena ficou inviabilizado pela questão salarial. Desta forma, a tendência neste momento é que o jogador seja reforço do Santos. O tricolor ofereceu um salário similar ao que Cebolinha recebia no rubro-negro carioca, cerca de 1,2 milhão, com contrato até o final de 2028. Na contraproposta, o atleta exigiu o pagamento de luvas de 5 milhões, sendo 1 milhão à vista e o restante diluído ao longo do vínculo. Foi este ponto de discórdia com o Clube Gaúcho que não avançaram as negociações. Inter busca saída para a crise dentro e fora de campo. Faltando pouco mais de 3 meses e 12 partidas para o fim da temporada, o Inter tenta se reencontrar em meio à maior crise do ano. O time está mergulhado na zona de rebaixamento do Campeonato Brasileiro. A torcida perdeu a paciência e os movimentos em busca de uma solução se intensificaram dentro e fora de campo depois da derrota por 3-2 para o Santos no estádio Beira-Rio. Campanha fora de casa pressiona o Grêmio e gera instabilidade no elenco. O Grêmio voltou as atenções para o Campeonato Brasileiro e se deparou com o fantasma que atormenta o time em 2026. A falta de vitórias fora de casa. Em 13 partidas no campeonato, são 9 derrotas e 4 empates longe da arena, um aproveitamento de pouco mais de 10%. A campanha como visitante é a segunda pior entre os 20 clubes, à frente apenas do Vitória da Bahia, que tem saldo de gols pior. Curiosamente, o time que impõe a última derrota ao Grêmio no Campeonato Brasileiro na segunda-feira. Após o jogo no Barradão, o técnico Luiz Castro reclamou que os jogadores sentem o peso do retrospecto negativo. Segundo ele, a cobrança por resultados impactou no desempenho da equipe em Salvador. Líder isolado da Série B, Juventude completa um turno sem sofrer gols e supera a marca de 2023. O Juventude terminou a 19ª partida, o equivalente a um turno sem sofrer gols na Série B, e alcançou sua melhor marca na era dos pontos corridos, que teve início em 2006. Em duelo válido pela 27ª rodada, venceu o vice-líder Criciúma por 2-0 nesta terça-feira no Heriberto Rilse e se isolou no topo da competição. O melhor desempenho da equipe no quesito havia sido em 2023, quando a equipe garantiu o acesso para a Série A com a segunda colocação e terminou 18 das 38 rodadas sem ser vazado. Vale destacar que a marca de 19 jogos, é claro, não é consecutiva. Cuiabá vence o Atlético por 3-0 na Arena Pantanal. O Cuiabá venceu o Atlético por 3-0 na noite desta terça-feira na Arena Pantanal. Fábio Gomes abriu o placar no primeiro tempo, enquanto Lorenzo e Jean Dias marcaram na etapa complementar. Com a vitória, o Cuiabá chega a 39 pontos, sobe momentaneamente para a 9ª posição. O Atlético permanece em 12º com 37. O Cuiabá volta a campo no próximo domingo contra o Novo Horizontino no estádio Jorge Ismael de Biasi. A partida será às 17h30, horário de Mato Grosso. Já o Atlético enfrenta o líder Juventude no Alfredo Jaconi no próximo domingo. E a bola rolou ontem à noite pela Copa Libertadores da América, jogo da ida das quartas de final. O Fluminense venceu o Platense da Argentina por 2-0 no Maracanã. Nonato e Hulk marcaram os gols do Fluminense. Pela Copa Sul-Americana, ontem à noite, Santa Fé e Vasco da Gama ficaram no 0-0. O São Paulo foi a Buenos Aires e perdeu para o Boca Juniors por 1-0. E hoje à noite, pela Libertadores da América, quartas de final, o Palmeiras recebe a LDU de Quito em São Paulo. Na Argentina, em La Plata, tem Estudiantes de La Plata e Corinthians. Pela Copa Sul-Americana, hoje à noite, na Vila Belmiro, Santos e Atlético Mineiro. Campeonato Brasileiro da Série B, hoje à noite, Botafogo de Ribeirão Preto e Novo Horizontino, Fortaleza e Avaí, América Mineiro e Náutico, Operário de Ponta Grossa e CRB de Alagoas, Atlético Goianiense e Ceará.
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apenas um filho. Na aldeia era comum se encontrarem as mulheres na praça, em torno do poço que servia a comunidade. Era o momento em que elas faziam pequena pausa em seus tantos afazeres, aproveitando para trocarem ideias, conversarem a respeito das novidades, que afinal não eram muitas. Naquela manhã, encontraram-se três mulheres ao lado do poço. E enquanto retiravam a água e enchiam seus potes com o precioso líquido, puseram-se a conversar. Falou a primeira: "Meu filho é muito forte, corre e pula. É com alegria que eu vejo disputando corrida com outros meninos e vencer a todos." A segunda disse logo em seguida: "O meu filho canta com os passarinhos. Acorda pela manhã e canta. Conhece belas canções e enche de harmonia os meus ouvidos." E porque a terceira mulher permanecesse em silêncio enquanto despejava a água do balde em seu pote, um homem que as observava perguntou: "Você não tem filhos?" A jovem olhou para ele e respondeu com delicadeza: "Tenho um menino, mas ele é um menino normal como todas as crianças." Com seus potes cheios d'água, as três mulheres foram caminhando de retorno aos seus lares. No meio do caminho, pararam para descansar, e o homem sentou-se ao lado delas. Passados poucos minutos, elas viram seus filhos vindo ao seu encontro. O primeiro vinha pulando pequenos obstáculos pelo caminho e correndo. Notava-se-lhe a vivacidade, a agilidade. O segundo vinha cantando uma linda canção e sua voz soava de forma encantadora. O terceiro simplesmente vinha andando, mas ao ver sua mãe, foi em sua direção e a abraçou com especial carinho, como se lhe desejasse transmitir energias renovadas. Depois, abaixou-se, pegou o pote cheio d'água e foi andando, no rumo de casa. Nesse momento, as três mulheres se voltaram para o homem que continuava sentado à beira do caminho e lhe indagaram: "E então, o que o senhor achou dos nossos filhos?" O homem levantou-se, demonstrando que prosseguiria seu caminho, e respondeu de forma sábia: "Realmente, eu acabei de ver três meninos, mas vi apenas um filho." No Código Divino que conhecemos como Decálogo, que nos chegou através do grande legislador hebreu, está escrito: "Honra a teu pai e tua mãe, a fim de viveres longo tempo na terra que o Senhor teu Deus te dará." A exortação nos remete ao preito de gratidão que devemos ter para com aqueles que são os responsáveis pela nossa vida na terra, os que nos geraram um corpo, a fim de que espíritos imortais transitemos pela terra, progredindo e crescendo para a luz. Honrar pai e mãe é estar atento às suas necessidades, é auxiliá-los nas tarefas, é lhes dizer da gratidão com afagos, carinho. Mesmo que possamos dizer que deles, por uma ou outra razão, não recebemos carinho, apoio, atenção maior, não nos esqueçamos de ser filhos. Qualquer que seja a circunstância, eles nos permitiram viver. E por isso estamos aqui, nesta abençoada escola chamada Terra, um planeta de tantas belezas e generosas bênçãos. Pensemos nisso.

0: assim chegamos ao final de mais um Momento Espírita. Hoje, quarta-feira, 9 de setembro de 2026. 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
3: Anvisa amplia a indicação de vacina contra meningite.
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3: A Agência Nacional de Vigilância Sanitária, Anvisa, aprovou a ampliação da indicação da vacina Menquadve para crianças a partir de 6 semanas de idade. A decisão permite que o imunizante seja usado tanto em adultos quanto em crianças para a prevenção da doença meningocócica invasiva causada pelos sorogrupos A, C, W e Y da bactéria Neisseria meningitis. A Menquadve é uma vacina meningocócica conjugada administrada por via intramuscular e já era utilizada em outras faixas etárias. Com autorização, o público-alvo passa a incluir bebês a partir de 6 semanas de vida, um dos grupos mais vulneráveis às formas graves da doença. Segundo a Anvisa, a ampliação da indicação foi baseada em estudos clínicos que avaliaram a segurança da vacina em cerca de 6 mil bebês com idade entre 6 semanas e menos de 12 meses. Que receberam pelo menos uma dose do imunizante em diferentes esquemas vacinais. Também foram analisados dados de pouco mais de 5 mil crianças que receberam dose de reforço a partir dos 12 meses de idade. De acordo com a agência, os resultados demonstraram perfil de segurança compatível com o esperado para vacinas meningocócicas conjugadas, sem o surgimento de novas preocupações relevantes relacionadas à segurança do produto.
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gente bonita, boa tarde meus amores, boa tarde minhas amoras, boa tarde pro cheiroso, boa tarde pra cheirosa, com licença pra mim entrar na sua casa, no seu trabalho, no seu carro, no seu celular, no seu aplicativo, eu peço com licença aí a cada um de vocês e convido você a estar comigo até logo mais às 5 horas com muitas músicas, muitas informações no seu rádio e é claro, animação no 12 aqui na Regional FM, muito prazer, eu sou o Alex Santana, mas pode me chamar de Bebezito, porque eu te faço companhia, eu quero ver o seu oi, eu quero ver o seu abraço, eu quero ver você por aqui, me ajudando a fazer essa programação maravilhosa nesta quarta-feira, que hoje tem ligação do Lebruto, você não pode falar alô, tem que falar manda um Lebruto pra mim. Quarta-feira, meiuca de semana, dia 9 de setembro, ano é o 2026. Pra você, muito boa tarde. Pra você participar comigo, WhatsApp liberado em 659-9607-1705. Clima gostoso, 28 graus aqui na capital da agroindústria. Pra você, muito boa tarde. Chegamos! 1:09.

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1: Em Lucas, 28 graus.
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3: Na mais ouvida, 1h30 pra você, boa tarde. Boa quarta-feira, meus amores e minhas amoras. E aí, como que foi o seu dia? Como que tá sendo a sua tarde? Eu espero que sim, né? A minha tá ótima. E pra ficar melhor ainda, eu conto aí com a sua audiência. Eu quero ver o seu oi, eu quero ver o seu abraço aqui. Eu quero ver a sua fotinha aqui no meu WhatsApp pra mandar um abraço, um bom dia, um boa tarde pra você, né? É que o pessoal manda aqui bom dia, a gente fica meio... Tô vendo aqui, mandaram aqui bom dia, né? Mas tá beleza, tá? Tá certo. É, você mandar aí o seu boa tarde, né? Tá aí trabalhando, tá aí em casa, tá descansando. Ah, que bom, eu quero saber o que você está fazendo. Eu sou meio curioso, né? E hoje tem ligação do Lebruto. Você não pode falar alô, tem que falar manda um Lebruto pra mim. E vai mandando a mensagem no 659-9607-1705 pra você participar comigo. Essa tarde maravilhosa de quarta-feira, dia 9, né? De setembro. Gente, tá passando muito rápido, né? Já você vai ouvir aquela musiquinha Jingle Bell, Jingle Bell. Já tá chegando o Natal, Jesus amado. E também na sexta-feira eu tenho sorteio pra você, sabe de quê? Olha, uma janta de picanha, mais uma caneca de chope lá do Espetinho do Léo, tá? E também sorteio de uma recarga de gás da Zap Gás, o botijão que dura muito mais. Participe no 659-9607-1705. É o WhatsApp aqui da Regional. Pra você, boa tarde. 1h32.

Eu Duvido. Pra você, boa tarde. Hoje tem ingresso pro Porco no Rolete. Vai mandando mensagem, participe. Boa sorte pra você.

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1: Regional 1:43.
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6: Regional 1:50. Para você, muito boa tarde nessa tarde gostosa de quarta-feira, meio cá de semana. Coisinha linda do meu coração nessa tarde maravilhosa aí de quarta-feira. O pessoal fala quarta-feira, meio de semana, aí já vem quinta, já vem sexta, aí chega o final de semana tão sonhado, né? Ai, meu Deus do céu. E a semana um pouquinho mais curta devido aí que teve na segunda-feira o feriado, né? É, meu amigo, minha amiga. Começando os trabalhos mais ou menos ontem, né? Hoje, aí o povo tá meio preguiçoso ainda, aí já vem final de semana e o clima gostoso em Lucas do Rio Verde depois de um tempinho de calor, né? Cê tá doido? Chegava aí a 45, 48 graus, era muito calor. Agora tá refrescando, né? Tá refrescando, tá bom demais. 28 graus! Hoje eu tenho ingresso pro Porco no Rolete da Pai, então vai mandando mensagem para você concorrer aí ao ingresso para você curtir lá o Porco no Rolete, que é uma delícia, né? Porquinho assado, é muito bom, né? Então vai mandando mensagem, vai se cadastrando, porque no finalzinho tem sorteio pro cheiroso e pra cheirosa aí de ingresso lá pro Porco no Rolete, a 23ª edição aí do Porco no Rolete, juntamente com a Pai aqui de Lucas do Rio Verde, tá bom? Também tem, hoje tem ligação do Lebruto, você não pode falar alô, tem que falar manda um Lebruto pra mim. Boa tarde, manda aí, deixa eu ver quem tá na audiência aqui. Boa tarde, estou na estrada, né? Sou motorista e estou ligado aí na Regional FM 100%, né? 103,5, a melhor de Lucas do Rio Verde. Meu amigo Alves aí na boleia do caminhão, trabalhando e ouvindo. Boa viagem, brigadão, tá? Pela audiência, pela carona com a Regional, a número 1 de Lucas. 1:51.

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2: Campanha Fora de Casa pressiona o Grêmio e gera instabilidade no elenco.
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2: O Grêmio voltou as atenções para o Campeonato Brasileiro e se deparou com o fantasma que atormenta o time em 2026, a falta de vitórias fora de casa. Em 13 partidas no campeonato, são 9 derrotas e 4 empates longe da arena, um aproveitamento de pouco mais de 10%. A campanha como visitante é a segunda pior entre os 20 clubes, à frente apenas do Vitória da Bahia, que tem saldo de gols pior. Curiosamente, o time que impõe a última derrota ao Grêmio no Campeonato Brasileiro na segunda-feira. Após o jogo no Barradão, o técnico Luiz Castro reclamou que os jogadores sentem o peso do retrospecto negativo. Segundo ele, a cobrança por resultados impactou no desempenho da equipe em Salvador.
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aí, galera pet! Que bom ter você aqui com a gente no Momento Pet, a sua dose de carinho e informação para quem ama os bichinhos de estimação. E vamos falar de um assunto delicioso,

mas que exige atenção, a alimentação. Sabe, a gente adora dar um agrado pros nossos bichinhos, né? As frutas são uma delícia, mas olha a dica, elas têm bastante açúcar. Pra não exagerar, oferecem doses bem pequenas, tipo uma vez por semana. Maçã sem semente, pera, banana, morango ou melancia. Tudo em pedacinhos minúsculos, tá? É pra ser um mimo. E não podemos esquecer das proteínas. Elas são super importantes, especialmente pros hamsters, que são onívoros. De vez em quando, um pedacinho de ovo cozido, frango cozido sem tempero. Isso dá uma força e tanto no crescimento e na energia, principalmente pros pets mais ativos. Mas a palavra-chave é equilíbrio, pessoal. Nunca exagerem nada. O excesso pode trazer problemas, como obesidade. Já já a gente volta com mais dicas e muito amor pelos nossos companheiros peludos.

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13: 2:14 para você, muito boa tarde. E aí tá todo mundo, né? Entrou aí na brincadeira da trend, né? É dos anos 80. Inclusive eu também entrei nessa brincadeira aí, né? Rapaz, até que eu fiquei bonitão, né? Tá todo mundo aí postando nos stories, né? Aí os anos 80, a trend do, alguém inventou e todo mundo foi junto, né? Ficou até legal, rapaz. É a nova onda aí do trend dos anos 80. Que legal, maravilha. Agora são 2:14. Lembrando que hoje tem o sorteio você aí de uma pulseira, né? Aí pra 23ª edição do Porco no Rolete. Vai mandando a mensagem e vai se cadastrando, tá bom? Também hoje tem ligação do Lebruto. Você não pode falar alô, tem que falar manda um Lebruto pra mim. Boa tarde, a Roseli Viana dos Santos gostaria de participar, né? Do Lebruto também, do Porco no Rolete. Sou aí do Parque das Américas.

Boa tarde, quer participar do sorteio, né? Do ingresso do Porco no Rolete. É o Everton Soares, do bairro Cerrado. Tá bom então, boa sorte. Também na audiência, a Suzy. Boa tarde, Suzy. Obrigadão, tá? Pela audiência, pela companhia com a Regional FM. 2:16. Boa tarde.

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1: Em Lucas, 2:24.
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1: Na Regional 12:28, pra você, boa tarde, ótima quarta-feira, meio que de semana. Sensacional, essa é minha rádio. 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
1: 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Lembrando que sexta-feira tem sorteio para você, ouvinte regional, de uma janta de picanha, mais uma caneca de chope lá do Espetinho do Léo. 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Oi, boa tarde.
3: Cadê Leone Ângela Pessoa? Manda o alebuto pra mim, quero participar também do Porco do Roleto. Eliane do bairro Jardim de Magé.
1: Tá bom, então, Eliane, é você, boa sorte, brigadão, tá? Pela audiência, pela companhia. Bebezito, manda aí um lebroto pra mim, eu quero participar também do Porco no Rolete, né? Quem, né? Não roubou o nome aqui, tá? Deixa eu ver aqui. Ah, é o Wesley, né? Na audiência, abraço aí pro Wesley, ligadinho na programação da Regional. Boa tarde, Aline, né? Ligadinha aqui do bairro Pioneiro, quero concorrer aí ao ingresso do Porco no Rolete da Pai. Um abraço, obrigado, Aline, você, boa sorte, brigadão, tá? Pela audiência, pela companhia. 2:30, boa tarde.

0: demais ter você com a gente na melhor programação. Essa é a sua Regional FM. Eu sou o Bebezito, te fazendo companhia. Até às 5 horas a gente faz a festa por aqui.
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0: Regional 2:43.
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0: Olha, o grupo JPC, Jovens Programadores de Cristo, da paróquia Rosa Mística, fará aí um retiro para o jovem a partir de 14 anos, no dia 12 de setembro. 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Para se arcar com uma alimentação de quem participar do retiro. 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
0: Na regional 2:48 para você, boa tarde. Hoje tem ligação do Lebruto, não diga alô, diga manda um Lebruto pra mim. É só aqui.
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0: 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Vai lá, segue a gente, Regional na Web, e sejam bem-vindos aí à família Regional FM. 2:49, lembrando que hoje também tem sorteio aí de ingresso para você saborear aí a 23ª edição do Porco no Rolete da Pai. Então vai mandando mensagem, vai se cadastrando e boa sorte para você, tá bom? E amiga Luísa Brito, para você, muito boa tarde.
16: Olá, boa tarde, aqui é a Luísa Brito, que tá falando da área rural de Luca do Rio Verde. Mande o Lebruto para mim e me coloca no sorteio do Porco do Rolete. Me coloca no sorteio do Porco Rolete e todos os prêmios aí da rádio. Tenha uma linda tarde de quarta-feira.
0: Obrigado, abraço a você, boa sorte, brigadão, tá? Pela audiência, pela companhia com a Regional FM. Boa tarde, quero participar do sorteio do da propaganda, né? Tá bom, então. Oi, eu sou aí a Rosa, né? Rosa Ferreira, do bairro Vida Nova, na audiência, boa sorte. Boa tarde, tudo tranquilo? Estamos aqui, ó, trabalhando, escutando aí a Regional FM, quer participar do sorteio do Porco no Rolete. É o Wilson, lá do bairro Veneza, tá bom então, você, boa sorte. Boa tarde, quero participar do sorteio, né? Também da janta do espetinho do Léo e também participar do sorteio do Porco no Rolete e manda um Lebruto pra mim, tá bom? É a Celiana aí na programação, na audiência. Boa tarde, a Lúcia Marlene aqui do Cerrado, quero participar do sorteio do Lebruto, tá bom então, boa sorte. Boa tarde, estamos aqui, ó, trabalhando na tapeçaria, é meu amigo Nunes, né? Tá trabalhando e ouvindo a programação pra você, boa sorte Nunes, bom trabalho aí, brigadão pela companhia. 2:51 na mais ouvida.

0: dinheiro esquecido em bancos supera a marca dos 5 bilhões de reais.
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0: O total de dinheiro esquecido em bancos e outras instituições financeiras chegou a 5 bilhões 650 milhões de reais em julho, segundo dados divulgados pelo Banco Central nesta terça-feira, dia 8. O valor representa alta em relação aos 5 bilhões e 120 milhões de reais registrados no mês de junho. Do montante disponível, 4,25 bilhões pertencem a 23,57 milhões de pessoas físicas. Outros 1 bilhão e 400 milhões podem ser resgatados por aproximadamente 2 milhões e 190 mil empresas. Os recursos podem ser consultados gratuitamente pelo Sistema de Valores a Receber, serviço do Banco Central que permite localizar valores deixados em bancos, administradoras de consórcios, cooperativas, instituições de pagamento e outras empresas do sistema financeiro. A consulta pode ser feita gratuitamente. Na consulta inicial, o cidadão informa o CPF e a data de nascimento. Empresas devem utilizar o CNPJ e os dados pedidos pelo sistema. Caso existam valores disponíveis, é necessário acessar o sistema com uma conta gov.br de nível prata ou ouro para solicitar o resgate.
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3: Em Lucas, 28 graus.
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2: 3:07 aqui na sua regional, horário de Mato Grosso. Pra você, boa tarde, mudou. 3:08 pra você, muito boa tarde, bem-vindo, bem-vinda. Boa tarde pra senhora, boa tarde pro senhor, tá aí trabalhando, que legal, né? Bom demais ter você com a gente aqui na regional de Lucas do Rio Verde. Muito bem, na sexta-feira eu tenho sorteio pra você, sabe o quê? De uma recarga de gás, né? Da Zap Gás, o botijão que dura muito mais. Também sorteio de uma janta de picanha, mais uma caneca de chope lá do Espetinho do Léo. Meu amigo Léo, abraço a você. Aí sempre ouvindo programação, né? Dando aquela audiência pra gente aí. Meu amigo Léo. Agora são 3:08. Lembrando que hoje tem ligação do Lebruto pra você, né? Tem ligação do Lebruto. Você não pode falar alô, tem que falar manda um Lebruto pra mim. Também tem sorteio hoje de ingresso pra você saborear aí a 23ª edição do Porco no Rolete, aí da PAI. Então vai mandando mensagem e vai se cadastrando na promoção aqui da sua regional. Tá bom, meus amores? E

0: São 3:09, pra você, muito boa tarde, bem-vindo e bem-vinda à programação número 1 do seu rádio, boa tarde, manda um debut pra mim, é a Ju Guimarães na audiência, tá bom então, boa sorte, boa tarde, é a Mariana, né, do Jardim das Palmeiras, quero participar do sorteio, né, aí da janta do espetinho do Léo e também participar do... E manda aí um lebrot pra mim, né? Estou aí na audiência o dia inteiro. Tá bom então, obrigado. Boa tarde, quero participar do sorteio do Lebruto, né? É, meu nome é Vitor Alexandre, moro aqui no Industrial 3. Estou trabalhando aqui, né? É, deixa eu ver aqui, manda aí um abraço pra minha esposa, né? Que está comigo aqui, o nome dela é Tânia, tá bom então? Poderia mandar uma música, né? É, Mulher Maravilha, da dupla Zé Neto e Cristiano. Tá bom, toca aí na sequência. Agora são 3:10, pra você, muito boa tarde, ouvindo a programação da Regional. Boa tarde, bebezito. Ligado aí na programação, né? Da melhor, quero participar do sorteio do Porco do Rolete. Vamos lá prestigiar, né? Essa grandiosa festa. Um abraço, meu jovem, meu amigo Marco Aurélio, lá do Pântano, aí ouvindo a programação da Regional. Boa tarde, quero concorrer aí os prêmios, né? É o Neymar Aquino, o grande corintiano aí, ouvindo a programação da Regional. Que legal, maravilha. É bom demais ter você na audiência nessa tarde maravilhosa aí de quarta-feira, meiuca de semana. Pra você, muito boa tarde. Oi, boa tarde.
1: Boa tarde, meu amigo. Aqui é o Fábio Nero, Operação Tapa Buraco. Quero participar do sorteio do Porco no Rolete. E manda uma música pra nós do Ralo e Gustavo, Não Faz Assim, Juliana.

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4: Na Regional 3:29, boa tarde. Participe 65996071705. É o WhatsApp da Regional. Também estamos aí na Alexa. Chame lá, gente. Regional na web é o nosso Instagram. Muito bem, olha, carteira perdida, né? O senhor Adelir Giordani perdeu aí uma carteira preta contendo aí documentos pessoais e um cartão de identificação relacionado ao uso de marca-passo. A carteira teria aí sido perdida nas proximidades ali da Segala. É, quem encontrou ou tiver alguma informações, né? Por favor, entre em contato pelo telefone 65999136660. Vou repetir, tá? 65999136660 ou entregar aqui na Rádio Regional. Agradecemos aí quem puder ajudar a trazer, né, a carteira aí e também devolver aqui os documentos pessoais do senhor Adelir Giordani. Agora são 3:30. Para você, muito boa tarde. Na audiência, oi, boa tarde.
5: Boa tarde, sou Edileuza do Primavera 1, manda um lebruto pra mim.
4: Tá bom então, boa sorte. Boa tarde, Maria Luísa do Veneza, manda um lebruto pra mim. Boa tarde, aqui é a Carme do Bandeirantes, quero participar do sorteio, né? Do gás, do botijão que dura muito mais e também do espetinho do Léo e manda um lebruto pra mim, tá bom? Boa sorte. Boa tarde, a Márcia, né? Do Jaime Certifuge, quero participar do sorteio, de hoje, né? E manda um lebruto pra mim, tá bom? Então, boa sorte. Boa tarde, manda um lebruto pra mim, é a Jucivânia dos Santos, lá do bairro Cerrado, tá bom? Então na audiência, boa sorte. Boa tarde, quero participar do sorteio da janta, né? Do Léo, é a Flávia do bairro Bandeirantes, tá bom? Então boa sorte. Boa tarde a todos, né? Gostaria de participar, né? Do gás que dura muito mais, da Zap Gás, e manda um lebruto pra mim, é a Bárbara Gabriele do bairro Vida Nova. Tá bom, então, abraço a você, boa sorte, brigadão pela audiência, pela companhia. 3:32 na mais ouvida.

tudo de bom pra você ouvindo a programação da Regional FM. É, começou a garoar, né? Em alguns bairros, né? Inclusive aqui no Parque das Emas, né? Deu uma garoa gostosa pra dar aquela refrescada. Pra você, boa tarde. Tudo de bom, participe!

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8: Na Regional 3:46, boa tarde pra você. Hoje tem ligação do Lebruto. Não diga alô, diga manda um Lebruto pra mim.
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8: Olha a carteira perdida, né? O senhor Adelir, né? Giordani, perdeu aí uma carteira preta contendo aí documentos pessoais e um cartão de identificação relacionado ao uso do marca-passo. A carteira teria sido perdida aí nas proximidades da Cegala. Quem encontrou ou tiver alguma informação, né? Por favor, entre em contato pelo telefone 65 99913-6600 ou entregar aqui na Rádio Regional, tá? Agradecemos aí a quem puder ajudar na localização e devolver os documentos. Agora são 3:47. Na audiência, minha amiga Maura. Boa tarde, Maura. Obrigadão, tá? Pela audiência, pela companhia com a Regional. Boa tarde, aqui é o Vonei, né? O Vonei Antônio mora aqui no bairro Jardim das Palmeiras. Quero participar do sorteio do gás, da Zap Gás, que dura muito mais. Tá bom, então abraço a você, boa sorte, Vonei. Brigadão, tá? Pela audiência, pela companhia com a Regional. Boa tarde, aqui é o Eliseu, né? Do bairro Amazonas. Quero participar do sorteio. Manda um Lebroto pra mim. E também, deixa eu ver aqui, manda um alô pro Divino Costa. Tá bom, então abraço aí pro Divino Costa. Ouvindo a programação da Regional, boa tarde, quero participar do sorteio do gás, né? Que dura muito mais, da Zap Gás, e manda aí um Lebruto pra mim, é a Edilene. Tá bom então, boa sorte. Boa tarde, quero participar do sorteio, né? Das Zap Guys, o botijão que dura muito mais e manda um lebroto pra mim. É a Franciele do bairro Rio Verde. Tá bom então, boa sorte. Muito bem, 3:48. Olá, boa tarde, Marilene, né? É do bairro Rio Verde. Manda um lebroto pra mim, eu quero participar também do sorteio. É, também manda aí uma música, né? Pra todos, pra todas as minhas amigas, cliente que estão aqui ouvindo a rádio, Adelaide, Rosane, Salete e pro marido, né? O Cícero. Tá bom, então abraço pra turminha trabalhando e ouvindo aí a programação da Regional. Davidson Nativa, quero participar do sorteio dos prêmios de hoje. Tá bom, então abraço aí pro Davidson, ouvindo aí a programação da Regional. 3:49 aqui na Mais Ouvida.

0: Cafitalina aqui na programação da Regional pra matar a saudade. E aí, você já fez a sua trend dos anos 80? Eu já fiz a minha.
1: Inter busca saída para a crise dentro e fora de campo.
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1: Faltando pouco mais de 3 meses e 12 partidas para o fim da temporada, o Inter tenta se reencontrar em meio à maior crise do ano. O time está mergulhado na zona de rebaixamento do Campeonato Brasileiro. A torcida perdeu a paciência e os movimentos em busca de uma solução se intensificaram dentro e fora de campo depois da derrota por 3-2 para o Santos no estádio Beira-Rio.
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18: Muito bem, senhoras e senhores, muito boa tarde. Abre alas, está no ar mais uma edição do nosso Naftalina, desta quarta-feira, dia 9 de setembro. O ano é o 2026 para você. Muito boa tarde, com licença, pro senhor, pra senhora, aí no seu carro, no seu trabalho, na sua casa, ouvindo a programação. Muito obrigada pela audiência. Com licença, deixa eu fazer parte com você durante uma hora para você matar a saudade aí dos anos 70, dos anos 80, dos anos 90 e, é claro, comecinho de 2000. Tá no ar mais uma edição do nosso Naftalina, feita aí pelo DJ Glaucio Viana. 4:08 para você, boa tarde. Olha a carteira perdida, né? O senhor Adelir Giordani perdeu aí uma carteira preta contendo aí os documentos pessoais e um cartão de identificação de relacionado, né, ao uso de marca passo. A carteira teria sido perdida aí nas proximidades da Cegala. Quem encontrou ou tiver alguma informação, por favor, entrar em contato pelo telefone 659-9913-6600 ou entregar aqui na Rádio Regional. Agradecemos aí quem puder ajudar na localização e a devolução dos documentos. 4:09. Já tem ligação do Lebruto pra você. Boa tarde, manda aí um Lebruto pra mim. É a Diana Costa, né? Ela do bairro Cidade Nova na audiência. Abraço a você, boa sorte. E a amiga Maria também, lá do bairro Cidade Nova na audiência. Boa tarde. Jussi Mike do bairro Rio Verde. Deixa eu ver aqui. Bota aí um sorteio pra nós, né? Estamos aqui ligado, meu amigo Jussi Mike.

abraço a você, boa sorte, brigadão pela audiência. Boa tarde, bebezito, aqui é o Nelsinho do Parque das Américas. Mas estou aqui no Rio Verde, né? Trabalhando, coloca aí no sorteio. É, toca aí uma música de Renan e Raí. Tchau. Tchau e obrigado, né? Abraço pro Nelsinho. Aí, ouvindo a programação, trabalhando aí, ouvindo. Que bom, isso é bom demais. Trabalhando, ligadinho na melhor programação. Boa tarde, manda um lembrete pra mim. É a Marilene Vieira da Mota, do bairro Parque das Américas, na audiência. Boa sorte. Agora são 4:10 pra você. Muito boa tarde, ouvindo aí a melhor programação, a número 1 do seu rádio. Oi, boa tarde. Manda aí um alô pra Lindinalva, né? Estamos aqui, ó, ligadinha. Tá digitando, né? Aqui no bairro Vida Nova. Tá bom, então, abraço aí a vocês, muito boa tarde, obrigadão, tá? Pela audiência, pela companhia com a Regional. Ah, é a que manda aqui, a Jussi, né? Tá bom, então, abraço aí pra Jussi, ouvindo a Regional. Boa tarde, Alex, tudo bem? Ademir, né, do bairro Bandeirantes, manda aí um lebruto pra mim. É, ótima quarta-feira. Tá bom, então, abraço pro meu amigo Ademir aí, tomando um chimarrão e ouvindo a programação. Que legal, maravilha! E também, já também tem ingresso pra você, né? Lá do 23ª edição do Porco no Rolete. Já volta aí, tá? Com a ligação do debut, também com o sorteio aí do ingresso lá do Porco no Rolete da PAI. 4:12, a você, boa tarde. Jimmy Cliff, Ignite, boa tarde.

0: maiores sucessos de todos os tempos. Natalina.
1: Natalina.
2: Muito bem, senhoras e senhores, saindo aqui o ingresso pro 23ª edição do Porco no Rolete da Paz. Saindo aqui pro telefone 66992-29-34. Saindo aí pro Alves. Tá bom, então pode vir aqui na rádio retirar no horário comercial da rádio, tá? Agora vamos lá fazer a ligação do Lebruto. Você que mandou mensagem, que cadastrou, você não pode falar alô, tá? Tem que falar, manda um Lebruto pra mim. A equipe já tá aqui fazendo a ligação do Lebruto, né? Vamos ver quem vai ser aí, o sortudo vai ser a sortuda. Não pode falar alô, tá? Tem que falar, manda um Lebruto pra mim. Vamos aí fazer a ligação pro nosso ouvinte, né? Que mandou mensagem, que cadastrou na promoção. Tá chamando.
3: Manda um
2: Lebruto
3: pra mim.
2: Aê! Tá cortando a ligação, mas deu pra entender bem, né? Com quem eu falo?
3: Com a Maria.
2: Tudo bem, Maria?
3: Tudo.
2: Legal, você fala de qual bairro, Maria?
3: Aqui do Jaime Sente Foi.
2: Que legal, você vai receber o lanche no conforto da sua casa. Quer mandar um alô pra alguém, a música, fique à vontade.
3: Mandar pra Francisca, professor Elton.
2: Tá bom então, obrigado. Tá bom então, obrigado, um abraço aí. Agora são 4 horas e 18 aqui na Regional, boa tarde.

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16: Na Regional 429, boa tarde.

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1: Olha a carteira perdida aí do senhor Adelir, né? Giordani perdeu aí uma carteira preta contendo aí documentos pessoais e um cartão de identificação relacionado ao uso de marca passo. A carteira teria sido aí perdida nas proximidades da Cegala. Quem encontrou ou tiver alguma informação, por favor, entre em contato pelo telefone 65 99913 6600. Vou repetir, tá? 65 99913 6600, ou entregar aqui também na Rádio Regional. Agradecemos aí quem puder ajudar na localização e devolver aí os documentos do senhor Adelir Giordani. 4:30. Lembrando que na sexta-feira tem sorteio pra você, sabe de quê? De uma janta, né? Uma janta de picanha, mais uma caneca de chopp lá do Espetinho do Léo. Também sorteio de uma recarga de gás da Zap Gás, o botijão que dura muito mais. 4:30 pra você, muito boa tarde. Meu amigo, tá em casa, tá chegando em casa agora, tá ouvindo a gente? Que legal, né? Maravilha. Obrigadão pela audiência, pela companhia com a Regional FM, a número 1 de Lucas.
2: Oi, boa tarde, bebezito.
1: Boa tarde.
2: Aqui é o Antônio aqui da Goiás, do Imperial. Manda um lebruto pra mim, bota no sorteio aí, tá bom? Fica com Deus, tenha boa tarde.
1: Amém, amém, amém, amém. Obrigadão pela audiência, pela companhia. Agora são 4:31. Boa tarde a você.

0: Esse é o nosso Naftalina. O pessoal mandou assim pra mim, assim, Alex, e eu tô aqui na trend dos anos 80, né? Ai, meu Deus do céu, virou febre agora esse negócio, né? Tá certo, então. Meu amigo Joey na audiência, também o meu amigo
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0: David, pra vocês, boa tarde aí, ouvindo a programação da Regional.

esse é o nosso Na Fitalina dessa quarta-feira. Já já tenho muito mais pra você na número 1 de Lucas do Rio Verde. Pra você, boa tarde. Tá indo buscar os guti-guti na escola, né? Regional FM. E ouvindo o bebezito, bom dia, bom também, né? Que bom ter você com a gente. 103,5. Ah, essa é a frequência.

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0: Obrigado, Natan, um abraço a você. Agora são 4:49 aqui na Mais Ouvida. Bebezinha aqui, ó, vai virar o boné e vai dar no pé. Tchau, tchau, meus amores do rádio, coisinha gostosinha do meu coração, e já sabe, na minha ausência aí, ó, comporte-se!

0: PM.
1: Cadeirante é flagrado com drogas e tenta fugir da PM em Mato Grosso.
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1: Um homem de 40 anos foi preso por suspeita de tráfico de drogas após tentar fugir de uma abordagem policial em uma motoneta adaptada na noite de segunda-feira em Sorriso. A Polícia Civil informou que após a apreensão, a equipe foi até a casa do suspeito pegar uma cadeira de rodas utilizada por ele, por causa do homem não possuir mobilidade nas pernas. Segundo o boletim, o homem conhecido pelo apelido de Pepe foi visto durante o patrulhamento na rua Tangará, esquina com rua Passo Fundo, no bairro Industrial. Conforme os militares, o local tem registros de ocorrências relacionadas à comercialização e ao uso de drogas. De acordo com o boletim de ocorrência, ao perceber a aproximação da viatura, o suspeito acelerou a motoneta e tentou fugir. Mesmo após receber ordem de parada, ele não obedeceu e seguiu pela rua Tangará, no contrafluxo, até a rua Turmalinas. Durante o trajeto, segundo a polícia, o homem jogou uma sacola plástica. Na embalagem foram encontrados um pedaço de tablete e 7 porções de uma substância análoga à maconha, já fracionadas para possível comercialização, além de uma porção de uma substância análoga à cocaína. Ao todo, foram apreendidos aproximadamente 164 gramas de maconha, segundo o registro policial. Após a abordagem, os policiais foram até a casa do suspeito para deixar a motoneta adaptada e buscar uma cadeira de rodas.
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Alô você, aquele abraço, muito boa tarde, estamos nós chegando para mais uma edição do programa Top Sertanejo aqui na Regional FM. Nesta quarta-feira, hoje 9 de setembro de 2026. 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Tá no ar o programa Top Sertanejo. E você pode participar comigo, né? Através do nosso WhatsApp 996071705, para mandar o seu recado, para pedir a sua banda preferida aqui na programação da Regional, né? Que beleza! Vamos junto, então! Até às 20h com muita moda boa! Programa que só toca modão, né? Então vem comigo na programação 103.

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1: 5:25.
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3: É, são 5:32, 5:32 aqui na Regional FM, que beleza, né? Programa Top Sertanejo, até as 8 horas da noite, fazendo companhia pra você na Regional FM. Vai mandando pra mim aqui, 996071705.

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11: Agora são 5h47, 17h47 na Regional FM. 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Hora certa, agora são 5h47, 5h47. Deixa eu mandar um abraço aqui, né? Pessoal que tá de rádio ligado comigo aqui, a Ju tá na audiência do programa querendo participar aqui de sorteio, né? Quem mais? Quem tá de rádio ligado aqui na Regional FM, meu amigo Alves, né? Aquele abraço pro Alves, na sintonia da Regional FM. Vamos trazer o Eduardo Costa agora na programação do Top Sertanejo.

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3: É, 5:54, 5:54 na Regional FM, né? 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
3: Valeu, valeu, valeu, grande abraço, meu amigo Natan, trazendo as ofertas, né? Desta quinta-feira, é lá do Atacadão, aqui na programação da Regional FM, o nosso programa Top Sertanejo. César e Paulinho no top, agora faltando 4.

0: Planeta.
1: Pedida salarial de Everton Cebolinha inviabiliza o retorno ao Grêmio.
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1: Perto de deixar o Flamengo, Everton Cebolinha foi procurado pelo Grêmio nos últimos dias. Porém, após duas conversas, o retorno do atacante à arena ficou inviabilizado pela questão salarial. Desta forma, a tendência neste momento é que o jogador seja reforço do Santos. O tricolor ofereceu um salário similar ao que Cebolinha recebia no rubro-negro carioca, cerca de 1,2 milhão, com contrato até o final de 2028. Na contraproposta, o atleta exigiu o pagamento de luvas de 5 milhões, sendo 1 milhão à vista e o restante diluído ao longo do vínculo. Foi este ponto de discórdia com o Clube Gaúcho que não avançaram as negociações.
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4: 6:02.
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8: Ei, maravilha. 6:10, 18:10. Estamos começando aqui a segunda hora do programa Top Sertanejo desta quarta-feira, hoje dia 9, né? Manda um abraço aqui pro meu amigo Nelsinho, tá de rádio ligado. Boa tarde, Altair, o Nelsinho do Parque das Américas, toca aí, Renan e Raí. E se tiver sorteio, me coloca no sorteio. Tchau, obrigado. Valeu, vou procurar uma do Renan e Raí pra ti aqui, né? Meu amigo Tião tá de rádio ligado. Fala aí, Tião.
9: E aí? Ô, amigo velho, conta as coisas.
8: Tudo
9: tamo
8: certo.
9: Aqui curtindo numa boa.
8: Olha,
9: se você conseguir, toca pra nós aí. A lua é testemunha.
8: Opa.
9: Pedro Bentes é da estrada. Falou, amigo velho.
8: Valeu, meu amigo Tião. Eu encontrei aqui, ó, A Lua é Testemunha, com Chico Rei e Paraná. É bonita também, né? É a mesma moda. Vou rodar pra você na sequência aqui, né? Alô, Marli de Oliveira, aquele abraço, tá de rádio ligado, querendo oferecer a próxima música pro esposo Paulo Adalberto. A Jucicleia tá na audiência, boa tarde, na sintonia do programa. Eu e a dona Lindalva, a mamãe Lindalva na audiência, então abraço aí pra Jucicleia e pra Lindalva. Ligadinhas na Regional FM, como acontece todas as tardes, né? Chico Rei Paraná, aqui na programação da Regional, especialmente pro meu amigo Tião.

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1: 6:22.
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4: São 6:29, 6:29. Olha, eu quero lembrar você que amanhã, dia 10, quinta-feira e sexta-feira, dia 11, né? Amanhã, dia 10 e dia 11, tem o Bazar Paroquial da Igreja Rosa Mística, né? A partir das 2 horas da tarde até as 18 horas, né? Das 14 às 18 horas, né? É, lá no pavilhão da Igreja Matriz Rosa Mística. Então, amanhã, dia 15, né? Aliás, amanhã, dia 10, né? Amanhã, dia 10 e na sexta-feira, dia 11. Aproveite, né? Pra ir lá, a oportunidade que você tem, né? Bazar da Paróquia Rosa Mística. Agora são 6:30, 18:30. Vamos que vamos aqui no programa Top Sertanejo, trazendo sempre a boa moda sertaneja. Tá afim de ouvir a sua? Então, manda pra mim aqui 996071705. Zezé de Camargo e Luciano no Top Sertanejo.

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1: 26 graus.
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6h47, que beleza, né? Alô, meu amigo Danilo, tá na audiência do programa lá no Jaime Fuji, na sintonia do programa, aquele abraço, muito obrigado pela companhia aqui na programação da Regional FM, tá sempre ouvindo nós, né? O Danilão lá do Fuji. Nalva Guiar aqui na programação do Top Sertanejo, agora 6h47.

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7:05 na regional, 19:05. É o seguinte, né? Mais uma vez eu quero lembrar você que amanhã, dia 10, e sexta-feira, dia 11, tem o Bazar Paroquial lá na paróquia Rosa Mística, né? A partir das 14:00, começa às 14:00, vai até às 18:00. Aproveite então, vá você também participar lá do Bazar da Rosa Mística. Agora são 7:05, 7:05 na regional. Vamos trazer mais moda, né? Vamos trazer mais moda para você que tá de rádio ligado comigo aqui. Tem Teodoro e Sampaio agora cantando aqui no programa Top Sertanejo. Começando a última hora do programa de hoje.

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2: 26 graus.
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10: Vamos que vamos, né? Conferindo a hora certa, agora são 7:20, 19:20 na regional. Meu amigo Capixaba tá na audiência do programa, como sempre, né? Curtindo nós, ouvindo a programação do Top Sertanejo. Vamos começar essa sequência aqui, ó. Com Di Paulo e Paulino, participação do Mozart e Moacir, é isso mesmo? Voltar aqui pra quê, né? 7:21.

0: Obrigado. Que maravilha.
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6: Que beleza, a hora certa agora 7:36. 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Foi no...

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2: Olá, boa noite.
3: Boa noite para você que nos acompanha em todo o país.
2: Quarta-feira, 9 de setembro de 2026.
3: Vamos aos destaques do dia.
2: Preço dos combustíveis.
3: Decretos alteram tributos sobre gasolina e etanol.
2: Medidas tentam diminuir impactos dos conflitos no Oriente Médio. Gabriela Noronha.
4: As novas alíquotas começarão a valer a partir desta quinta-feira e serão temporárias.
3: Saúde e mudanças climáticas.
2: Força Nacional do SUS reforça estrutura para acelerar o socorro em emergências e desastres naturais. Luana Karen.
5: Cada base da Força Nacional do SUS vai reduzir o tempo de resposta a emergências sanitárias.
3: Setembro Roxo.
2: Diagnóstico precoce da fibrose cística